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0: 9:33.
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0: 10:33.
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0: 6:59.
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1: Louvado seja nosso Senhor Jesus Cristo para sempre. Seja louvado. Queridos irmãos e irmãs, hoje é terça-feira, Jesus das Santas Chagas. E vamos juntos rezar, pedir, suplicar. Eu ofereço este programa e rezo na intenção de todos os líderes mensageiros das capelinhas de Jesus das Santas Chagas, todos aqueles que rezam o terço das Santas Chagas e por todos os que recebem as capelinhas nas suas casas. Terça-feira das Santas Chagas, filhos queridos, povo amado de Deus, nós estamos em pleno quinto dia da novena, Santa Mônica, Santo Agostinho, rogai por nós. Santa Mônica, Santo Agostinho, rogai por nós. Saúdo a você a partir da Rádio Evangelizar, de onde tudo começa. As rádios irmãs, cujos nomes cito neste momento: Rádio Atual FM 105.1 de Vitória de Santo Antão, Pernambuco. Saúdo a você pela TV Evangelizar, sinal digital em todo o país, em várias cidades, canal aberto, pelo YouTube Padre Manzotti Oficial. Isto mesmo, YouTube Padre Manzotti Oficial, pelo aplicativo da Associação Evangelizar é Preciso e todas as plataformas digitais. Estamos no mês de agosto, mês vocacional, comunidades vocacionais, encontro, testemunho e missão. Em nome do Pai, do Filho e do Espírito Santo. Amém. Naquele tempo, disse Jesus, é o Evangelho de hoje: ai de vós, mestres da lei e fariseus hipócritas, vós pagais o dízimo da hortelã, da erva doce e do cominho, e deixais de lado os ensinamentos mais importantes da lei, como a justiça, a misericórdia e a fidelidade. Vós deveis praticar isso, sem contudo deixar aquilo. Guiais cegos. Vós filtrais um mosquito, mas engolis um camelo. Ai de vós, mestres da lei e fariseus hipócritas. Vós limpais o copo e o prato por fora, mas por dentro estáis cheios de roubo e de cobiça. Fariseu cego, limpa primeiro o copo por dentro, para que também por fora fique limpo. Senhor, a palavra de Deus, ela é atual para os dias de hoje, não só dirigida aos fariseus, mas a todos nós. Começamos pedindo, Senhor, livra-nos da hipocrisia. Livra-nos, Senhor, do fingimento. Senhor, que tenhamos consciência da importância do dízimo, inclusive que é um dos mandamentos da lei da Igreja, pagar o dízimo conforme o costume. Que isso seja levado a sério, Senhor. Mas principalmente, não esqueçamos dos valores como justiça, misericórdia e, acima de tudo, fidelidade. Então, fazei-nos pessoas justas, misericordiosas e fiéis à Tua palavra. Senhor, nós somos também os destinatários desta palavra. Por isso, dai-nos a graça de limparmos o copo por dentro, limparmos o nosso interior e não ficarmos preocupados com o externo. Ó Senhor das Santas Chagas, hoje nós lembramos, Senhor, que a misericórdia divina nos vem pelas Tuas 5 chagas. Portanto, pedimos, Senhor, que sejamos lavados, purificados, santificados. Querido Deus e Senhor, que de fato esta leitura do Evangelho seja internalizada por nós. Afaste de nós toda inclinação para o roubo, para a cobiça. Tira-nos, Senhor, a cegueira, que o Teu Evangelho também fala, é limpar o copo por dentro. Santas Chagas de Jesus, nós queremos rezar e suplicar também por aqueles que se confiam às nossas orações, as pessoas que estão adoentadas nos hospitais, nas UTIs. Nós te pedimos, Jesus das Santas Chagas, por aqueles que estão acamados nos lares. Senhor Deus, de infinita bondade e misericórdia, olhai por aqueles que estão desempregados e passando por uma crise financeira, pessoas que estão com problema dentro do matrimônio. Deus de misericórdia, Deus de bondade, pelas santas chagas de vosso Filho Jesus Cristo, nosso Senhor e Mestre, curai as feridas. Vai, canta comigo, chagas abertas, ó coração ferido, sangue de Cristo, que está entre nós e o perigo, e hoje o perigo se manifesta na hipocrisia, o perigo se manifesta na doença, o perigo se manifesta de tantas formas, Senhor. Onde o perigo se manifesta na tua vida hoje? Então, saiba que Jesus está entre nós e o perigo. Então, acredite, rezando, suplicando, Eterno Pai, eu vos ofereço as santas chagas de nosso Senhor Jesus Cristo para curar, libertar, purificar o nosso interior, para curar, santificar, purificar o nosso interior. A palavra hoje é muito forte: limpar por dentro. Que o Senhor nos dê esta graça. É terça-feira das Santas Chagas. Chame seu amigo, chame sua amiga. Não quebre a novena de Santo Agostinho, Santa Mônica. Rogai por nós. Faça agora no intervalo. Que tal você se tornar um mensageiro, uma mensageira da Capelinha de Jesus das Santas Chagas? Ligue agora. Fale com os nossos atendentes. Diga, eu quero ser um mensageiro, uma mensageira da Capelinha. 0800-410-6060. Ou mande um WhatsApp. 41-3221-6060. Eu volto já.

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0: É lindo voltar com essas imagens, né? Imagens do encontro das capelinhas que aconteceu no Santuário de Nossa Senhora de Guadalupe, sempre um momento muito forte na festa das Santas Chagas. Por isso, eu quero dizer para você, torne-se um líder mensageiro da Capelinha de Jesus das Santas Chagas. Repito, torne-se. Enquanto eu vou falando aqui, ligue. Olha, se você recebeu uma graça de Jesus das Santas Chagas, é um motivo a mais para você retribuir a Jesus, tornando-se um líder mensageiro, porque você já recebeu a graça. Imagina quantas pessoas poderão receber a graça, porque você é um líder. Quantas famílias vão receber a capelinha? Vai lá, 0800-410-6060, 41-3221-6060. Antes de atender a filha de Deus, hoje, gente, hoje, pessoal dos Estados Unidos, hoje, nosso último encontro nos Estados Unidos, Orlando, Flórida, hoje, às 7 horas da noite, eu espero por você, na Basílica do Santuário Nacional de Nossa Senhora, Rainha do Universo, hoje, às 7 horas, em Orlando, Flórida, ainda tem vagas. www.camarotetickets.com. 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Filhos queridos, torne-se um mensageiro. E posso dizer que nos Estados Unidos, quanto bem tem feito a Capelinha de Jesus das Santas Chagas na casa dos brasileiros, cabo-verdianos, portugueses. Deus seja louvado. Filha de Deus, que a paz de Jesus esteja com você, filha.
1: Amém.
0: Deus abençoe. De onde você fala, filha de Deus?
1: De Recife.
0: Então, filha de Deus de Recife, Pernambuco, como é que você me acompanha aí?
1: É, pela Rádio Recife.
0: Tá certo. Temos também canal aberto, TV Evangelizar 47.1. Diga lá, filha de Deus.
1: Padre, eu lhe acompanho desde 2021.
0: Tá.
1: Foi quando, 19 de 3 de 2021, iniciamos o Cinto de São José, que fizemos durante 7 meses.
0: Certo.
1: E eu orei e pedi restauração do meu casamento durante 7 meses.
0: Certo.
1: Fiz o cinto, entreguei ao meu esposo, ele até hoje usa no carro dele, fiz para mim também. E hoje estou numa situação parecida, né? Só que agora ele encontrou uma pessoa e está se relacionando com a pessoa e está querendo terminar o nosso casamento. Somos casados na igreja, né? Temos 2 filhas adotivas.
0: Tá.
1: E eu não queria terminar.
0: Entendi.
1: Eu queria restaurar. Eu conversei com ele, tivemos conversa civilizada, né? Falei pra ele que eu perdoaria, mas ele tá determinado, né?
0: Entendi.
1: Mas que pra Deus, na minha visão, nada é impossível.
0: Compreendo. Filha, então deixa eu ver se entendi. Você até marcou dia 19 de 2021. Vocês tiveram uma crise no matrimônio, foi isso?
1: Sim.
0: E aí, com oração, louvado seja Deus, vocês conseguiram se emendar, conseguiram se entender, mas agora ele está decidido na separação.
1: Assim, devido às circunstâncias, a gente se afastou um pouco,
0: então.
1: Ele trabalha viajando. Assim, eu não queria ser uma pessoa possessiva, então tudo que ele falava pra mim, eu concordava, acreditava, né? E, enfim, o que ele quer agora, nesse momento, é o término.
0: Filha, infelizmente, você há de convir que não depende muito de você agora. Ele quer separar. E às vezes, filha, a pessoa está, eu diria, apaixonite aguda. Às vezes está iludido. É verdade.
1: Sim.
0: E não vai ter como segurar se ele não quer. Claro que eu acredito no Deus do impossível. Acredito no Deus que tudo pode. Só que ele está determinado, se usou a palavra.
1: Sim.
0: E às vezes, filha, querer manter uma situação dessa é um sofrimento para você muito grande.
1: Uhum.
0: Às vezes, é preciso deixar ir.
1: Então, eu não estou pedindo para ele ficar exatamente. Ele vem aqui na nossa casa, o resto deles ainda está aqui, ele não saiu definitivamente.
0: Certo.
1: Ele diz que vem buscar as coisas, mas não vem. Vem, conversa, né? Tem um cuidado, diz que não vai me deixar desamparada, nem a mim, nem as nossas filhas.
0: Isso não é uma questão de bondade, isso é uma questão de... É uma questão de lei. Não, não, isso não faz dele uma pessoa bondosa, não. Eu, cuidar dos filhos, desculpe falar assim, mas é que às vezes a gente quer romancear uma situação que não é romântico. É obrigação de pai.
1: Não, é porque assim eu não trabalho, entendeu?
0: Entendi.
1: Desde o tempo que a gente se conheceu, ele pediu para que eu não trabalhasse, ficasse em casa.
0: Quantos anos tem seus filhos?
1: Hoje, minha filha, são duas. 15 e 17.
0: Então, filha, você vai voltar a trabalhar, você não vai mostrar fraqueza. Você vai voltar a trabalhar, a ter a sua autonomia, não vai ficar em casa chorando, se escabelando e se martirizando. Às vezes, é preciso deixar ir para a pessoa se dar conta do que perdeu. Entendeu?
1: Sim, entendi.
0: Claro que você pode pedir a restauração, mas às vezes agora precisa estragar para consertar.
1: Uhum.
0: Vamos rezar juntos? Eu comungo da tua dor. É terrível, né? O que você está sentindo é terrível, não é?
1: Eu estou... Tudo lembra a nossa vida.
0: Claro.
1: O meu nome é o nome dele. O meu... Minhas senhas são as senhas dele.
0: Então,
1: tudo faz parte.
0: Então reza comigo agora, Senhor Jesus.
1: Senhor Jesus.
0: Eu não quero a separação.
1: Eu não quero separação.
0: Peço por misericórdia.
1: Peço por misericórdia.
0: Pela tua infinita bondade.
1: Pela tua infinita bondade.
0: Restaure meu matrimônio.
1: Restaure meu matrimônio.
0: Mas, Senhor.
1: Mas, sim.
0: Não depende só de mim.
1: Não depende só de mim.
0: Eu peço forças.
1: Eu peço forças.
0: Peço discernimento.
1: Peço discernimento.
0: Peço sabedoria.
1: Peço sabedoria.
0: Para saber bem conduzir.
1: Para saber bem conduzir.
0: Não me desampare, Senhor.
1: Não me desampare,
0: Senhor. Não é o que eu quero.
1: Não é o que eu quero.
0: Mas com tua graça.
1: Mas com a tua graça.
0: Eu me levanto.
1: Eu me levanto.
0: Na busca da felicidade.
1: Na busca da felicidade.
0: Amém.
1: Amém.
0: Filha, você entendeu? Eu não estou querendo que você se separe, mas não depende de você.
1: Entendi.
0: Só que você não vai, promete pra mim que você não vai ficar num quarto escuro, você não vai ficar dentro de casa, você vai reagir.
1: Prometo.
0: Vai arrumar um emprego. Vai, porque cabeça vazia fica martirizando, oficina do diabo, você vai arrumar afazeres. E de repente lá na frente ele vai olhar pra trás, só que eu não sei se quando ele se arrepender, se você estará disposta a sofrer de novo.
1: Sim.
0: Lute pela tua felicidade, filha. Lute, você merece ser feliz. Que Deus a abençoe. Que Deus a conforte. E hoje, de modo particular, Jesus das Santas Chagas. Amém. Filhos queridos, eu falei com a filha de Deus e sinto peso, a dor, sentimentos horríveis. Levarei no altar do Senhor de Recife. Temos a TV Evangelizar 47.1, Rádio Recife FM, tem a Olinda FM. Arcebispo Dom Paulo Jackson Nóbrega de Souza, da Arquidiocese de Olinda e Recife, eu volto com a leitura orante. Volte comigo.

0: 22.
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Nós vamos para a leitura orante, mas antes eu quero dizer que estamos na última etapa, na quinta, da campanha de Jesus das Santas Chagas. Eu começo a fazer a pergunta: você, associado, fez a sua colaboração mensal? 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Vamos à leitura orante da Palavra de Deus? Bíblia aberta, cartilha de oração. Ontem nós ficamos em um versículo, e que forte, hein? Me permita voltar nele para seguir. 2 Coríntios capítulo 7. Eu achei muito forte, não sei você, perdeu? Vai lá no YouTube, Padre Manzotti, e tem lá a leitura orante de ontem. Meus queridos amigos, todas essas promessas são para nós, por isso... Primeiro, foi ontem, mas eu vou continuar. Purifiquemos a nós mesmos. Tudo a ver com o evangelho de hoje, né? Limpar o copo por dentro. Purifiquemos de tudo que torna impuro o nosso corpo. Bem dentro do evangelho. A nossa alma. E temendo a Deus, vivamos uma vida completamente dedicada a Ele. Versículo 2. Gente, Paulo me surpreende demais. E eu vou fazer dele a minha frase hoje. Versículo 2. Fala logo, padre. Deem um lugar para nós no coração de vocês. Posso lhe pedir isso? Dê um lugar para mim no teu coração. O que, que o senhor quer, padre? Sinceramente, reze por mim. É uma forma de você me ter no coração. Mas eu vou dizer mais. Dê um lugar para a obra evangelizar. É preciso no seu coração. É só assim, gente. Quando chega o final do mês, ou todos os dias, na verdade, né? Não é só o final do mês, é que a gente se depara com a realidade, que vivemos de doações, que vivemos do voluntariado, que vivemos do seu sim. Nós não temos como pagar conta de luz, nós não temos recursos próprios para pagar o sinal da parabólica digital.
para mandar via satélite. Eu tenho os números aqui, me permite, só de rádio, 1.653. Tem ainda de expansão as TVs irmãs, as capitais. Então, eu vejo Paulo dizer assim, de uma forma tão carinhosa, que eu faço minhas palavras dele: deem um lugar para a obra evangelizar no coração de vocês. Gente, anote isso, será um slogan numa próxima campanha. Nós não prejudicamos ninguém, não causamos a desgraça de ninguém e não procuramos tirar vantagem de ninguém. Não digo isso para condenar vocês, pois, como eu disse antes, vocês são tão amados por nós que estamos sempre juntos, tanto para morrer como para viver. Versículo 4. Olha que Paulo escreve. Veja se não é uma delicadeza, um carinho. Tenho muita confiança em vocês e me orgulho de vocês. No meio de todas as nossas aflições, eu continuo muito animado e cheio de alegria. Eu fico nesses textos hoje. Senhor, que tenhamos essa consciência que somos um único povo de Deus e que um sustenta o outro. Que no meio das aflições da vida, e elas vêm, nós possamos nos amparar uns aos outros. Que a palavra amor possa nos sustentar. Eu digo a você que está me ouvindo agora, nós estamos juntos, viu? Tanto para morrer quanto para viver. E no meio das aflições, também estamos juntos em oração. E é a oração que nos sustenta. É a oração que nos levanta.

E você sabe, às vezes a palavra é desafio, às vezes a palavra cobra, mas às vezes a palavra consola. E hoje, 2 Coríntios, capítulo 7, de 2 a 4, foi uma palavra de consolação. Inclusive, eu pergunto, consolou a você? A mim, consolou. Como essa palavra de Deus chegou até você hoje? Queria tanto que você partilhasse. E a melhor forma é você gravar um áudio para mim agora. O sacristão vai pegar e na hora certa a gente vai soltar. 41-3221-6060. Foi uma palavra de consolação? Eu volto já.

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0: Querido filho e filha, voltou e eu ainda estou tirando essa foto. E eu vou colocar, estou mandando para a equipe, eles me ajudam, e vou colocar no Instagram. E o apelo hoje é assim: você sentiu esta palavra como uma palavra de consolação? Onde você sentiu esse consolo de Deus? Eu falei para vocês, para mim foi. Mas eu queria que no Instagram você colocasse: olha, senti a consolação, senti nisso, senti um carinho de Deus. Porque às vezes a palavra de Deus é chibatada. É verdade. É chibatada para tudo que é lá. Mas hoje eu me senti tanta consolação, não sei se porque meu coração tá... Meu Deus, não tá fácil não. Mas eu senti um consolo, um carinho de Deus. Você partilha comigo lá? Eu vou ficar curioso, hein? Vou ficar curioso da sua partilha no Instagram. Gente, eu falava da capelinha de Jesus das Santas Chagas. Então hoje, como toda terça-feira, eu gosto de falar das fotos que mandam. 419-8791-2787. E as fotos chegaram. Por exemplo, da Cosma Luana Matias Batista. Meu grande abraço. Olha que neném mais lindo. Menininha mais linda, gente. Lá de Severiano Melo, Rio Grande do Norte. Um abraço. Aline Peruso Bortoluzzi. Lucas do Rio Verde, Mato Grosso. Deve ser parente de Dom Peruso. Aline Peruso Bortoluzzi. Lucas do Rio Verde, Mato Grosso. Meu grande abraço. Nilda Silveira Rocha, Governador Valadares, Minas Gerais, povo querido mineiro. Maria de Lourdes Pissoli Gonçalves, de Tapira, Paraná. Olha ali, meu abraço a Tapira, perto da minha cidade natal, Paraíso do Norte. Maria Luísa de Souza Silva, Buriti dos Lopes, Piauí. Meu abraço ao sacerdote. Até o caramelo tá ali, né? É. O cachorro, gente, brincadeira. Louvado seja Deus, toda a criação louva a Deus. Monique Mendonça Gomes, de Anápolis, Goiás. Muito obrigado por ter mandado a foto. Delma Ferreira, Cachoeiro do Itapemirim, Espírito Santo. Deus abençoe a vocês. Andressa Sagim, Ervaldo Oeste, Santa Catarina. Claudete Aparecida de Oliveira, de Tabira, Minas Gerais. Um grande abraço, povo mineiro. Robertson da Silva Campanha, Gabriel Monteiro, São Paulo. Obrigado, Robertson. Mande a sua foto, 419-8791-2787. Cláudia, que a paz de Jesus esteja com você.
1: Amém, é sua bênção, Padre.
0: De onde você fala, Cláudia?
1: Eu falo do interior do Rio de Janeiro, de Itaperuna.
0: Itaperuna, e como que você me acompanha lá?
1: Eu acompanho pela internet, pelo YouTube,
0: tá TV certo. Evangelizar. Filha, você estava escutando...

0: a palavra de Deus?
1: Sim, padre.
0: Não foi um conforto?
1: Nossa, como foi demais.
0: Nossa,
1: para mim, hoje
0: para mim também foi um balso hoje, que o meu coração está angustiado, filho.
1: O meu também.
0: Então, estamos juntos, vamos lá, fala, minha querida.
1: Padre, eu quero pedir oração ao senhor por mim, porque eu venho com tratamento de câncer. Eu já falei com o senhor em maio, dia 29 de maio desse ano.
0: Tá.
1: Eu estava recente operada.
0: E como é que você está hoje?
1: Padre, hoje eu estou muito mal.
0: Nossa,
1: peço perdão, senhor, porque eu pensei até em tirar minha vida.
0: Ô, filha, não deixa o inimigo semear isso, não.
1: Sei, padre, mas tá muito doloroso, padre. Eu não consegui fazer o tratamento de rádio, eu queimei todo, tô com meu pescoço.
0: Entendi.
1: Aonde foi tirar aquele câncer de mama, retirei a mama toda queimada com a rádio.
0: Entendi.
1: Tá muito doloroso, doendo muito, tô sofrendo muito, padre.
0: Eu acredito. Nós já vamos rezar juntos, para Deus aliviar essa dor, mas... Você tem pessoas próximas que estão te ajudando?
1: Tenho. Eu tenho, sim, em outra parte, né? Que eu só tenho meu marido e tenho a minha filha, mas minha filha é muito distante, tem duas bebês pequenas, de 2
0: Entendi.
1: Anos.
0: Entendi. Mas teu marido tá junto?
1: Tá, e tá sempre comigo.
0: Como é o nome do marido?
1: Jadenilson.
0: Filha, o que eu sinto no coração é rezar por você agora, vamos?
1: Vamos, mas antes eu também quero pedir oração pela minha mãe. Minha mãe tem 73 anos, é acamada, não anda, não fala.
0: O nome dela?
1: É dependente. E eu sou a única filha aqui em Itaperuna, sabe? E as pessoas me cobram muito, falam que eu, como filha, a obrigação de cuidar dela sou eu. Mas só que hoje eu preciso de uma pessoa para cuidar de
0: Entendi.
1: Mim. Eu não tenho condição de cuidar de uma pessoa acamada.
0: Entendi.
1: Infelizmente as pessoas não entendem isso.
0: Filha,
1: faça
0: o que você pode, filha. Como você, Deus sabe, o mais importante é a tua consciência e Deus. Você
1: eu vou
0: mesmo.
1: Lá, eu não deixo de dar apoio, eu vou lá, faço o que eu posso, mas infelizmente eu não posso pegar esse compromisso de cuidar dela.
0: Entendi, mas ela não está desamparada.
1: Mal. Mas isso me deixa mais mal ainda.
0: Eu vou perguntar de novo, mas ela não está desamparada?
1: Com certeza.
0: Ela tem alguém que cuida dela?
1: Tem, a gente paga uma cuidadora.
0: Entendi.
1: Eu tenho dois irmãos, mas mora fora daqui da cidade, mora longe. E é só eu.
0: Tá
1: eu
0: bom.
1: Não posso estar lá todo dia. E a cobrança em cima de mim é muito padre.
0: Vamos rezar, filhos. Senhor Deus, repete comigo.
1: Senhor Deus,
0: eu coloco a minha dor.
1: Eu coloco a minha dor.
0: E a minha mãe.
1: E a minha mãe.
0: Peço, Jesus.
1: Peço, Jesus.
0: Tirai essa dor.
1: Tirai essa dor.
0: Aliviai esse sofrimento.
1: Aliviai esse sofrimento.
0: Senhor Jesus.
1: Senhor Jesus.
0: Ajudai-me a ter a cura.
1: Ajudai-me a obter a cura.
0: Que uma gota do seu preciosíssimo sangue.
1: Que uma gota do teu preciosíssimo sangue.
0: Cure as células cancerígenas.
1: Cure as células cancerígenas.
0: Conforte também a minha mãe.
1: Conforte-me também a minha mãe.
0: Amém.
1: Amém.
0: Que Deus a abençoe e a proteja. E reza o Senhor por essa tua filha Cláudia. E rezando por ela, rezo por todos os doentes, por aqueles que não estão conseguindo fazer nem o que foi prescrito, que a quimioterapia, a radioterapia não tem surtido efeito. Nós te pedimos, Senhor, por aqueles que estão se sentindo abandonados, cansados de sofrer. Senhor, estende a tua mão e cura. Jesus, estenda a tua mão e toca. Estende a tua mão e fortaleça. Estenda a tua mão e restaura a saúde do corpo e da alma. Estende a tua mão, Senhor, e faça com que o ânimo volte à vida, que a pessoa tenha vontade de viver. Estenda a tua mão e afaste para longe os pensamentos de derrotismo, desejo de morte. Não é de morrer, é parar de sofrer. Então pare, Senhor, o sofrimento. E também pessoas que estão se sentindo impotentes de ajudar aos outros, como a Cláudia, de auxiliar a mãe. Senhor Deus, obrigado, porque eu sei que estás agindo agora. E não é só a Cláudia, mas são várias e várias pessoas que se identificam com ela, que hoje estão sem forças para agir. Dai vigor, dai força, dai ânimo, dai vigor, dai força, dai ânimo, Senhor. Eu falei com a Cláudia de Itaperuna, Rio de Janeiro, acompanha pelo YouTube, aplicativo Dom Roberto Francisco Ferreira Paz, da Diocese de Campos. Eu volto já e volto com a novena. Volte comigo.

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0: Gente, eu tenho muita coisa para dizer. Inclusive, hoje tem catequese, tá? Hoje é terça-feira, então às 5 horas da tarde tem catequese. Mas eu quero primeiro dizer Barretos, aniversário da cidade de Barretos, São Paulo, onde nós temos a TV Evangelizar, canal 16.1, está completando 172 anos. Também parabéns Chapecó, Santa Catarina, completando 109 anos, onde temos a TV Evangelizar 26.1. E aniversário da rádio Pioneira FM de Pinhão, Paraná. Mais uma vez, hoje, último dia de evento em Orlando, Flórida. Convido a todos a estarem presentes, ainda vagas, na Basílica do Santuário Nacional de Nossa Senhora Rainha, às 7 horas da noite. Pessoal de Orlando e região, ainda dá tempo. 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Não é o livro em si, é toda uma espiritualidade. Dai-me, Senhor, uma fé inabalável. Quero lembrar que dia 21 a 27 de setembro, nós temos a festa de Jesus das Santas Chagas. Quero enfatizar sendo hoje falando das Santas Chagas e das capelinhas. Gente, lembro que o evangelizar é preciso. Fortaleza está com data marcada, dia 31 de outubro. As camisetas já estão disponíveis em todas as lojas Casa Pio de Fortaleza. Quando você adquire uma camiseta oficial, você está ajudando o evento a acontecer. Então adquira a camiseta. E o tema deste ano, Inabalável, Fortaleza, com fé a tempestade vai passar. Ainda quero só dar um recadinho. Não esqueça da ação Ajude a Pintar a Casa da Mãe, por favor. Livro casadamãe.com.br. Faça a sua doação. Curitiba, região metropolitana, mas você do Brasil, do mundo inteiro, faça a sua doação. Você pode fazer pelo QR Code, pode fazer através do CNPJ que está no seu visor, 76-648-500-004355. Filhos amados, e hoje você está vendo ali os nomes, né? Muita gente fazendo a doação do livro da Casa da Mãe, esse livro que vai ficar no santuário, e um outro eu levarei o ano que vem, só não sei a data ainda, meu Deus. Mas levarei. Palavra dada vai ser palavra cumprida no Santuário Oficial de Guadalupe, no México. Sobre a catequese, hoje o tema é um tanto questionador. Purificar a fé. Acho que tem tudo a ver, né? Tem tudo a ver com o Evangelho, tudo a ver com a palavra. Purificar a fé. A necessidade de purificar a fé. E não esquece, daqui a pouco vai estar no Instagram. Você sentiu a palavra como consoladora? Eu senti. Queria muito saber a tua experiência com a palavra de Deus hoje, a leitura orante. Vamos lá? Santa Mônica, Santo Agostinho, rogai por nós. Santa Mônica, Santo Agostinho, rogai por nós. Santa Mônica, Santo Agostinho, rogai por nós. Santa Mônica, Santo Agostinho, levai-nos, levai-me a uma verdadeira conversão. Ó Santa Mônica, que pela oração e pelas lágrimas alcançaste de Deus a conversão do vosso filho e do vosso marido, olhai para o meu coração amargurado. Eu rezo agora por esta pessoa que tantos dissabores e sofrimentos causam o meu coração e toda a família. Diga, Santa Mônica, que vossas orações se juntem às minhas para comover o bom Deus, a fim de que Ele, Deus vivo e verdadeiro, faça com que esta pessoa por quem rezo possa voltar ao bom caminho. Santa Mônica, fazei com que o Pai do Céu chame de volta à casa paterna este filho pródigo. Dai-me esta alegria e serei para sempre agradecido. Oremos. Ó Deus, consolador dos aflitos, saúde dos que vós esperam, que aceitaste misericordiosamente as piedosas lágrimas da bem-aventurada mãe Mônica, pela conversão do filho Agostinho e do marido Patrício, concedei-nos pela vossa intercessão que choremos os nossos pecados e encontremos a indulgência de vossa graça, por nosso Senhor Jesus Cristo, vosso Filho, na unidade do Espírito Santo. Amém. Santo Agostinho, rogai por nós. Santa Mônica, rogai por nós. E hoje, você percebeu, apesar da palavra ser consoladora, eu quero pedir uma bênção muito especial às duas pessoas que eu atendi. A filha de Deus de Recife, você percebia um sofrimento, uma dor de uma separação. Depois, a Cláudia de Itaperuna, que o organismo não está reagindo ao tratamento. Então que a bênção de Deus, por intercessão de Nossa Senhora do Carmo, São Pio de Pietreutina, pelos méritos das Santas Chagas, abençoe os remédios, a água, a roupa dos enfermos, as fotos de família. E conforte, Senhor. Console, Senhor. Dá vigor, Senhor. Em nome do Pai, do Filho e do Espírito Santo. E eu vou me despedir com o terço das Santas Chagas. Se você já reza, seu reconhecerá. Se não, ele está ali no YouTube Padre Manzotti, o clipe, para você aprender a rezar. 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
1: Eu quero rezar esta dezena por todos os jovens que estão nos acompanhando e por vocês, jovens, para que vocês sigam

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0: Manda pra
1: Chico. Acertou. Peixoto, o negócio tá doido mesmo, né, Zé Peixoto?
0: E pegaram só com a mão.
2: Vou até quebrar a barra.
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0: 1h58.
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7: Bom dia, queridos filhos e filhas. Que o despertar desta quarta-feira, sob impulso de Nossa Senhora, seja tranquilo e sereno. O dia começa, mas recorremos à Mãe que nos proteja de todos os perigos. Nossa Senhora, guie nossos passos. Em nome do Pai, do Filho e do Espírito Santo. Amém. Senhor, razão de nosso existir e ponto de chegada de toda nossa busca humana e existencial. No início desta manhã, queremos pedir a nossa própria conversão. Dai-nos, Senhor, a graça da verdadeira conversão. Ó Deus, por intercessão de Santa Mônica e Santo Agostinho, dai-nos a graça da verdadeira conversão. Ó Santa Mônica, que pela oração e pelas lágrimas alcançaste de Deus a conversão de vosso filho e de vosso marido. Olhai para o meu coração amargurado. E nesta manhã, eu coloco esta pessoa em particular para que possa ser abençoada também com a conversão. Santa Mônica, que perseverou na oração e é um exemplo e modelo de mãe, que vossas orações se juntem às minhas para comover o bom Deus, a fim de que Ele, Deus vivo e verdadeiro, faça com que esta pessoa por quem rezo possa voltar ao bom caminho. Ó Deus, por intercessão de Santa Mônica, chame de volta à casa paterna este filho pródigo. Dai-me, ó Deus, por intercessão de Santa Mônica, esta alegria e serei para sempre agradecido. Nesta manhã, reze comigo, oremos. Ó Deus, consolador dos aflitos, saúde dos que em vós esperam, que aceitaste misericordiosamente as piedosas lágrimas da bem-aventurada Mãe Mônica pela conversão do filho Agostinho e do marido Patrício. Concedei-nos pela vossa intercessão que choremos nossos próprios pecados e encontremos a indulgência de vossa graça. Por nosso Senhor Jesus Cristo, vosso Filho, na unidade do Espírito Santo, e rezemos um Pai Nosso, pedindo a nossa conversão e a conversão dos nossos familiares. Pai nosso, que estais no céu, santificado seja o vosso nome. Venha a nós o vosso reino. Seja feita a vossa vontade, assim na terra como no céu. O pão nosso de cada dia nos dai hoje, perdoai-nos nas nossas ofensas, assim como nós perdoamos a quem nos tem ofendido, e não nos deixeis cair em tentação, mas livrai-nos do mal. Amém. O Senhor esteja convosco. Ele está no meio de nós. Que nesta manhã a bênção de Deus recaia sobre todos. Abençoe a água pela efusão do Espírito Santo, a roupa dos enfermos, as fotos de família e a jornada de trabalho. Em nome do Pai, do Filho, do Espírito Santo. Amém. Santa Mônica, rogai a Deus por nós. Amém.
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batalha. Pai eterno, me dê forças. Jesus Cristo, me dê poder. Nossa Senhora, me ajude a essa batalha vencer. Sem morrer, sem me abater, sem meu juízo perder. Deus quer, Deus pode, eu irei de vencer. Amém. 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

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Vai dormir com Médio Bezerra, com a garrafada de Médio Bezerra, vai dormir. Em nome de Deus. Agora, se você está com filho perdido nas drogas, perdido na bebida, perdido, atrapalhado da vida, separado, brigando, aí Médio Bezerra vai trabalhar pelas correntes dos espíritos que vem ao tipo do espírito do achego para ajuntar e você ser feliz na sua vida. Ou separado uma vez, você é quem vai dizer como é que quer e como é que nós podemos fazer. Médio Bezerra tem o apreço de ajudar vocês, por mais difícil que seja. Um bom dia, mas um bom dia mesmo de coração a você, amiga, a você, cliente, a você que nos escuta, a você que nos arrodeia. Até o outro programa, se Deus quiser.

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2: Um viajante, ele estava buscando a salvação. Ele buscava a salvação com ansiedade, se esforçava para encontrá-la. Até que ele chegou às margens de um rio muito extenso, que não era nem possível ver a outra margem, águas negras, um rio com muito nevoeiro. E ele sabia que teria que atravessar aquele rio para chegar no porto da salvação. Então veio um barqueiro e se ofereceu para levá-lo naquela travessia. O viajante então entrou dentro do barco e sentou num banquinho, a popa, e o barqueiro começou a remar. E ele olhou então nos remos e notou uma inscrição curiosa em cada remo. Num remo estava escrito fé, e no outro remo estava escrito boas obras. E quando o barco estava já na metade daquele rio, negro, escuro, com muito nevoeiro, ele perguntou ao barqueiro qual a razão daquela inscrição em cada remo. E o barqueiro então explicou para ele: você vê este remo aqui do lado esquerdo? Está escrito fé. Observe, eu vou remar somente com ele. E ele começou a remar somente com o remo onde estava escrito fé. E conforme ele remava somente com o remo, o barquinho começou a girar em torno de si mesmo e não saía do lugar. Depois de alguns minutos, o barqueiro disse: agora observe, eu vou remar somente com o remo do lado direito, que está escrito boas obras. E ele começou a remar com o remo do lado direito, que estava escrito somente boas obras. E o barquinho começou a girar em torno de si mesmo, porém em sentido contrário. Depois de alguns minutos, o barqueiro disse para ele: agora preste atenção, vou remar os dois remos simultaneamente e veja o que acontece. Então ele começou a remar com o remo esquerdo escrito fé e com o remo direito escrito boas obras, e remava ao mesmo tempo. E o barquinho começou a ir para frente a cada remada e foi pegando mais e mais velocidade. E o barqueiro disse para ele: se você quer a salvação, você tem que usar estes dois remos e você vai conseguir chegar no porto da salvação. Eu quero te dizer, meu amigo, minha amiga, você que está me escutando, que o Evangelho garante que a salvação é pela fé. Em Efésios capítulo 2, versículo 8 e o 9 diz assim: porque pela graça sois salvos por meio da fé. Isto não vem de vós, é dom de Deus. Não vem das obras, para que ninguém se glorie. A salvação é pela fé porque é um presente de Deus. Para receber a salvação não há coisa que você faça para merecê-la, você precisa crer. Mas a salvação, a partir do momento que a pessoa é salva pela fé, ela passa a ter boas obras. Porque Tiago escreveu o seguinte, capítulo 2, versículo 17: assim também a fé, se não tiver as obras, é morta em si mesma. Mas dirá alguém: tu tens a fé e eu tenho as obras. Mostra-me a tua fé sem as tuas obras, e eu te mostrarei a minha fé pelas minhas obras. Em outras palavras, não adianta você dizer que tem fé e está fazendo obras ruins. Ninguém é salvo pelas obras, mas todos que são salvos têm boas obras. Por isso que o nosso Senhor e Salvador Jesus Cristo, no Evangelho segundo São Mateus, no capítulo 7, no versículo 21, ele declara: nem todo que me diz Senhor, Senhor, entrará no reino dos céus, mas aquele que faz a vontade de meu Pai que está nos céus. Você crê? Então obedeça. Você tem fé? Demonstre a tua fé também pelas tuas obras, porque será impossível você alcançar a salvação somente com fé. Será impossível você manter a salvação somente com fé. Será impossível também você ser salvo somente com obras. Mas mostra-me. Mostra-me a tua fé pelas tuas obras também. E pelas tuas obras poderá se ver que você também tem fé. Remando simultaneamente com os dois remos, com certeza você vai chegar seguramente ao porto da salvação.

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0: No relógio da atual, 6:03. Mauri Júnior. Agradecendo ao bom Deus por mais um dia.
1: Obrigado,
0: Senhor.
1: Mais um dia. Obrigado, Senhor, por mais um dia.
0: E aqui, ao mesmo tempo, eu te desejo bom dia, meu Brasil. Bom dia, meu Pernambuco. Bom dia, Vitória de Santo Antão e de toda a

0: das outras.
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0: Bom dia, boa tarde, boa noite para todos que nos acompanham no mundo inteiro através das plataformas digitais.
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Que Jesus Cristo abençoe sua vida e seus planos. Que Ele te proteja, te guie sempre pelo melhor caminho.

0: destaques do programa.
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0: Governo de Pernambuco investe mais de 48 milhões de reais em obras e ampliação do Procap do Recife. EBOP convoca a população para doação de sangue em Pernambuco. Pesquisa Quest, Raquel Lira tem 44% e João Campos tem 36%.

0: estão incendiadas no Recife e coligação aciona a Polícia Federal. Operação apura desvio de mais de 5 milhões de reais em contrato de serviço de saúde da Prefeitura de Condado. Pesquisa para o Senado, Marina Raiz tem 16%, Beto Costa 13%, Mendonça Filho tem 9% e Eduardo da Fonte tem 6%. Ainda falando sobre eleições 2026, Quest, Lula lidera em Pernambuco com 54% e Flávio Bolsonaro tem 19%. Túlio Gadelha indica aliado para a Secretaria de Esportes de Pernambuco. Internações por pneumonia aumentam bem melhor, 66% do IBIP, enquanto Pernambuco amplia vacinação infantil. Morre aos 80 anos Dolly Parton, lenda da música country americana. Maca Rota, Oi, publica fato relevante e confirma falência da empresa. Anvisa aprova segundo genérico de semaglutida em caneta injetável. Receita Federal, arrecadação federal cresce 8,97%. Em julho chega a mais de 289 bilhões de reais. 6:09. Outras manchetes em destaques com Keina Paulino.
1: Instituto alerta para crescimento das despesas do governo. Mais de 290 prédios caixão serão demolidos no Grande Recife. Proprietários vão receber indenização. Propaganda eleitoral começa em 28 de agosto e segue até outubro. Conhecimento indígena ajuda a ciência a catalogar a biodiversidade. 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
0: Pois é, Keina Paulino vem com esses e outros destaques também dentro do Cidade em Ação.

Onde funciona a Feira do Paraguai, foi doado ao Sesc 81. Lá em Caruaru, hein, gente? Economia INSS inicia pagamento de benefícios de agosto.

Também iremos falar a respeito de filhote Emunice em zoológico do Rio Grande do Sul. Gaiado propõe corte de gastos sem explicar onde e defende a anistia a condenados 8 de agosto, né? 8 de janeiro, né? Perdão, gente. Chuva forte avança hoje pelo Sudeste, Sul e Centro-Oeste. Estados Unidos suspende agendamento para vistos de imigrantes em todo o mundo. É o governo Trump.

0: influenciar debate nas eleições. Sócia de Neymar virou empresa com 15 funcionários e reproduziu tatuagens. Incêndio em hospital no Paquistão deixa ao menos 15 bebês mortos. Falha no ar-condicionado, isso de acordo com eles, hein? Santa Catarina, jovem que perdeu 500 mil reais em betes, vende café em semáforo para superar vício. Disputa entre traficantes rivais deixam 11 mortos em menos de 20 dias no Rio de Janeiro. 5 dias em cativeira, acorrentada pelo ex, se encontrou com ele para falar sobre pensão dos filhos. 6:13.
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0: 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Nogueira Júnior, repórter Olho Vivo, vem com as manchetes policiais.
3: Jovem encontrado morto com as mãos amarradas em estrada rural de Feira Nova. DENARC de Garanhuns prende integrante do Comando Vermelho, apontado como liderança de organização criminosa. Procurado pela justiça é preso durante abordagem da PM em Gamileira. Em Escada, a polícia militar apreende mais de 500 pedras de crack. 3 pessoas foram presas. E em Vitória, homem é detido por porte ilegal de arma de fogo. Esses são os destaques de casos de polícia desta quarta-feira. 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
0: Nogueira Júnior vem com esses e outros destaques também dentro do Cidade em Ação. É a violência da cidade que não

Nós vem aprender pedras e craque em carpida. Mulher denuncia e há ameaças de morte. Mulher denuncia ameaças de morte feitas pelo ex-companheiro em São Vicente Ferre. Homem é detido após mulher denunciar importunação sexual durante carona em Carpina. Polícia Civil deflagra operação Sangria, investiga suspeita de desvio em serviço.

articulou esquema de extorsão em corrupção em Pernambuco. Daqui a pouco Nogueira Júnior vai trazer informações sobre essa investigação do GOI, que revela que cobranças a familiares de detentos financiavam empresa de fachada em Porto de Galinhas.

0: aplicativo desaparece em Caruaru e carro encontrado carbonizado. Tudo isso e muito mais você vai ficar sabendo também com ele, Elivaldo Pereira, com o balanço das últimas 24 horas em Pernambuco.
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0: 6 horas e 16 minutos.
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0: No relógio da Atual, são 6 horas e 20 minutos.
9: Mauri Júnior.
0: Vou de casa, bom dia, meu amigo, bom dia, minha amiga. Pedindo licença, desejando a todos vocês uma ótima quarta-feira, super abençoada, protegida por Deus, e que Deus ilumine nossas vidas.
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0: Pois é, começamos o dia levando informação com credibilidade, reportagens espalhadas pelo Brasil e pelo mundo, trazendo os fatos que realmente impactam a vida da população.
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0: Porque aqui, meu amigo e minha amiga, você também tem vez e voz.

0: bronca nesse país chamado Brasil. Então vai lá, meu amigo, minha amiga, pegue o seu celular, envie sua mensagem de texto, seu áudio, e diga o nome da rua, do bairro, da sua cidade, e envie para o nosso WhatsApp, que é o 3526-4083, 3526-4083, esse é o nosso WhatsApp. E não vale ligar, apenas mensagem de texto e também áudio para você dizer o nome da sua rua, do seu bairro, da sua cidade. É importante dizer o nome da rua, do bairro, como também da sua cidade. Eu quero a sua participação a partir de agora. Uma rádio diferente das outras.
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0: 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E faça chuva ou faça sol. Aqui vamos nós até as 9 horas da manhã.

0: tempo para esta quarta-feira em Pernambuco?
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2: Na região metropolitana e nas matas norte e sul, a previsão para esta quarta-feira é de céu nublado e possibilidade de chuva rápida com fraca intensidade durante o período da manhã, de acordo com a Agência Pernambucana de Águas e Clima. No Agreste, o dia deve amanhecer nublado, mas não há previsão de chuvas ao longo do dia. O sertão ainda segue com previsão de temperatura elevada durante o dia e o alerta de baixa umidade do ar continua nesta quarta-feira. Para não correr riscos durante o período, a população deve seguir as recomendações da Secretaria de Saúde e utilizar protetor solar e roupas leves, evitar fazer exercícios físicos entre as 10 da manhã às 3 da tarde e beber bastante água. No arquipélago de Fernando de Noronha, o tempo fica firme e não deve chover. Na região metropolitana, a temperatura mínima prevista é de 23 graus e a máxima atinge 31. Na Zona da Mata, a temperatura também chega a 31 graus e a mínima fica entre 18 e 19 graus. E no Agreste, os termômetros devem atingir máxima de 31 e mínima de 14 graus. O sertão deve registrar a maior variação de temperatura, com mínima prevista de 13 e máxima de 35 graus. Em Fernando de Noronha, a temperatura se mantém entre 25 e 31 graus. Para acompanhar a previsão completa do estado de Pernambuco, acesse apac.pe.gov.br. Da agência Rádio Sei de Notícias, Guilherme Ribeiro.
0: Obrigado, Guilherme Ribeiro. Daqui a pouco você volta com as oportunidades de emprego, porque vou até Brasília às 6 horas e 24 minutos, porque de lá tem o repórter Alan Barbosa, que traz informações sobre Alexandre Moraes, que defende voto distrital. Modelo eleitoral faliu.
3: O ministro do Supremo Tribunal Federal, Alexandre de Moraes, defendeu a implementação do voto distrital no país. A manifestação foi em evento do Tribunal de Contas do município de São Paulo na segunda-feira. Para Moraes, o modelo de eleições realizado no Brasil enfraquece o Congresso e distancia os eleitos do eleitor.
4: Esse modelo eleitoral faliu, porque produz candidatos e eleitos que não têm vinculação nenhuma a partidos, que se preocupam muito mais em ficar fazendo live da Câmara do que discutir o projeto que está sendo aprovado, que enfraquecem o Congresso. Então há necessidade de se pensar numa nova forma de financiamento, inclusive, partidário. É uma nova forma. Eu defendo há muito tempo que o Brasil saia do proporcional, do sistema proporcional puro, e vá para o distrital misto.
3: No modelo atual, o proporcional, deputados federais, estaduais e distritais são eleitos a partir da quantidade de eleitores, cadeiras disponíveis e quantidade de votos que cada partido recebeu. No voto distrital, estados e municípios são divididos em distritos eleitorais e cada um deles elege parlamentares ligados àquela localidade. Moraes defende que a mudança seja aos poucos, com o modelo distrital misto com o proporcional.
4: Podemos começar com 30% distrital, 70%, daí na outra vai 40%, 60%. Agora, mesmo distrital misto, temos que pensar se não é hora de fazer a lista fechada, como em outros países. A Constituição brasileira e a separação de poderes, ela foi fincada numa democracia de partidos. Se nós não tivermos partidos fortes, nós vamos ter sempre esse problema de governabilidade.
3: Na lista fechada, os partidos apresentam os nomes que vão concorrer pela sigla em lista crescente. Com isso, os mais votados de cada partido são eleitos para as cadeiras conquistadas proporcionalmente pela sigla. Agência Rádio Web de Brasília, Alan Barbosa.
0: Obrigado, Alan Barbosa, e pelas informações. Um ótimo trabalho para você da capital dos três poderes. Deixa eu chamar agora, às 6 horas e 27 minutos, Guilherme Ribeiro, que vem agora com as oportunidades de emprego do Recife, Paulista, Cabo de Santo Agostinho e Garaçu.
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2: Nesta quarta-feira, as agências do trabalho estão com diversas oportunidades de emprego em aberto para os moradores da região metropolitana. No Recife, são ofertadas 30 vagas para analista contábil. Para se candidatar, é necessário ter o ensino superior completo e 6 meses de atuação na área. Ainda no Recife, há ainda duas oportunidades para atendente de lojas exclusivas para pessoas com deficiência. As vagas exigem apenas o ensino médio completo. O salário informado é de R$ 1.733. No Cabo de Santo Agostinho, a agência do município disponibiliza 10 vagas para promotor de vendas. Os interessados devem possuir um ensino médio completo e 6 meses de experiência. O salário é de R$ 1.621. No município do Paulista, há 11 vagas para auxiliar de linha de produção. Para concorrer, os candidatos precisam ter concluído o ensino médio e ter 6 meses de serviços prestados na área. O salário é no valor de R$ 1.700. Ainda no município, há 3 vagas também para o cargo de auxiliar de linha de produção voltadas para candidatos com deficiência. Os interessados devem possuir o ensino fundamental completo e 6 meses de experiência. Uma oportunidade para vendedor de comércio varejista está disponível para os moradores de Igaraçu. A vaga exige o ensino médio completo e 6 meses de experiência no setor. O salário mensal é no valor de R$ 3.000. O horário de atendimento presencial varia de acordo com a agência de cada região. Outras informações estão disponíveis no site da Secretaria de Desenvolvimento Profissional e Empreendedorismo no endereço cedep.pe.gov.br. Da agência Rádio Sei de Notícias, Guilherme Ribeiro.
0: Obrigado, Guilherme Ribeiro, aí pelas informações e um ótimo trabalho para você nesta quarta-feira. São 6:30, futebol. 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Santa! Enquanto isso, Santa Cruz vive aí momento de expectativa. Thiago Coelho dá volta por cima e conquista a titularidade. Goleiro elogiado por técnico, que vê jogador como determinante na vitória sobre o Caxias. Suspende contratações até resolver problemas financeiros. Pois é, Baleta deve continuar como desfalque do esporte contra a equipe do Novo Horizontino. Tudo isso e muito mais você vai ficar sabendo a partir das 7:30 da manhã no Conexão Esportiva. 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

0: Mas brincar também é bom. Que Deus abençoe todas as crianças do meu Brasil e do mundo inteiro.
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0: 6:33.
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0: No relógio da Atual, 6:36.
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0: Pois é, vamos girar com a polícia porque a violência não para. É a violência na cidade, hein, gente? E vai colocando criminalidade nisso aí.

ativa, hein, gente? Desaparece em Caruaru e carro encontrado carbonizado. É a violência que não para.

0: Nossos repórteres, deixa eu falar com você, meu amigo e minha amiga. 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Nogueira Júnior, repórter Olho Vivo, vem com os destaques da polícia. Bom dia para você, Nogueira.
1: Bom dia, Mauri, e a todos que acompanham a Rádio Ator FM. Em destaques em casos de polícia, nós iremos falar sobre a prisão de 3 pessoas com cerca de 500 pedras de crack em uma operação de inteligência realizada em Escada, na Mata Sul de Pernambuco. E também, em Vitória de Santo Antão, a polícia militar conseguiu capturar um homem que estaria portando uma arma de fogo. Já um jovem foi encontrado morto com as mãos amarradas em uma estrada rural de Feira Nova. E um líder do Grupo Comando Vermelho, apontado como liderança, ele foi capturado durante uma ação do DENARC de Garanhuns. Mas agora a gente traz informações sobre um jovem de 21 anos de idade, Mauri, que foi encontrado morto na manhã desta terça-feira, na estrada do sítio Quatro Contas, na zona rural de Feira Nova, no Agreste de Pernambuco. A vítima foi Luan Henrique Salgado de Oliveira, conhecido como Rick. Segundo informações repassadas pela polícia, o efetivo foi acionado por populares por volta das 7 horas da manhã, após o corpo ter sido encontrado às margens da estrada. Luan estava sem roupas, deitado de bruços e com as mãos amarradas para frente. Não foram observadas lesões aparentes no corpo durante os primeiros levantamentos. Já os familiares disseram aos policiais que Luan havia jantado e posteriormente saído de casa a cavalo. Ainda segundo a família, o jovem já havia sido preso anteriormente por envolvimento com drogas. A polícia militar isolou a área até a chegada das equipes da Polícia Civil e da Científica, que fizeram os procedimentos periciais. Em seguida, Mauri, o corpo foi encaminhado ao Instituto de Medicina Legal. A Polícia Civil investiga o caso e deverá esclarecer as circunstâncias da morte e identificar eventuais responsáveis. E daqui a pouco a gente volta para falar de um integrante do Comando Vermelho, apontado como liderança da organização criminosa, que foi preso em Garanhuns. 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
0: Nogueira Júnior, daqui a pouco vem com outros destaques para falar da operação. Edir, ex-diretor do presídio da cidade da Vitória, que foi preso. Daqui a pouco o delegado Jorge Pinto, que recebeu a equipe de reportagem, não só da TV Vitória, da Rádio Atual e também de várias emissoras do interior e da capital pernambucana, para falar sobre esse esquema. Homem é preso por estuprar e espancar mulheres em área de mata do Grande Recife. Keila Paulino, bom dia para você. E como foi isso?
2: Bom dia, Mauri Júnior. Bom dia aos ouvintes do Cidade em Ação. Mauri, esse homem de

0: 44 anos, ele foi preso por estuprar e espancar ao menos duas mulheres em situação de vulnerabilidade social no distrito de Nossa Senhora do Ó, em Ipojuca, no Grande Recife. De acordo com a Polícia Civil, o criminoso, que não teve o nome divulgado, ele conhecia as vítimas e apresentou um comportamento extremamente violento nas abordagens. Em entrevista coletiva, a delegada Marina Delgado disse que a investigação começou após a denúncia do caso mais recente, que foi em 18 de julho. O primeiro aconteceu em janeiro, com as mesmas características, segundo as apurações. A segunda vítima foi encontrada desacordada, despida e com diversas lesões pelo rosto e também pelo corpo, dentro de um imóvel. De acordo com a delegada, a mulher disse em depoimento que mesmo depois do estupro, o criminoso continuou o espancamento. Após perder a consciência, a vítima foi deixada pelo homem no imóvel abandonado. Com isso, o criminoso pretendia incriminar uma terceira pessoa pelo estupro e espancamento da vítima, conforme as investigações. Vídeos de câmeras de segurança instaladas nas ruas próximas onde os crimes ocorreram mostram o estuprador circulando pela região em uma bicicleta. As imagens condizem com os depoimentos das vítimas, que relataram ter sido abordadas por um ciclista. Nos dois casos que chegaram ao nosso conhecimento, ele estava com a bicicleta. E em um deles, o que aconteceu em janeiro, ele ofereceu carona à vítima nessa bicicleta. A vítima estava em uma situação de vulnerabilidade e ele ofereceu essa carona. Ele a conduziu para o local mais distante, um canavial, e a estuprou e também espancou, disse a delegada Marina Delgado. Segundo a polícia, o criminoso já foi condenado por violência doméstica e familiar contra a ex-companheira durante mais de 10 anos. As investigações apontam que as vítimas do estupro eram conhecidas deles. Após ser preso e interrogado, ele negou os fatos, mas apresentou diversas contradições em seu depoimento. E daqui a pouco, Mauri, eu volto para falar que um homem, ele foi detido após mulher denunciar importunação sexual durante uma carona lá em Carpina. 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
1: Pois é, Keila Paulino trazendo aí detalhes sobre esse homem. Homem não, né? Um verdadeiro vagabundo. Alma cebosa. Daqui a pouco tem o Elenivaldo Pereira também, que vem com o balanço das últimas 24 horas em Pernambuco. 6h46.
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1: Seis horas e 6:50. Pois é, aqui vamos nós até as 9 horas da manhã, na maior audiência da cidade de toda a região, e daqui a pouco vamos ouvir o povo.

0: Muita bronca na cidade, muita bronca nesse país chamado Brasil. Então vai lá, se você ainda não enviou sua mensagem de texto, seu áudio, envie agora para o 3526-4083. É 3526-4083. Esse é o nosso WhatsApp para você enviar sua mensagem de texto, seu áudio. É bem importante seu nome da rua, do bairro, como também da sua cidade. Vamos fazer conexão Brasília mais uma vez. Sai 6 horas e 51 minutos. Agora tem Yuri Hudson de Brasília para falar sobre o Instituto que alerta para crescimento das despesas do governo.
1: A Instituição Fiscal Independente do Senado divulgou um estudo que alerta para um desequilíbrio estrutural nas contas públicas, mesmo com a previsão de cumprimento da meta fiscal neste ano. Nos primeiros 7 meses de 2026, as receitas federais cresceram 6%, enquanto as despesas avançaram 6,3%. O relatório aponta ainda que parte do resultado é influenciada por gastos retirados do cálculo formal da meta. O diretor da Instituição Fiscal Independente, Alexandre Andrade, afirmou que o cumprimento da meta não significa o equilíbrio das contas públicas. Ele explicou que deduções previstas na legislação serão determinantes para esse resultado.
2: Essa meta será cumprida devido às deduções legais de despesa atualmente existentes. Basicamente são os precatórios, que foram excluídos das regras fiscais no ano passado, as áreas de defesa e de saúde e educação custeadas com recursos do Fundo Social. Então, essas deduções de despesa, que totalizam nas contas do governo 62,8 bilhões neste ano, é que vão garantir o cumprimento da meta fiscal.
1: O relatório aponta ainda para os chamados restos a pagar, despesas assumidas em anos anteriores, mas que ainda não foram quitadas. O acúmulo desses compromissos reduz o espaço disponível no orçamento para novos investimentos. A avaliação da Instituição Fiscal Independente do Senado é de que parte do crescimento recente da arrecadação está ligada a fatores temporários, enquanto despesas obrigatórias, como benefícios previdenciários e encargos sociais, têm caráter permanente. Por isso, o alerta. Agência Rádio Web de Brasília, Yuri Hudson.
0: Obrigado, Yuri Hudson, pelas informações. Ótimo trabalho para você. E qualquer novidade é só chamar 6h53. Vamos falar de coisa boa, falar de economia e de preços baixos, não é isso, Keila?
3: Isso mesmo, Mauri. 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
0: 6 horas e 54 minutos, falar aqui de eleições, falar de eleitores, é que em 2026, esse ano, 17 milhões de pessoas com 70 anos ou mais estão aptas a votar.
4: O Brasil tem quase 160 milhões de eleitores que podem ir às urnas em outubro. O voto é obrigatório para maiores de 18 anos, mas facultativo para analfabetos, jovens de 16 e 17 anos e idosos com mais de 70 anos. Em 2026, são 17 milhões de pessoas com 70 anos ou mais aptas a votar, quase 11% do eleitorado do país. Em 2022, cerca de 6 milhões de idosos nessa faixa etária etária votaram. Um deles foi José Aldo de Oliveira, de 83 anos. Ele vende doces, queijos e biscoitos há anos na região administrativa de Sobradinho, no Distrito Federal. José diz que, apesar de desacreditar na política, vai votar.
5: Para ser sincero, eu não vou esconder. Do jeito que está hoje, a gente não sabe mais em quem vota. E quando eles ganham, primeiro esquece da gente. Mas em tudo por tudo, a gente tem a dizer o seguinte, que tem que votar. A política existe. Então a gente tem que votar. Tem que votar e tem que torcer para alguém. Agora esse alguém eu não sei ainda.
4: A pesquisadora do Instituto de Ciência Política da UNB, Isabela Rocha da Tisteva, destaca a importância do eleitorado mais velho.
6: Os eleitores mais velhos costumam comparecer mais nas eleições. Temas como saúde, previdência, principalmente segurança pública, vão ser muito importantes na campanha. A gente sabe que essas são questões que são importantes para o eleitor mais velho. E, a despeito disso, não quer dizer que esse eleitorado vote de maneira homogênea. Os candidatos aqui, né, se eles tiverem campanhas inteligentes, eles vão priorizar esse sistemas.
4: Quem é obrigado a votar e não comparecer às urnas, nem justificar a ausência, fica em débito com a justiça e não pode emitir a certidão de quitação eleitoral. Além disso, se passar 3 eleições ou turnos sem votar, o título é cancelado. Neste ano, serão escolhidos candidatos a presidente, governador, senador e para deputado federal, estadual e distrital. Da Rádio Nacional em Brasília, Renato Ribeiro.
0: Obrigado, Renato Ribeiro. Tem idosos, né, que faz questão mesmo de votar, mesmo 70, 80 anos de idade, né? Não é obrigado, né? Você chega a uma certa idade, não é obrigado a você mais votar. Mas como bem trouxe essa matéria o Renato Ribeiro, mais de 17 milhões de pessoas com 70 anos ou mais estão aptas a votar. Deixa eu falar aqui sobre MOP, que convoca a população para doação de sangue em Pernambuco.
7: O EMOP convoca a população de todo o estado para contribuir com a doação de sangue nas unidades da Fundação Pública. A mobilização tem o objetivo de reforçar os estoques de todos os tipos sanguíneos, após uma redução no número de doadores. A doação regular é fundamental para manter os estoques abastecidos e garantir o atendimento a pacientes em hospitais e emergências, incluindo cirurgias, tratamentos oncológicos e situações de urgência. Para doar, é preciso ter entre 16 e 69 anos e pesar mais de 50 quilos. Para os menores de 18 anos, é necessário acompanhamento e autorização de um responsável durante a doação. E no caso de maiores de 60 anos que queiram realizar a doação pela primeira vez, a iniciativa deve ser aprovada por um médico. A assistente social do EMOP, Lucineide França, traz mais detalhes sobre os requisitos para a doação.
8: Para que o candidato ou a candidata se torne apto a realizar a doação de sangue, a gente pede que pelo menos esse candidato ou essa candidata durma bem as 6 horas que antecede a doação, não ingerir bebida alcoólica 12 horas antes e tem que estar alimentado, trazendo documento original com foto. O EMOP reforça, nós viemos até vocês para reforçar a necessidade das doações de sangue. A gente pede toda a população, né, que venha participar, porque é de fundamental importância a gente garantir o atendimento aos pacientes que dependem de transfusões.
7: As unidades de captação do EMOP funcionam de segunda a sábado, das 7h15 da manhã às 6h30 da noite. A localização da unidade mais perto de você está disponível no site emop.pe.gov.br. Da agência Rádio Sei de Notícias, Guilherme Ribeiro.
0: Obrigado, hein, Guilherme Ribeiro, aí, pelas informações. Ótimo trabalho para você. Trazendo mais uma vez informações do Guilherme. 6h59, vamos para a segunda hora do programa.

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14: São 7 horas e 44 minutos.
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14: Perdão, gente, 7 horas e 4 minutos. Que isso?
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14: Pois é, vamos a trazer aqui as manchetes dos principais jornais do Brasil. A gente começa pelo Correio Brasiliense. O que tem na primeira capa, hein, Keila?
16: A busca nas urnas por mais representatividade. TikTok leva multa milionária por expor dados de crianças. Acordo vai por fim à taxa da blusinha. Tarifaço tem reunião marcada. Os riscos da seca na gravidez. China atravessa ofensiva de Trump.
14: Em nome da Eletrolar, o que tem na primeira capa da Folha de São Paulo?
16: TikTok é multado em 153 milhões de reais por não proteger dados de menores. Investigação sobre Lulinha aponta negociações frustradas com ministério. STF cria penduricalho de até 22,5% para assessores. Canadá anuncia taxa de 50% em retaliação aos Estados Unidos. No Camboja, brasileiros encontram morte e prisão. Casas Bahia pede à justiça que bebê devolva 422 milhões de reais. Brasília e Washington marca nova reunião para discutir tarifaço. Caso Lito Souza expõe limites da ciência diante da urgência.
14: Em nome das óticas mercadóticas, o que tem na primeira capa do Estado de São Paulo?
16: No dia do soldado, Lula afaga militares e evita caso Lulinha. Elis Regina deixou um país órfão e uma casa sem mãe. Agência multa TikTok e faz pente fino em redes para proteger crianças. Eleições 2026, anúncios com ataques a candidatos violam regras do TSE. Ponto de partida do governo será um ajuste fiscal. Grandes empresas em recuperação têm dívida de quase 180 bilhões de reais. Justiça confirma a falência da Oi e põe fim à história da Supertele Nacional. Canadá anuncia retaliação aos Estados Unidos com tarifas de 15% a 50%.
14: Em nome do Muito Mais Mercadinhos, o que tem na primeira capa do Globo Rio de Janeiro?
16: Perigo digital, agência multa TikTok em 153 milhões de reais por personalizar anúncios para crianças. Zema promete reduzir Estado, mas evita detalhar onde vai cortar e mirar críticas no STF. Quest, São Paulo, Rio, Distrito Federal e Minas têm líderes com mais de 10 pontos à frente dos rivais. Caiado centra ataque em Lula para se vender como alternativa a Flávio. Manipulações caseiras feitas com inteligência artificial turbinam indústria de golpes financeiros. Mendonça propõe ao TSE tese para definir o que é deepfake nas eleições. Justiça decreta falência da telefonia Oi, mas os serviços essenciais serão mantidos até a transferência. Casas Bahia tem mais de 11 bilhões de reais em dívida, além do já declarado. Representantes comerciais do Brasil e dos Estados Unidos se reunirão.
14: 7h08, vamos agora para os jornais de Pernambuco, em nome da loja de curativos, o que tem na primeira capa do diário.
16: Governadora terceiriza a culpa, diz João Campos. Pesquisa Quest, Raquel tem 44% e João 36% no primeiro turno. TikTok é multado em 153 milhões de reais pelo governo federal. Festival Atrações da Mimo de 2026 são divulgadas. Corrupção, ex-diretor do presídio de Vitória é detido. Diário de Pernambuco terá coluna sobre mercado imobiliário.
14: E para a gente finalizar, em nome do cartão de todos, o que tem na primeira capa do Jornal do Comércio.
16: Quest, Raquel Lira tem 44%, João Campos 36% no primeiro turno. Lula tem 55% das intenções de voto contra 19% de Flávio Bolsonaro em Pernambuco. Para 44%, apoio do presidente não muda a escolha de candidato ao governo do estado. Disputa pelo Senado tem Marília à frente, seguida por Humberto e Mendonça. Tem a folha.
14: 7h09, o que tem na primeira capa da Folha de Pernambuco?
16: Mimo reencontra Olinda no fim de setembro. Brasil e Estados Unidos voltam a discutir tarifaço. Pesquisa Quest, Raquel Lira lidera com 44%, João Campos em segundo com 36%. E Grande Recife lança a plataforma de informações sobre os ônibus na região metropolitana do Recife.
14: Pois é, tá aí o jornal também de Pernambuco. São 7h10.
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14: Sete horas e 13 minutos.
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14: Nogueira Júnior nos traz agora detalhes sobre integrante do Comando Vermelho. É preso em Garanhuns durante ação do DENARC.
21: Pois é, Mori, o integrante do Comando Vermelho foi preso por policiais civis da 8ª Delegacia de Departamento de Repressão ao Narcotráfico, DENARC de Garanhuns, sob o comando do delegado Paulo Bicalho, durante uma ação realizada após troca de informações com a FICO, que é a Força Tarefa Integrada de Combate ao Crime Organizado, tanto em Pernambuco como também no Ceará. O suspeito foi identificado como Ícaro Lima Silveira, conhecido como Iquim, apontado pelas investigações como uma das lideranças de uma organização criminosa com atuação relacionada ao tráfico de drogas, comércio de armas, roubos e homicídios. A prisão dele aconteceu na rua Sebastião Paz de Melo, no bairro Heliópolis, em Garanhuns. Contra Ícaro havia mandados de prisão, 2 mandados de prisão preventivas em aberto, expedidos pela Justiça do Ceará. Um dos mandados foi expedido pela primeira vara da comarca de Pacatuba, em um processo relacionado a uma tentativa de homicídio que aconteceu em 2017. Segundo as investigações, Ícaro teria atuado como articulador e mandante do crime, mobilizando outros integrantes da organização para a execução da ação. O segundo mandado foi expedido pela Vara de Delitos de Organizações Criminosas da comarca de Fortaleza, como resultado da Operação Gênesis, que investigou a atuação de uma organização criminosa voltada ao tráfico de drogas em Fortaleza e na região metropolitana. As investigações tiveram como base, entre outros elementos, interceptações telefônicas realizadas entre 2016 e 2017. De acordo com os autos, Ícaro ocupava uma posição hierárquica superior dentro do grupo criminoso, exercendo função de comando e articulação sobre outros integrantes envolvidos na prática de crimes graves. A prisão é considerada relevante no combate às organizações criminosas com atuação interestadual e demonstra a importância da integração entre as forças de segurança de Pernambuco e do Ceará, Após a captura, o suspeito ficou à disposição da justiça para aplicação das medidas previstas em lei. E daqui a pouco a gente volta com mais casos de polícia para falar de uma apreensão de cerca de 500 pedras de crack que aconteceu em Escada. E em Vitória, a polícia conseguiu capturar um homem que estaria portando uma arma de fogo. 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
14: Pois é, Nogueira Júnior, daqui a pouco vem com esses e outros destaques também dentro do Cidade de Ação, em casos polícia. É pra falar da operação, hein, gente? Daqui a pouco o delegado Jorge Pinto vai falar sobre ex-diretor de presídio. É preso em operação que desarticulou esquema de extorsão e corrupção em Pernambuco. Keila Paulino nos traz agora detalhes a respeito de um vagabundo, cara desse, hein? Homem é detido após mulher denunciar importunação sexual durante carona em Carpina.
16: Isso mesmo, Mauri. Esse homem, ele foi detido pela polícia militar por conta aí que ele é suspeito de importunação sexual contra uma mulher que ocorreu no domingo, após ele oferecer uma carona à vítima. Segundo o registro policial, o suspeito teria feito propostas em dinheiro e tocado nas nádegas da mulher sem consentimento, enquanto ela estava no veículo. De acordo com a ocorrência registrada pela polícia, a vítima relatou que durante o trajeto o motorista passou a elogiá-la e ofereceu inicialmente R$100 para que ela saísse com ele. A mulher afirmou que recusou a proposta e pediu para descer, mas segundo seu relato, o motorista não teria parado imediatamente. Ainda conforme a denúncia, ele passou a oferecer valores maiores, chegando a propor R$300, R$500 e R$800. A situação teria se agravado quando ele, de acordo com ela, né, o homem tocou nas suas nádegas sem autorização. Assustada, ela conseguiu abrir a porta e sair do automóvel enquanto o veículo ainda estava em movimento. Segundo o relato prestado à polícia, o suspeito ainda teria acompanhado a mulher por alguns minutos, insistindo para que ela retornasse ao carro e repetindo as propostas em dinheiro. Ele teria deixado o local após a vítima encontrar uma amiga. A mulher procurou a delegacia de polícia de Carpina e formalizou a denúncia. A polícia militar realizou buscas pelo suspeito, que não foi localizado no mesmo dia. Na manhã seguinte, o efetivo retomou as diligências, conseguiu localizar o homem e conduziu ele à delegacia de Carpina. 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
14: Pois é, bronca, né? Pra sua tela, ela conseguiu escapar desse homem. Carona com desconhecido é muita coragem por parte dela também, né? Muita coragem. Antes de eu trazer aqui o Elenivaldo Pereira com o balanço das últimas 24 horas, deixa eu falar da Casa do Agricultor. 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Elenivaldo Pereira e o balanço das últimas 24 horas.
1: Registrados 4 homicídios nesta terça-feira em Pernambuco, sendo um crime no interior e 3 na região metropolitana do Recife. São 174 assassinatos neste mês de agosto. Este ano, de janeiro até agora, mataram no estado 1.812 pessoas. Em Feira Nova, no Agreste, um jovem foi encontrado morto na estrada do sítio Quatro Contas, na zona rural do município. Luan Henrique Salgado de Oliveira, de 21 anos, estava sem roupas, deitado de bruços e com as mãos amarradas. Segundo a família, ele já havia sido preso por envolvimento com drogas. Em Taquaritinga do Norte, também no Agreste, uma mulher identificada como Maria Auxiliadora da Silva, de 58 anos, morreu atropelada por um carro na BR-104 na noite desta terça-feira. O SAMU foi acionado, mas a equipe encontrou a vítima em óbito. Ela era andarilha. O motorista permaneceu no local para prestar esclarecimentos. De Caruaru, Elenivaldo Pereira.
14: Obrigado, Elenivaldo Pereira, aí pelas informações e um ótimo trabalho para você desta quarta-feira. 7h27, antes de eu trazer aqui as denúncias, falar da loja de curativas. 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
2: Mas aqui o povo fala mesmo. Bom dia, quem me ouve?
3: Bom dia, Mauri. Bom dia a todos que fazem a tua FM. É um prazer tê-lo de volta, meu irmão. Veja, hoje completando 2 meses, 60 dias sem um pingo de água nas torneiras. Privê Vitória, loteamento Privê Vitória, no caso, né? É, Rua Luar de Prata e adjacências. Estamos num caos total e a Compesa nem sequer solta uma nota explicando qual o problema. Nem sequer isso. É total falta de consideração ao consumidor. Total falta de consideração. É como eu falei, é caso de polícia. Outra coisa, eu não vou pagar contas. É que eu não vou pagar pelo que eu não recebi. Não é isso? Então, gente, é um prazer. Viu? Tudo de volta, Mari. Fique na paz.
2: É para o senhor também. 60 dias sem água não é brincadeira, não. Você pagar algo que você não está usando, eu acho que é uma falta de respeito com os usuários que moram nas remediações do Prefeito Vitória, Luar de Prata, entre Bela Vista e Alto José Leal. Os moradores estão aí há 60 dias sem água. Sabe o que é 60 dias sem água? Não é brincadeira, não. Então, como é que você vai pagar algo que você não está usando? Eu acho que tem que mudar essa fórmula de pagamento. Ó, se não chegou água, não paga. Se chegou água, não paga. Porque ao invés de melhorar, está piorando as coisas. E o abastecimento de água aqui em Vitória, Santo Antão, ele tem deixado muito a desejar. Muito e muito a desejar. Eu faço aqui um apelo ao senhor diretor da Compesa, para ver a possibilidade, para ver, porque tem algo errado. Como é que você tem aí vários bairros, centenas de bairros no município, e você não consegue fazer a distribuição como deveria fazer a distribuição? Estourando, gente, 20 dias. Tem bairro que tem água quase todos os dias. E tá aí Luar de Prata, o Luar de Prata, Prefeito Vitória, morador sem água, 60 dias. É procurar o direito de vocês e do Ministério Público, né? Cabe ação judicial, é só vocês irem, moradores, para o Ministério Público. Tá aqui a conta em dia e não tem água. Eu quero ser ressarcido, cabe ação judicial, sim. Vamos ouvir mais um, bom dia.
4: Bom dia, Mauri. Parte Alta da Mangueira, quase 20 dias sem água. E a conta chega, né? Se você não pagar, já sabe o que acontece, né?
2: Pois é. 20 dias sem água, né? Alta Mangueira, Rua do Feijão. Cidadão vem fazendo apelo quase todos os dias. Eu faço aqui um apelo ao senhor diretor da Compesa. Atenção, senhor diretor. É da Compesa liberar água para os moradores também do Alta Mangueira. Naquela parte alta ali do Marina Madre. Manda o teu manobrista liberar água, como também ele libera água para os moradores do Privê Vitória, Luar de Prata. E tantas outras localidades. Daqui a pouco a gente tem um agradecimento. Vamos ouvir mais um, bom dia.
5: Bom dia. Bom dia a todos. Aqui na Manuel Borba, já faz mais de mês. Faz uns 2 meses que a água chegou na parte de cima da rua. Só chega no começo e quando chega, passa 15 minutos, 20 minutos, meia hora, acaba a água. Eu passei uma semana todinha para juntar meia caixa de água. Todo dia chegava, todo dia eu tentava. A caixa não é em cima, não é embaixo, no chão. Todo dia chegava um pouquinho, eu colocava. Eu estava achando graça, porque segunda-feira eu disse 8 dias para encher uma caixa de água, viu? Agora isso, o tanque está vazio, as outras caixas estão vazias, a caixa de cima está vazia, mas a conta está ali para pagar. Tá esse absurdo aqui na Manuel Borba. A água só chega até as 10ª casa primeiras. Para cima não chega mais. É todo mundo comprando água. Quem não tem dinheiro para comprar faz o quê?
2: Não tem dinheiro para... Quem não tem dinheiro bota a mão na cabeça e... Bota a mão na cabeça, meu Deus do céu, o que fazer? É pedir um balde de água ao vizinho. Tá aí a revolta dessa senhora com toda razão e de tantos outros moradores que moram na Manuel Borba. Como é que chega água para uns e para outros não chegam? Demora a chegar e quando chega água não passa nada mais, nada menos do que 10, 15 minutos. Tem algo errado, senhor gerente da Compensa. Vem mandar uma equipe para ver. Que burrinha é essa? Que burrinha está acontecendo aí na Manuel Borba? Tá aí os moradores sem água. E quando é liberada a água passa 10, 15 minutos, se fraca e vai embora. Hein? Parece até, eu não gosto de usar esse, parece até de propósito. O cara chegar lá, eu vou abrir só 15 minutos, depois eu vou fechar. Rapaz, sei não. Cabe recurso, cabe uma ação judicial. Ah, mas é do governo, pode ser de quem for, rapaz. Mas cabe, ação judicial. Cabe ação. E uma parte aí foi privatizada, né? Ou melhora ou piora. Ao invés de melhorar, as coisas estão piorando. E não tem ninguém para socorrer a população, né? Só a gente aqui para reclamar junto com a população, pedir aqui, com todo respeito ao senhor diretor da Compesa, para mandar os seus manobristas ver aí o que está acontecendo. Libera água, rapaz. Deixa eu passar pelo menos aí 24 horas com água. Pelo menos 24 horas com água. Mas libera água com pressão, mas libera água para todos. Isso é uma burrinha, né? O que está acontecendo. Vamos ouvir mais um, porque aqui o povo fala mesmo. Bom dia.
6: Bom dia, Mauri. Aqui na Quinta Travessa do bairro de Águas Brancas. Ainda a gente continua sem água. Já faz... Chegou água ontem, hoje faz 2 dias já que tem água fraquinha na parte de baixo. A gente aqui da parte de cima do bairro de Águas Brancas não tem água. Não tem água. Cheio de coisa para fazer. Tem gente que tem doce, tem gente que tem animal. Agora a água não chegou mais. Já tem 1 mês e 2 dias já que a gente está nessa luta, denunciando para ver se esse manobista com esse gerente solta água. Agora, Mauri, não solta água, agora a conta chega, né? A gente tem que se reunir, todo mundo de todos os bairros, parar de pagar conta de água para ver se alguém toma as providências de soltar água. Porque desse jeito, né, a gente não vive sem água. Mas está difícil. Agora a água está chegando fraca na parte de baixo. Obrigado, Maurício. Tenha um bom dia. Bairro de Águas Brancas.
2: Bairro de Água Branca. Fica aqui na torcida, amiga. A água chegou. É fraca. Mas na parte de cima não chega. Fraca na parte de baixo. É, se der uma pressãozinha, vai chegar água para todo mundo, viu, gerente? Vai chegar água para todo mundo. Porque não dá para viver sem água. Não dá, de jeito nenhum. Como bem falou anteriormente a senhora, quem tem condições de comprar um carrinho pipa, uma bombona, tudo bem, mas mesmo assim a gente já tirou o dinheiro que ia servir para comprar uma galinha, um pedaço de carne, para abastecer, né, a casa. Aí tira aquele dinheirinho no maior sacrifício do mundo, paga a murrinha da conta. O que arreta é que você paga a danada da conta de água e não tem água. Hein? Que país é esse, hein, gente? Você paga uma coisa que você não está usando, hein? Tem que mudar essa lei desse país. Tá aí todo mundo, tá aí o pessoal pedindo voto, vocês que vão lá, que vão ser eleitos, que vão para o Congresso. Então tem que ver isso aí, gente. Não chegou água, não paga. Hein? Passou um mês, ah, não chegou, faz um mês. Por que pagar uma coisa que você não está usando? Hein? É imoral, né, gente? Vamos também, mais um agradecimento? Não. Põe mais um, bom dia.
7: Oi, Amaury, bom dia. Então, Amaury, é a mesma coisa que essa menina falou agora. Essa senhora falou. Aqui na Bela Vista, na Rua 4. É, a semana passada, passou uma semana chegando água. Todos os dias chega à noite, de madrugada, pingando. E a parte de baixo tem água suficiente, mas não sobe para Rua 4, Rua 3, Rua 5. A parte de cima não sobe. E já faz o quê? 15, 18 dias que chegou água. Veja aí, Amaury, um bom dia.
2: A gente tem que ver com o gerente, né? É Bela Vista. É, pá. Chega água, mas não chega nas ruas todas. Deveria chegar em todas as ruas. Aí ela fala 4, 5, 6, não chega água. E olha que tem uma caixa d'água lá na Bela Vista, né? Que burrinha tá acontecendo, hein, senhor gerente aí da Bela Vista? O que é que tá acontecendo que libera água nos bairros e não chega água para todo mundo? Eu gostaria de uma explicação por parte aí da Compesa. Gostaria, com todo respeito, senhor diretor, é da Compesa, uma explicação. Porque chega água lá na Bela Vista, mas não chega para todo mundo. Aí é o fim da picada. Olha, minha gente, eu estou recebendo aqui, deixando eu dar uma passada também no WhatsApp da Atual. Aí eu vou me dirigir ao 21º Batalhão. A respeito dos assaltos às casas, provavelmente deve ser furto, né? Depois vem aí, porque estão assaltando as casas do sítio Boa Sorte, nas proximidades da Bica de Zé Carlos. Aí ele faz, se puder, faça esse informativo de denúncia. Então os bandidos continuam soltos, né? Continuam aí aterrorizando. E o sítio Boa Sorte, os moradores estão aí apreensivos e fazendo apelo aqui ao 21º Batalhão para fazer rondas, para ver se identifica esses bandidos, esses meliantes, esses vagabundos. E se vocês virem, e se vocês têm também ajudar a polícia a identificar esses vagabundos, esses meliantes que estão assaltando as casas, eu dou sinto boa sorte. Se conseguir deter, deixa eles aí mesmo, hein? A caçambada de pau boa desses caras, desses vagabundos. Serviço tem pra caramba. Agora não tem coragem de arrumar um emprego. Tá aí mão de obra faltando no mercado, precisando de mão de obra e não tem. Você tem um pedreiro, mas não tem um servente de pedreiro. É, tem mais, às vezes tem um pedreiro, mas não tem um servente de pedreiro. Se você der um jeitinho aí, você vai arrumar um emprego de servente de pedreiro. Você vai conseguir arrumar um carrinho de mão aí, para carregar feira.

0: pegar e mandar tu pro inferno. E aí? Ah, lá no inferno, aí no inferno tu vai roubar. Rapaz, sai desse mundo, cara. Tem tempo pra tu sair dessa vida, morrinha. Tem tempo. Dá tempo de você sair. Você que tá aí no mundo do crime, procura uma igreja, procura de Deus. Vai orar, Deus tira esse de dentro de mim. Porque o mundo do crime não leva ninguém para algum lugar. Já viu bandido se aposentar? Já? Então, a gente fica aqui na torcida para que a polícia consiga capturar. Ou então você sai logo desse crime, porque você vai ser pego. Você que está furtando, roubando a zona rural da cidade da Vitória, sítio Galileia e tantas outras áreas da zona rural da cidade da Vitória. Um dia a casa vai cair. E se tu levar só até depois você pegar tu e levar pra delegacia e depois tu ir pro presídio, é mesmo que uma benção pra você, pra o cara, né? Agora se a turma pegar tu e mandar tu pro inferno, aí como é que vai ser? É quem vai sofrer é a família. Não é verdade? Então atenção, vem mandar aqui o 23º Batalhão, o comandante, enviar algumas viaturas. Agora eu gostaria que os moradores aí do sítio do meio, do sítio Galé, pudesse nos enviar aqui os horários também. Se esses são arrombamentos, se estão assaltando com arma, chegando assim, é um assalto, ou se estão fazendo arrombamento, né? Vamos ouvir mais um, porque aqui o povo fala mesmo. Agora tem agradecimento, porque aqui o povo denuncia, e quando é resolvido o problema, a população manda também o recado agradecendo. Vamos ouvir, bom dia.
1: Oi, Mauri, bom dia, aqui é a Joana da Desembargador Pedro Beltrão. Estou ligando para agradecer a denúncia que eu fiz ontem sobre o buraco que estava aqui na principal, na rua do Amélia Coelho. Eu falei ontem, denunciei ontem mesmo veio consertar. Eu, Mauri, bom dia, obrigado por tudo. A tua FM é a sua melhor escolha. Fica com Deus.
0: Pois é, na rua Desembarcador Pedro Beltrão, fica ali no Amélia Coelho. Uma cratera, gente, uma boca de lobo. Eu quero aqui agradecer ao pessoal da Compesa. Agradecer ao pessoal do Departamento de Esgoto da Compesa. Em nome do diretor João Paulo e também dos encarregados do Departamento de Esgoto, o Bartolomeu Souza, o Tadeu Souza, que imediato foram lá fazer serviço na boca de lobo, dessa cratera, lá na rua Desembarcador, Pedro Beltrão. Agradecer aqui de carinho, pelo trabalho que o pessoal vem fazendo aqui em Vitória. A demanda é grande, mas quando a denúncia vem, a denúncia vem para a Rádio Atual, porque aqui o povo ouve. Por isso que eu digo que aqui é a maior audiência da cidade. É uma rádio que foi feita com muito carinho, mas feita para a população reivindicar. Por isso que eu digo que aqui o povo fala mesmo. A gente deixa o povo falar. Agradecendo ao diretor João Paulo, ao Bartolomeu Souza e o Tadeu, todos aí da Compesa, pelo excelente trabalho que vem fazendo aqui em Vitória de Santo Antônio. Sabe das dificuldades, a demanda é grande, mas na hora de a gente agradecer, a gente agradece em nome da população, em nome de todos os moradores aí do Amélia, próximo ao Amélia Coelho, da rua Desembarcador Pedro Beltrão. 7h42.
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5: No relógio da Atual, 7h47. Ó, daqui a pouco eu volto a falar sobre o sítio Boa Sorte, onde aconteceu um arrombamento, né? É, alguns belianses fazendo alguns furtos na zona rural da cidade da Vitória de Santo Antônio. Daqui a pouco a gente vai trazer outras informações. 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
5: Pois é, a violência na cidade que não para. Pois é, Logueira Júnior já trouxe vários destaques e casos de polícia, o Elidivaldo Pereira, a Keila Paulino, e a gente vai falar sobre a operação Controle Paralelo. É que a Polícia Civil de Pernambuco deflagra a operação Controle Paralelo contra esquema de extorsão, corrupção e lavagem de dinheiro em unidade prisional. A Polícia Civil de Pernambuco, por meio do Grupo de Operações Especiais GOI, deflagrou ontem a Operação Repressão Qualificada Controle Paralelo para desarticular um esquema criminoso que atuava dentro e fora da unidade prisional de Vitória de Santo Antão. As investigações apontam para a prática de extorsões contra pessoas privadas de liberdade e seus familiares, além de corrupção e lavagem de dinheiro. O trabalho investigativo teve início em 2022, a partir de uma requisição do Ministério Público de Pernambuco para apurar agressões e cobranças ilegais praticadas no sistema prisional da cidade da Vitória de Santo Antão. A gente tem uma sonora com o delegado Jorge Pinto, que ele é titular. É titular do GOI, da operação do Grupo de Operações Especiais, GOI. E traz detalhes, informações a respeito desta operação.
8: É uma investigação complexa, né, envolvendo corrupção sistêmica na unidade prisional de Vitória de Santo Antão, que se inicia em 2022. A partir de uma requisição do Ministério Público para se apurar supostas extorsões e agressões que eram praticadas por até então chaveiro daquela unidade prisional contra detentos que se recusavam ou não pagavam pontualmente algumas regalias que eram fornecidas naquele estabelecimento prisional. As investigações elas seguem e, com a utilização de ferramentas adequadas, a gente identifica não só a prática de extorsões centralizada na figura do chaveiro, mas também a corrupção sistêmica envolvendo policiais penais e com a participação direta desse mesmo chaveiro, que era quem promovia essas agressões. Tá? Além desse até então diretor, que atualmente não mais se encontra lotado nessa unidade prisional, a gente também consegue apurar a prática de corrupção por parte de outros dois policiais penais, que se valiam desse dinheiro que era arrecadado por parte do chaveiro da unidade e fazia inserir esse dinheiro decorrente não só da corrupção, mas também de origem duvidosa, numa empresa que teria sido criada, segundo o nosso entendimento, para promover a lavagem de capitais através da criação de viveiros de camarão. Na ocasião, na data de hoje, foi dado cumprimento a quatro mandados de prisão temporária, de 6 expedidos, além de 14 mandados de busca domiciliar, tendo ainda sido expedida a ordem de bloqueio judicial de aproximadamente R$3.500.000, além do sequestro de 4 veículos com a finalidade de reparar o erário. É importante dizer, por fim, que durante a execução das diligências, um dos indivíduos portava uma arma de fogo de grosso calibre, uma espingarda calibre 12, dando ensejo à lavratura de uma auto de prisão em flagrante delito.
5: Pois é, o delegado Jorge Pinto trazendo informações a respeito dessa operação. E as investigações continuam para localizar os foragidos. Nogueira Júnior, bom dia para você mais uma vez.
9: Bom dia, Maurício. Bom dia para todo mundo que acompanha a Rádio Atual FM na manhã desta quarta-feira. Estamos de volta, né, para a gente poder agora falar do plantão policial das últimas 24 horas. Nas últimas 24 horas, a área do 21º Batalhão e da 12ª Delegacia Seccional não registrou homicídio e nem tentativa de homicídio, conforme foi apurado no plantão policial da Delegacia de Vitória de Santo Antão. No entanto, Mauri, tivemos aí ações importantes nessas últimas 24 horas, começando por um indivíduo que estaria conduzindo o caminhão-pipa e teria exibido uma arma de fogo contra um popular. E esse caso aconteceu ali nas proximidades do bairro do Livramento, aqui em Vitória de Santo Antão. Após diligências do Serviço de Inteligência, foram acionadas as equipes do GE Tático, MO Tático e guarnições táticas, tanto da área como também a guarnição tática de operações, que realizaram um cerco e localizaram esse indivíduo conduzindo o referido veículo. Durante a abordagem, ele informou espontaneamente que possui uma arma de fogo no interior do caminhão, e na busca foi encontrado um revólver calibre 38 com 5 munições intactas. Ele colaborou com os policiais, não foi necessário os policiais usarem a algema, ele foi conduzido para a delegacia e autuado em flagrante pelo crime de porte ilegal de arma de fogo, ficando à disposição da justiça. Nós também tivemos, Mauri, nas últimas 24 horas, uma apreensão de drogas bastante importante, que aconteceu em Escada, na Mata Sul do estado. Foram 500 pedras de crack apreendidas, 52 gramas do mesmo entorpecente, 3 aparelhos celulares e embalagens plásticas utilizadas aí para condicionar o entorpecente. A mulher que estaria em posse desse entorpecente foi encaminhada para a delegacia. A ação que foi deflagrada ontem também durante uma operação de inteligência e das equipes do tático do 21º Batalhão no bairro Alto do Sacrifício, área urbana de Escada, na Mata Sul de Pernambuco. E também tivemos ontem uma prisão em Sergipe, e essa prisão ela reflete aqui na nossa área integrada de segurança do 21º Batalhão e também em toda a região da zona da Mata Norte. Foi preso um conhecido da polícia por Fofo. Ele seria líder de uma organização criminosa com atuação forte na zona da Mata Norte do estado de Pernambuco. Seria uma liderança do tráfico de drogas nessa região. Inclusive, o Fofo, ele tem uma facção chamada Tropa do Rato, e essa facção criminosa ela atua em Glória do Goitá, em Chã de Alegria, fortemente, assim como em Carpina e Paudalho. E ele foi localizado ontem por equipes do DENARC, que é o Departamento de Repressão ao Narcotráfico de Goiânia, em Sergipe. Contra ele havia mandados de prisão em aberto. Ele tem uma vasta ficha criminal, inclusive estava sendo procurado há 6 anos pelos crimes que lhe são imputados. Então, prisão importante que vai refletir diretamente nos números de mortes violentas intencionais na zona da Mata Norte do estado de Pernambuco. O Fofo, que foi capturado em Sergipe pelo DENARC de Goiânia, foi encaminhado para a delegacia de Vitória de Santo Antão, o plantão, o complexo policial, para que fossem aplicadas as medidas previstas em lei. Ele vai passar por uma audiência de custódia, mas será encaminhado para uma unidade prisional. O caso, ele continua sendo acompanhado agora pelo DENARC e também pela delegacia de Chã de Alegria, que tem uma porrada de inquéritos policiais com autoria, com indicativo de autoria e materialidade da participação do Fofo em alguns crimes, em algumas ações criminosas na região da zona da Mata Norte aqui do estado de Pernambuco. Então, prisão importante. Acredito, Mauri, que ninguém estava sabendo da prisão, até por conta da questão da segurança. Mas a Polícia Civil já autorizou a divulgação da prisão do Fofo, que aconteceu ontem em Sergipe, e ele foi encaminhado aqui para a delegacia de Vitória de Santo Antão para justamente ser encaminhado para a unidade prisional aqui do município, ou outra unidade, devido à periculosidade desse indivíduo, para que fossem aí aplicadas as medidas previstas em lei. O Fofo, que, volto a dizer, é um alvo prioritário, líder de uma facção criminosa com atuação fortemente na zona da Mata Norte do estado de Pernambuco, e agora conseguiu ser localizado, capturado e retirado aí do convívio social.
5: Essa prisão não tem nada a ver com a operação que aconteceu ontem aqui em Vitória, Nogueira. Não tem nada a ver.
9: Não,
5: né?
9: Mauri, são ações diferentes. O DENARC estava monitorando, né, esse indivíduo lá em Sergipe, e essa operação para capturá-lo iria acontecer hoje. No entanto, ontem mesmo ele já foi localizado, capturado e encaminhado aqui para a sede da 12ª Delegacia Seccional. A operação foi feita pelo DENARC e não pelo Grupo de Operações Especiais da Polícia Civil de Pernambuco.
5: Pois é, bem entendido aí, tá aí, portanto, em relação à operação paralelo contra o esquema de extorsão, corrupção e lavagem de dinheiro na unidade prisional de Vitória de Santo Antão, houve também este caso. São coisas totalmente diferentes um do outro. Operação feita, cada um tem o seu nome, né? Cada um tem a sua eficácia, podemos dizer assim, né? Operação paralela, a outra não tem nada a ver com o grupo de operações, que é o grupo especiais do GOI. E esse indivíduo conhecido como Fofo, ele não mora aqui em Vitória, não, né, Nogueira?
9: Não, Mauri, ele é natural da cidade de Chã de Alegria.
5: Ah, inclusive, Chã de Alegria.
9: A própria organização criminosa a qual ele lidera tem uma atuação fortemente no tráfico de drogas e também em crimes de homicídios na região de Chã de Alegria. Ele atua em Chã de Alegria, Glória do Guitá, Pau d'Alho, Carpina, toda a região da zona da Mata Norte. Praticamente, esse grupo criminoso chamado Tropa do Rato tem atuação fortemente.
5: Pois é, Nogueira, então, já agradecendo as informações, então o programa está cheio de novidades, né? Além de tudo isso aí, o que é que você tem para mostrar hoje na tela da TV Vitória, canal 50.1 digital?
9: Justamente, Mauri, antes da gente falar dos destaques, deixa eu mandar um abraço aqui pro meu amigo Carlos do Lava Jato, ali no Petrobras, ele que acompanha diariamente.
5: Alô, Carlos.
9: O programa Estado em Ação. Mandar também um abraço para a esposa dele, a Zenilda, e a filha dele, Caroline. Eles acompanham, Mauri, diariamente o programa Cidade em Ação. E dizem logo, ó, a gente só, quando acorda, a gente já liga o rádio para poder acompanhar e ficar sabendo de tudo o que acontece com o Mauri, com Giselda, com você. Então, a gente agradece.
5: Com o Nogueira junto também, né? Com o Nogueira,
9: justamente,
5: com o Rayane.
9: Com todo mundo, Mauri, a equipe toda da Rádio Atual FM, eles acompanham a programação diária da Rádio Atual. Então, são pessoas que são assíduas na programação da rádio. O que você falar hoje, você perguntar a ele, ele conta tudinho. É incrível.
5: É bom.
9: Mais destaques do programa Cidade em Ação, nós iremos falar sobre a prisão do Fofo. Estamos aqui no complexo policial aguardando a saída dele para a audiência de custódia. Nós também iremos falar sobre a operação controle paralelo, porque um policial penal continua foragido dessa operação, e a gente vai trazer outras informações que foram divulgadas pela polícia acerca do envolvimento desses servidores públicos. E também nós iremos trazer informações sobre essas ações policiais que aconteceram nas últimas 24 horas. Um camarada que foi preso com um revólver calibre 38 e essas 500 pedras de crack foram encontradas no bairro Alto Sacrifício, em Escada, na Mata Sul, durante uma ação de inteligência do 21º Batalhão. Tudo isso e muito mais, meio-dia no canal 50.1 Digital da sua TV Vitória. Essa é da gente.
5: Por isso que eu digo, é olho vivo, Nogueira sempre em cima do lance. Parabéns aí pelo trabalho que vem fazendo, Nogueira. Uma ótima quarta-feira e até mais.
9: Uma ótima quarta-feira para todos nós. 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
5: Pois é, vou soltar agora um áudio que está vindo lá do sítio Galileia. Em relação aos... houve um arrombamento, né? Então põe no ar. Bom dia,
10: Mauri. Bom dia, Mauri. E a todos os ouvintes da Rádio Atual FM. Aqui é um morador do sítio Boa Sorte, próximo à Galileia. O que aconteceu aqui, Mauri, foi um sítio vizinho que roubaram, invadiram, quebraram aqui a janela, né? A porta da cozinha e roubaram aqui umas colmeias e abelhas de um vizinho aqui da gente. Então, isso é um absurdo, né? E aí, por alto, a gente já sabe quem é, né? O proprietário já sabe quem é esse meliante que estão aterrorizando aqui no sítio Galileia e também aqui no sítio Boa Sorte. Se cuide, viu? Se cuide, que a gente já sabe quem é e a polícia vai estar atrás de vocês aí. Roubaram as colmeias e as abelhas, né? Novinha. Olha, tá um absurdo, viu, Maurinho? Eu queria que você falasse isso aí para os ouvintes e também para o pessoal do comando da Polícia Militar aqui de Vitória de Santo Antão. Bom dia.
5: Bom dia. Ah, pô, o safado do ladrão leva uma sorte pra morrer. Do ladrão. É, rapaz, a abelha pega nessa aí e quem pega lá agarra o rosto dele. Mesmo de picada. Mas não é uma sorte, tá morrendo o danado do ladrão. É o diabo que protege a voz. Só pode ser, né? Mas o povo tá de olho, a polícia tá de olho, já sabe. São pessoas que sabem, que conhecem, né, como é que tira, que bota. É feito esses caras que estão furtando fios por aí. Não é amador, não. Transformador, estão tirando os miolozinhos do transformador. E deixa lá, o cara passa, tá lá e tá lá o transformador, mas ele tirou o miolo a partir dele. E leva uma sorte desgraçada, miserável, era pra ter ficado lá, né? Levar um supapo pra ir pro inferno. O cara desse não tem salvação da vida, não. Não, olha a sorte da morrinha. 8:06, vamos para a última hora do programa.

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9: No relógio da Atual são 8:12.
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9: Aqui vamos nós até as 9 horas da manhã na audiência da cidade e de toda a região.
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9: Pois é, deixa eu trazer aqui informações a respeito da propaganda eleitoral que começa dia 28 de agosto, ou seja, sexta-feira, e segue até outubro.
11: A propaganda eleitoral gratuita no rádio e na televisão para as eleições 2026 começa na sexta-feira, 28 de agosto, e segue até 1º de outubro, 3 dias antes do primeiro turno. Nesse período, candidatas e candidatos poderão apresentar suas propostas ao eleitorado por meio da programação das emissoras. O espaço passa a ser altamente disputado pelos elegíveis, conforme explica o advogado atuante em direito eleitoral e partidário, Rafael Morgental.
12: Propaganda eleitoral em rádio e televisão, que é muito disputada pelos partidos na fase de coligações para ver quem vai ter a maior quantidade de tempo para entrar na casa, no carro, enfim, no local de trabalho dos eleitores, às vezes até de modo despretensioso, aquele aparelho que fica ligado, mandando inserções a todo tempo, ou aquele programa em bloco, né, do horário eleitoral gratuito, famoso, que em poucos dias já começaremos a ver na televisão também.
11: Antes do início das transmissões, a Justiça Eleitoral organiza o plano de mídia, que define a distribuição do tempo entre partidos, federações e coligações, além da ordem de veiculação no primeiro dia. O TSE também realiza o sorteio que estabelece a sequência das propagandas em rede, enquanto os tempos destinados a cada candidatura são calculados conforme as regras eleitorais. O início do horário eleitoral gratuito ocorre depois da liberação geral da campanha, que começou em 16 de agosto, quando os candidatos também passaram a fazer propaganda nas ruas e na internet. Para o segundo turno, caso seja necessário, o horário eleitoral gratuito está previsto para ocorrer entre 9 e 23 de outubro. Agência Rádio Web, produção e reportagem, Joyce Santos.
9: Obrigado, hein, Joyce Santos, pelas informações. Vamos falar agora de coisa boa, falar da farmácia Nossa Senhora de Fátima, não é isso, Keira?
0: Isso mesmo, Mauri. 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
9: Mandou bem, Keina, 8 horas e 15 minutos. É falar aqui do relator que quer evitar mudanças da PEC no fim da escala 6x1. Conexão Brasília, Yuri Hudson.
1: A proposta que acaba com a escala de trabalho 6x1 pode avançar no Senado já nesta semana. O relator na Comissão de Constituição e Justiça, senador Omar Aziz, do PSD do Amazonas, pretende apresentar o parecer nesta quinta-feira. A intenção é acelerar a tramitação e evitar mudanças no texto aprovado pela Câmara, para que a proposta não precise retornar aos deputados. Defensor da redução da jornada de trabalho, o senador Paulo Paim, do PT Gaúcho, afirmou que o Congresso precisa garantir proteção trabalhista e condições para que as pessoas tenham vida além do trabalho.
13: Precisamos enfrentar a precarização do trabalho, os abusos decorrentes da pejotização e as formas de trabalho sem proteção. É urgente que o Brasil ponha o fim da escala 6x1 e promova a redução da jornada de trabalho para 40 horas semanais sem redução salarial. Isso é modernizar as relações de trabalho.
1: A PEC estabelece jornada máxima de 40 horas semanais e 8 horas diárias, com 2 dias de descanso remunerado por semana. A redução das atuais 44 horas para 40 horas será de forma gradual. O governo Lula tenta aprovar a proposta antes das eleições de outubro. No entanto, o presidente do Senado já afirmou que não deve colocar a matéria no próximo esforço concentrado. A oposição também articula um pedido de vista na CCJ para adiar a análise. Para ser aprovada no plenário do Senado, a PEC precisa do apoio de pelo menos 49 senadores em 2 votações. Se o texto passar sem alteração, pode seguir diretamente para promulgação. Agência Rádio Web, de Brasília, Yuri Hudson.
9: Mais uma vez agradecendo Yuri Hudson aqui pelas informações, 8h17. Vamos falar de coisa boa, Keider?
0: Vamos sim, Mauri. 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
9: Falar que Pernambuco lançou nesta terça-feira, ou seja, ontem, o programa que leva 10 startups, né, para imersão em Portugal.
14: O governo de Pernambuco lançou nesta terça-feira o Global.pe Portugal, programa que vai levar 10 representantes de startups pernambucanas para uma missão de negócios em Portugal, com o objetivo de aproximar empresas locais de investidores, universidades, centros de inovação e potenciais parceiros no mercado europeu. A iniciativa é do governo de Pernambuco, por meio da Secretaria de Ciência, Tecnologia e Inovação e da Fundação de Amparo à Ciência e Tecnologia de Pernambuco, e conta com mais de R$200 mil do Fundo Inovar PE, da agência Rádio Sei de Notícias, com produção de Vitor Moraes, Tauan Batista.
9: Obrigado, Tauan Batista. Só corrigindo aqui o meu erro, é startups, viu, gente? Startups para imersão em Portugal. Então, Pernambuco lançou ontem um programa que leva 10 startups para imersão em Portugal. 8 horas e 19 minutos.
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4: São 8:25.
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4: Pois é, para falar que mais de 15 milhões de afroempreendedores buscam crescer no país.
6: Mais de 15 milhões de brasileiros são afroempreendedores e representam mais da metade dos donos de negócios do país. Apesar dessa participação, o crescimento desses empreendimentos ainda esbarra em dificuldades de acesso a crédito, mercados e formalização. O gerente adjunto de empreendedorismo feminino, diversidade e inclusão do Sebrae Nacional, Heraldo dos Santos, dimensiona essas barreiras.
7: Então, a média desses 15 milhões de negócios é de R$ 2.500 por mês, ou seja, muito pouco, né? Pouco, não dá nem dois salários mínimos. O outro é um acesso a crédito, né? Só apenas 25% desses 15 milhões acessaram algum tipo de linha de crédito. E o outro é a formalização, que a gente tem uma taxa muito grande de informalização, mais de 90% dessas pessoas não tem um CNPJ, que impacta no acesso a crédito e no acesso ao mercado.
6: Para enfrentar essas dificuldades, iniciativas de capacitação e orientação empresarial buscam melhorar a gestão e aproximar os empreendedores de novas oportunidades. Mas outro caminho apontado por quem já atua nesse mercado é a construção de redes de apoio. Fundadora da Feira MA Preta e CEO da Nega Mina Consultoria, Ana Rosa Silva trabalha há mais de 10 anos com o empreendedorismo e destaca que, além das barreiras de acesso ao investimento, o racismo ainda interfere no desenvolvimento dos negócios.
8: Um dos nossos maiores desafios é o racismo estrutural, mas uma das maiores potências que o Maranhão tem é justamente a inovação, e o Brasil é um país plural. Realmente, a gente tem muitas mulheres que fazem inovação, como café de coco babaçu. A gente tem muita coisa boa que ainda está no Maranhão, que ainda não foi explorado, e que essas mulheres hoje poderiam estar sendo ricas, fazendo produtos, né, cosméticos com produtos naturais. Então, assim, a gente sabe que uma das potências que nós temos aqui dentro do estado são as pessoas.
6: A ampliação das redes entre empreendedores também pode ajudar a criar conexões, gerar negócios e abrir novos mercados. Para reforçar o atendimento a esse público, uma nova página de afroempreendedorismo reúne conteúdos, capacitações e soluções para quem já empreende ou pretende começar. O acesso está disponível em sebrae.com.br/afroempreendedorismo. Grupo Rádio Web 25 anos. Áudio que amplifica conexões. Produção e reportagem, Virgínia Alves.
4: Obrigado, Virgínia, e pelas informações. 8:27. 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
4: Urnas eletrônicas ganham novidades para facilitar o voto.
10: As urnas eletrônicas vão chegar às eleições de 2026 com novidades para facilitar a votação e ampliar a acessibilidade. Uma das principais mudanças está na tela: letras com novos tipos e tamanhos, facilitando a leitura, principalmente para pessoas com baixa visão, como é o caso do assistente administrativo Silvio Trindade, que precisou usar uma lupa nas últimas eleições para enxergar as informações na urna.
11: Letras mais definidas, com a fonte diferente, maior, e o negrito. O negrito ficou muito bom, né? E a sequência, a evolução de votação no canto superior da tela, que isso também fez uma diferença muito grande para mim. Dessa forma, eu não preciso usar lupa.
10: Outra novidade é a chamada barra de progresso. O recurso mostra o eleitor em que etapa da votação ele está e quais cargos ainda precisam ser escolhidos. Segundo o chefe da sessão de voto informatizado do TSE, Rodrigo Coimbra, tudo isso vai ajudar a acelerar o processo de votação, ainda mais em uma eleição com vários cargos em disputa.
12: Nossa. O trabalho aqui é a promoção da cidadania. Todas as pessoas têm o direito de votar, de manifestar suas escolhas, as suas preferências por meio do voto. A gente precisa aqui na Justiça Eleitoral trabalhar para buscar os meios adequados para que todos sejam capazes de, em iguais condições, manifestar sua vontade.
10: Também foram ampliados os recursos de Libras. Os intérpretes passam a indicar situações como voto em branco, voto nulo e voto de legenda. A expectativa da Justiça Eleitoral é tornar a votação mais simples e intuitiva para todos os eleitores, especialmente idosos, pessoas com baixa visão e quem tem pouca familiaridade com a tecnologia. A agência Rádio Web, produção e reportagem, Gilmar Prete.
4: Obrigado, Gilmar Prete, pelas informações. Deixa eu chamar o Eduardo Amaral para falar que o Brasil tem a primeira morte por febre do Nilo Ocidental.
13: Um casal de Santa Catarina foi condenado por não matricular os filhos em uma rede regular de ensino. Na decisão, divulgada no dia 6 de agosto, a Justiça de Blumenau determinou que eles matriculem imediatamente os 7 filhos em uma rede de ensino, pública ou privada, e paguem também uma multa superior a R$64 mil. Em sua defesa, a família alegou estar sendo perseguida, pois diz ter cumprido a lei, já que praticava o ensino domiciliar, também chamado de homeschooling. O caso chama atenção para uma divergência legal. É que em 2018, o Supremo Tribunal Federal, STF, decidiu que a prática do ensino domiciliar não é inconstitucional. Contudo, a Corte estabeleceu que para ser exercida, a prática precisa de uma lei que a regulamente, como lembra a vice-coordenadora do Observatório da Educação Domiciliar e Desescolarização, Isabela Paim.
14: Para considerá-la constitucional, em um futuro, dependeria de uma legislação a ser elaborada pelo Congresso Nacional. Então, seria uma legalidade superveniente, até que seja regulamentada a prática, ela é, sim, não permitida.
13: Regulamentada em outros países, a pauta do ensino domiciliar ganhou força no Brasil com o crescimento de bancadas conservadoras no Congresso. Contudo, Paim destaca que o grupo que defende o modelo é mais diverso do que aparenta, mesmo tendo mais força entre grupos religiosos e conservadores.
14: A questão da parentalidade excessiva, né? Você encara a sociedade como uma vilã do fornecimento da educação dos seus filhos e os priva dessa convivência da sociedade como um todo. Também tem, né, essa questão, além do movimento conservador, e um perfil de neoliberais, né, que visa a retirada do papel do Estado para direcionar ao setor privado o ditamento dessas regras.
13: Segundo a especialista, o modelo de ensino domiciliar traz alguns problemas. Entre eles, a própria segurança das crianças e adolescentes, além da limitação da convivência destes com pessoas diferentes.
14: Os pais sempre estão direcionando a convivência desses filhos a um público mais seletivo. Então, fica comprometida a convivência com a diversidade, além de um outro grande problema social que a gente, que os pesquisadores identificam, é a questão do possível aumento de violência e a dificuldade de apuração e investigação dessas violências nos lares, uma vez que muitas vezes quem denuncia esses abusos, essas violências praticadas nos lares, são os professores, o pessoal que trabalha nas escolas, né, que tem convívio com essas crianças.
13: Um projeto de lei que busca regulamentar o ensino domiciliar já tramita no Senado desde 2022. O texto busca alterar a Lei de Diretrizes e Bases da Educação, a LDB, e o Estatuto da Criança e do Adolescente, o ECA, para autorizar a prática. O texto já está pronto para a pauta na Comissão de Educação e Cultura do Senado desde outubro de 2025, depois de receber o voto favorável da relatora, a senadora professora Dorinha Seabra. Contudo, ainda não há uma previsão para que ele vá à votação. Grupo Rádio Web 25 anos, áudio que amplifica conexões, produção e reportagem, Eduardo Amaral.
4: Oh, obrigado, Eduardo Amaral. Falando sobre educação, a matéria que eu chamei na sequência seria: Brasil tem a primeira morte por febre do Nilo Ocidental. Então, entrou outra matéria. O programa é ao vivo, sempre acontecem alguns erros. Mas, falando sobre esse momento que estamos vivendo, que Santa Catarina confirmou na segunda-feira a primeira morte por febre do Nilo Ocidental da história do estado, conforme a Secretaria Estadual da Saúde. A vítima foi uma mulher de 77 anos. O caso dela e de outro paciente de 56 anos que teve alta foram os primeiros registros da doença da história de Santa Catarina, conforme o superintendente de Vigilância em Saúde de Santa Catarina. Então tá aí, portanto, a paciente morreu em 8 de agosto em Bituba, no sul do estado. E de acordo com a secretaria, é raro o óbito por essa doença. Além dessa mulher, um homem de 56 anos, de Caçador, no oeste, também teve a doença, mas já recebeu alta. 8:36.
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2: Olha, o Brasil perde espaço do mercado de biosumos. Valquíria Rios.
3: A Confederação Nacional da Indústria enviou uma carta para a Casa Civil da Presidência da República pedindo rapidez na publicação do decreto que regulamenta o marco legal dos bioinsumos. Mário Cardoso, gerente de recursos naturais da CNI, explica que o uso de produtos biológicos, como leveduras e bactérias, além de fortalecer a agricultura, pode gerar oportunidades para a indústria brasileira.
4: A indústria química e farmacêutica também se beneficia, já que micro-organismos e derivados biológicos são usados para desenvolver medicamentos, cosméticos e materiais biodegradáveis. Os bioinsumos contribuem para a produção de biocombustíveis, ajudando a diversificar a matriz energética e diminuir as emissões de carbono. Para a população, o impacto aparece na mesa, com alimentos mais saudáveis.
3: Mário Cardoso destaca que a definição das regras é importante para dar mais segurança aos investimentos.
4: A regulamentação do marco legal dos bioinsumos é urgente, porque dá segurança jurídica e previsibilidade para toda a cadeia produtiva. Sem regras claras, empresas enfrentam barreiras para investir em pesquisa, inovação e no escalonamento industrial.
3: Desde 2024, o uso de bioinsumos no Brasil conta com um marco legal próprio, com regras diferentes das aplicadas aos agrotóxicos. Mas, para que a nova lei seja de fato implementada, é necessário que o governo publique um decreto que detalhe pontos importantes da legislação. Segundo a CNI, a indústria brasileira precisa dessa base legal para acelerar a produção de soluções sustentáveis, reduzir a dependência de insumos importados e ampliar a competitividade internacional. Agência Rádio Web, produção e reportagem, Valquíria Rios.
2: Obrigado, Valquíria Rios, pelas informações. São 8h43. 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
2: Às 8 horas e 44 minutos, apenas...

0: 10% dos jovens querem cargo de liderança na carreira.
1: Durante décadas, assumir uma posição de liderança era visto como sinônimo de sucesso profissional. Cargos de gestão representavam reconhecimento, status, melhores salários e oportunidades de tomar decisões. No entanto, essa visão parece estar mudando. Pesquisa global da Deloitte aponta que 6% das gerações Z e Millennials desejam ocupar posições de liderança, revelando uma transformação importante na relação dos jovens com o trabalho e a carreira. Para Alexandre Simini, mentor de carreiras e integrante do grupo temático Gestão de Pessoas no CRAMG, Conselho Regional de Administração de Minas Gerais, esses profissionais estão buscando formas diferentes de crescerem profissionalmente.
2: Não vejo isso como falta de ambição, mas como uma mudança na definição de ambição. Existe uma busca crescente por autonomia e por relações de trabalho menos hierárquicas. Sucesso deixou de ser associado apenas a cargo, salário e status. Hoje, qualidade de vida, autonomia, propósito e segurança financeira também pesam muito. As novas gerações parecem menos dispostas a sacrificar a vida presente por uma promessa de sucesso futuro. Liderar sempre foi influenciar. O cargo é apenas uma das formas de exercer essa influência. Não estamos diante de uma geração menos ambiciosa, mas de uma geração que está redefinindo o que vale a pena conquistar.
1: Esse cenário também representa um desafio para as organizações. As empresas precisarão repensar o modelo de liderança e principalmente entender por que os jovens estão se afastando desse caminho, como destaca o mentor de carreiras.
2: Estão questionando a ideia de que crescer profissionalmente significa obrigatoriamente virar gestor. Hoje, muitos profissionais preferem ser especialistas, liderar projetos ou ter autonomia sem necessariamente comandar pessoas. As empresas precisam valorizar mais o ser humano, oferecer desenvolvimento, autonomia, flexibilidade e reconhecimento. Também precisam abandonar a ideia de que todo profissional talentoso precisa virar gestor para continuar crescendo.
1: Talvez o problema não esteja na liderança em si, mas na forma como ela é apresentada e exercida. Agência Rádio Web, produção e reportagem, Priscila Mendes.
0: Obrigado, Priscila Mendes, aí pelas informações. E um ótimo trabalho para você. São 8h46. 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
0: Governo de Pernambuco investe mais de R$ 48 milhões em obras de ampliação do Procap no Recife.
4: O governo de Pernambuco está investindo cerca de mais de R$ 48 milhões na ampliação da estrutura de um dos principais centros de referência em cardiologia de alta complexidade do estado, o Pronto Socorro Cardiológico Universitário de Pernambuco, o PROCAP, no bairro de Santo Amaro, no Recife. Atualmente, a obra está com 42% de execução e tem conclusão prevista para 2027. Com a ampliação, o PROCAP ganhará 115 novos leitos, sendo 30 de unidade de terapia intensiva e 85 de enfermaria, elevando a estrutura da unidade para 367 leitos. O novo prédio também contará com centro de reabilitação cardiovascular, centro de diagnóstico para exames de alta e média complexidade e farmácia. A expansão permitirá ainda aumentar os internamentos em UTI para 2.700 diárias por mês, além de contribuir para a redução da fila de espera por cirurgias cardiovasculares de alta complexidade. Da Agência Rádio CEI de Notícias, Ana Júlia Duarte.
0: Obrigado mais uma vez, Ana Júlia Duarte, pelas informações. 8h48. 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Giselda Tavares chega pra cá, bom dia pra você.
5: Bom dia, Mauri, um abraço aos amigos do programa Cidade em Ação.
0: E o que temos para hoje?
5: Bom, esse tempinho frio, né, que já mudou, né, e ontem tivemos então um calor, né, assim um pouco assustador, mas o tempo já mudou, tá, o clima tá aí propício, né, as chuvas fracas, mas é essa mudança que a gente vem acompanhando, então, nos últimos tempos, tá certo? Muita gente já esperava final de agosto, né? Já se preparando aí para as praias, né? Piscinas, cachoeiras, tá certo? E tudo mais. Mas, então, o clima vai mudando, né? Porque os efeitos climáticos, eles continuam ocorrendo no mundo todo, né? A gente fala sempre aqui, né, das alterações, né, da temperatura do oceano, principalmente do Oceano Pacífico, acima do normal. A gente vai ter hoje, né, temporais na região sudeste e no sul do Brasil, por aqui, tá certo? Essa garoazinha, a gente pode dizer, né, na nossa região aqui da Zona da Mata. Bom, o que a gente pode falar hoje, né? Vai começar aí a propaganda eleitoral gratuita na próxima sexta-feira, então teremos aqueles break, né, de deputados estaduais, né, deputados federais e também para o Senado, e também há aquele tempo, né, para as majoritárias, né, quem é candidato a presidente e a governo de estados. Então isso começa lá na sexta-feira, sempre daquele padrão no rádio, né, 7 da manhã, 1 da tarde. E na TV, tá certo? Sempre a 1 da tarde e por volta de 8h30 da noite. Esse é o padrão, né? Então teremos, logicamente, também aí as questões, né, de deputados que vai, as exceções, né, partidárias que ocorrerão nas programações das emissoras de rádio e também de televisão. Então a gente até, né, outubro estaremos então, né, analisando e vendo o que vem, né, nesses guias eleitorais, na proposta de cada um daqueles que decidem, né, os destinos, tá certo, do povo brasileiro, tanto quanto para presidente, para o governo de cada estado, né, e também o Senado, logicamente atrelado aí aos deputados federais e deputados estaduais. Lembrando que esse ano teremos 2 vagas para o Senado em cada uma, né, das 26 unidades da federação, mais o Distrito Federal. Então, aí, 2 votos, tá certo? São 2 vagas, então você votará para 2, né, eleger 2 senadores ou senadora para os estados, tá certo? E mais o Distrito Federal. Bom, Ontem saiu mais uma pesquisa Quest, com uma análise assim, 17 estados, né? É, logicamente pontuando aí as regiões, né? As cinco regiões do Brasil: região norte, região nordeste, né? Região centro-oeste, região sudeste e região sul, né? Dando uma panorâmica do que está vindo por aí em termos de definição, tá certo, do eleitor para eleger, principalmente aí, no caso aí, presidente da República. Mas a gente vai começar aqui falando sobre a questão do governo aqui em Pernambuco, né? Então, pela Quest, uma pesquisa que foi divulgada ontem, a Quest aí aponta, né, no primeiro turno, Raquel com 43 contra 37 de João Campos, e em um eventual segundo turno, Raquel conseguiria 47 contra 37 de João Campos. Então, praticamente, né, Raquel aí, no segundo turno, ela abriria 10 pontos, tá certo? Então, a pesquisa vai seguir, né, porque ainda há vai começar o guia eleitoral, como eu já falei aqui, na próxima sexta-feira. A campanha realmente ela vai agregando agora, né, os valores, as pessoas vão se definindo, né, na proposta de cada um dos principais candidatos, né, de cada estado, e aqui, logicamente, a disputa entre Raquel e João é uma disputa bastante esperada e acirrada, né, uma interrogação. Logicamente, né, a disputa está aberta, né, então alguns institutos de pesquisas vão dar um pouquinho mais próximo, um pouquinho mais longe, né, a Raquel consegue em algumas pesquisas abrir 10 pontos em relação ao João Campos ainda no primeiro turno. Então a campanha vai pegar, cada um tem um estilo, né, de campanha diferenciada. A Raquel está mais espojada, né, se lançando mais ao público, né, buscando o contato direto com o eleitor, o mesmo que o João, né, também já fazia como prefeito do Recife, né? Também ele vai estar se lançando também naquela pegada ali de estar junto ao público, apertando a mão, sentindo, né, o calor do eleitorado, né? Mostrando as propostas que ele tem para o estado de Pernambuco. E a Raquel, logicamente, comandando aí também sua campanha, né? Indo, né? Ontem ela esteve lá na principal avenida, né, da capital pernambucana, na H-Menor Magalhães, né, conversando com o mototaxista, com quem passava, fazendo, panfletando, né, jogando lá os seus panfletos, sentindo, né, o calor humano, a resposta de um, a buzina de um, reclamações de outro. Mas é o normal, o candidato ele está propício a isso, porque existem muitas exigências, tá certo, por parte do eleitorado. A demanda vai ser essa, né? Houve um trabalho muito forte por parte da Raquel na parte do interior, né? Desde o sertão, o Agreste e a Zona da Mata. Agora, logicamente, ela vai tentar capitanear bastante, tá certo, a região metropolitana e a capital, que é onde tem justamente uma influência maior de João Campos, por ter sido, né, até agora há pouco, prefeito do Recife. Teve que ceder teve que se abdicar desse cargo para poder concorrer, então, a uma majoritária que é ao governo. Então, João vai ter que se reinventar na Zona da Mata, no Agreste, no sertão, onde a Raquel trabalhou, né, nos primeiros momentos de campanha. E aí, né, as pesquisas elas vão dando aí um tom de como será aqui em Pernambuco essa campanha para o governo do estado. Então, só repetindo, na pesquisa Quest, no primeiro turno, Raquel 43 contra 37 de João, e em um eventual segundo turno, a Raquel teria uma vitória, porque ela alcançaria, segundo a pesquisa Quest, 47 contra 37 de João Campos. E o Senado, Giseldo? O Senado está mais ou menos embrulhado, né? A Marília continua liderando, né? A Marília, que é do PDT, né, tem aponta aí com 19%, seguida de Humberto Costa, 12%. Mendonça Filho, que entrou de última hora, né, do PL, aí ele deixou todo mundo se posicionar, né, e aquela briga ali, se ia ser Miguel Coelho, se ia ser Dudu da Fonte, o segundo candidato ao Senado no grupo de Raquel. E aí, quando todo mundo se posicionou, o Mendonça foi e se lançou carreira solo, né, solitário, né, sem um palanque definido. E aí, agregando os votos, então, do PL, o Mendonça fica com 8%. Eduardo da Fonte, 6% do PP, Miguel Coelho também 6% do União, e o Miguel, que não é, né, ele pontua aí nessa pesquisa, mas ele não é, né, ele não é candidato, tá certo, ao Senado. Então, e aí o Túlio Gadelha com 4%. Então, aí está todo mundo embolado, né? A Raquel, a Marília, ela dá um pouco de distância para o segundo colocado, que é o Humberto, mas Humberto muito, né, no empate técnico aí, já com o Mendonça Filho e com o Eduardo da Fonte. 12 para Humberto, 8 para Mendonça e 6 para Eduardo da Fonte. Portanto, essa é a amostra, né, do Senado aqui para o estado de Pernambuco. E a nível nacional, nós temos então a Quest, fez uma pesquisa aí em 17 estados, em todas as 5 regiões do Brasil, e o presidente Lula, ele consegue, né, manter uma vantagem, porque ele empata nos dois maiores colégios eleitorais, inclusive essa de São Paulo, nunca visto esse empate, né? Geralmente ele perdia um pouco de aderência no estado de São Paulo, mas o empate com o Flávio em São Paulo, né? Essa mesma coisa se repete em Minas Gerais. O Rio de Janeiro, ele dá um pouquinho, o Flávio sobe um pouquinho, mas os dois maiores colégios eleitorais, há um empate técnico, né, aí entre o Flávio Bolsonaro e o Lula, que seria São Paulo e Minas Gerais, na região sudeste, né? Na região sul, o Lula dá, o Flávio dá uma esticadinha, né? Paraná, Santa Catarina e Rio Grande do Sul. Mas aí, quando você vai para a região norte, né, onde você tem aí o Amapá, onde você tem o Amazonas, onde você tem o Pará, né, o Lula dá ele consegue dar uma esticadinha e está bem, né, à frente do Flávio Bolsonaro. E para fechar, a nossa região, a região nordeste, né, não foi nem computado assim os votos lá do estado da Bahia, que é fechado, digamos, quase 60%. Lula leva quase 60% dos votos lá da Bahia. Então, o Nordeste, né, Lula ganha em todos os cenários e ganha de uma distância considerável aí do Flávio Bolsonaro. Se houver, né, um segundo turno, então a coisa ainda fica mais clara. Então, o Lula consegue, né, demistificar e manter essa dianteira em todas as pesquisas que estão sendo colocadas agora. Está tendo uma série de entrevistas, né, na Rede Globo. Tivemos o Zema, tivemos o Outro Caiado, continua tudo muito bom. Tivemos o Renan, né, tivemos ontem o Caiado, né? O Renan é hoje, tivemos o Caiado, o Renan é hoje, mas poucas propostas, tá certo? Os candidatos ainda meio perdidos, né, nas suas respostas, o que tem de proposta para mostrar para o povo brasileiro, para que o povo possa acreditar e votar neles para presidente da República. Então, o Zema não foi legal, ontem o Caiado também se misturou, ao meu ver, se misturou um bocado, apesar de ter uma boa aprovação no estado de Goiás. Ele foi governador do estado de Goiás, então ele teve que se ausentar, logicamente, para disputar. Hoje vem o Renan, né, que é o polêmico, ele vai atirar para tudo quanto é lado, não tenha dúvida disso. Amanhã teremos a presença do Lula, né? E na sexta-feira, Flávio Bolsonaro, tá certo? Que ontem deixou de dar entrevista, né? Uma entrevista aí na Rede Record, né? E aí o apresentador disse: olha, não vai não para o da Globo, não, que você vai ser triturado. Já com raiva, porque ele não tinha ido, né? Tinha acertado a entrevista e não foi. Por aí é isso, minha gente. A gente vai acompanhar as eleições, né? Você vai ter a cobertura aqui da Rádio Atual, TV Vitória, os nossos canais, tá certo? Nas nossas redes sociais, você estará conosco sempre muito bem informado, tá certo? Durante o processo eleitoral e no dia, né, da eleição, né, estaremos aqui fazendo aquela contagem de votos belíssimos para você aí torcer pelo seu candidato. E claro, se houver segundo turno, estaremos também firme e forte com você aqui, Atual, TV Vitória, tá certo? E os nossos canais nas redes sociais, Instagram e no YouTube. Deixo aqui um forte abraço, um bom dia para todo mundo. E até amanhã.
0: Vem na sequência Keila Paulino para comandar a primeira edição do Bom Dia Atual aqui na Tua FM, uma rádio diferente das outras. Empreendimento José Aglailson, Zé do Povo, Aglailson Júnior, Romero, Queralbres, a todos uma ótima quarta-feira.

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Muito bom dia para você. Hoje é quarta-feira, dia 26 de agosto de 2026, começando o Bom Dia Atual. Bom dia. Aqui você curte as melhores músicas e também acompanha as previsões astrológicas. Aumente o volume do rádio. Vamos começar com ele, Eduardo Costa. Saudade. Saudade.

Oi, pessoal, tudo bem? Hoje é quarta-feira, dia 26 de agosto de 2026. Eu sou a Suzy Luz e tô chegando com as previsões astrais para essa quarta, 26 de agosto. Vida longa para quem dá mais um giro em torno do sol. Quem nasce dia 26 de agosto é do signo de Virgem, com a personalidade do signo de Leão. São pessoas de caráter nobre, possuem uma boa índole, boa formação familiar também. Valorizam muito as raízes da família, os ensinamentos de casa. Tudo de bom para você que faz aniversário hoje, 26 de agosto. Áries, Touro e Gêmeos. Oi, Áries, nascidos de 21 de março a 20 de abril. Áries, hoje as suas relações familiares precisam de mais atitude. Lembre-se que a gratidão abre as portas. A cor para você hoje é o dourado, números da sorte 15, 46 e 50. Touro, nascidos de 21 de abril a 20 de maio. Touro, Saturno traz lições importantes e suas viagens e deslocamentos vão enfrentar alguns desafios que vão trazer crescimento. Um pequeno gesto hoje pode mudar tudo. Cor para você, Touro, branco, números da sorte 23, 40 e 50. Gêmeos, nascidos de 21 de maio a 20 de junho. Gêmeos, hoje, Saturno traz lições importantes e a sua intuição traz oportunidades para renovação. Dedique um tempo para quem você ama. Cor para você azul, números da sorte 50, 41 e 32. Eu já volto e falo com Câncer, Leão e Virgem, mais um bloco de previsões astrais.

0: A Atual FM, 9 horas e 15 minutos. Vamos passar no WhatsApp. Olá, bom dia.
1: Bom dia. Aqui bom é Alda, dia. Do Jardim Piranga. Eu vim escutar a música de Calcinha Preta. A Atual FM é a melhor escolha. Beijo.
0: Beijão pra você, Alda. Mais uma participação. Bom dia.
2: Bom dia, Quilinha. Aquela música do Zé Vaqueiro, coladinho, Atual, a melhor escolha, Valmira.
0: Beijão, Valmira.
2: Beijo.

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0: Atual FM, 9 horas e 25 minutos. 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

Previsões astrais de volta nessa quarta-feira. Câncer, Leão e Virgem. Câncer, nascidos de 21 de junho a 21 de julho. Câncer, os movimentos celestes mostram que as suas amizades mais próximas podem trazer oportunidades de renovação. Não tenha medo de expressar seus sentimentos. Cor para você, violeta. Números da sorte 05, 37 e 48. Leão, nascidos de 22 de julho a 22 de agosto. Leão, um alinhamento estrelar surge e os seus talentos ocultos exigem que você tome uma decisão importante. Um pequeno gesto muda tudo. A cor para você hoje é o vermelho. Números da sorte 18, 45 e 29. Virgem, nascidos de 23 de agosto a 22 de setembro. Virgem, hoje, com Marte em evidência, sua criatividade traz oportunidades de renovação. O momento é favorável para investir em você mesmo. Cor para hoje, prata. Números da sorte 06, 30 e 47. Eu já volto e falo com Libra, Escorpião e Sagitário em mais um bloco de previsões essa quarta.

Oi, pessoal, eu sou a Suzy Luiz e tô de volta nessa quarta-feira te contando que os astros revelam para hoje. Libra, Escorpião e Sagitário. Libra, nascidos de 23 de setembro a 22 de outubro. Libra, Mercúrio em trânsito avisa que a sua espiritualidade se fortalece. A paciência vai ser a sua maior virtude. A cor para hoje é o branco, números da sorte 19, 37 e 46. Escorpião, nascidos de 23 de outubro a 21 de novembro. Escorpião, uma nova fase se inicia. Sua reputação vai fluir com mais facilidade hoje. Mantenha calma e observe os detalhes. A cor para você hoje é o lilás, números da sorte 08, 13 e 31. Sagitário, nascidos de 22 de novembro a 21 de dezembro. Sagitário, os movimentos celestes mostram que os seus estudos e aprendizados entram numa fase de colheita. Um pequeno gesto muda tudo. Cor para hoje, prata, números da sorte 14, 15 e 60. Eu já volto e falo com Capricórnio, Aquário e Peixes no nosso último bloco de previsões.

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0: O último bloco de previsões astrais para hoje, Capricórnio, Aquário e Peixes. Capricórnio, nascidos de 22 de dezembro a 20 de janeiro. Capricórnio, uma nova fase se inicia. Suas amizades mais próximas exigem mais disciplina e foco. A sua luz vai guiar seus passos. A cor para você hoje é o verde, números da sorte 28, 35 e 38. Aquário, nascidos de 21 de janeiro a 19 de fevereiro. Aquário, nesse ciclo, os astros revelam que a sua rotina vai estar protegida pelas energias. Seja flexível diante das mudanças. A cor para você hoje, Aquário, é o prata, números da sorte 21, 36 e 51. E para fechar as previsões, Peixes, nascidos de 20 de fevereiro a 20 de março. Peixes, Saturno traz lições importantes e a sua intuição precisa de um olhar mais carinhoso. O momento é favorável para investir em você. A cor para você é o violeta, números da sorte 20, 52 e 55. Amanhã tem mais previsões, uma ótima quarta-feira. Até lá!
1: Temos mais uma participação pelo nosso WhatsApp. Olá, bom dia, quem me ouve?
2: Bom dia, minha amiga.
1: Bom dia.
2: De Baú Cajueiro. Gostaria de escutar ele, Leonardo. Quem será essa mulher? Parece para todos meus amigos e minhas amigas aqui do Cajueiro, todos estão na escuta. A UFM, sempre a melhor escolha.

0: Bom dia!
1: E a última de hoje é com Ludmilla. Muito obrigada pela sua audiência. Continue aqui na Atual FM. Vem aí o programa Experiência de Deus com o Padre Reginaldo Manzotti. E na sequência, Márcio Lima com a segunda hora do Bom Dia Atual. Fiquem todos com Deus e até amanhã.

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1: Louvado seja nosso Senhor Jesus Cristo. Para sempre seja louvado. É quarta-feira, Mariana, Nossa Senhora. Maria, minha mãe Maria, quero te falar de amor. Nossa Senhora do Carmo, madrinha da obra evangelizar é preciso, rogai por nós. Nossa Senhora do Carmo, mãe do Santo Escapulário, intercedei por nós. É, Maria, minha mãe Maria, nós estamos em plena novena de Santa Mônica, Santo Agostinho, sexto dia, insistindo, pedindo, clamando a nossa própria conversão e a conversão de alguém por quem estamos fazendo esta novena. E eu quero saudar, neste doce encontro com Maria, a todos que estão nos acompanhando. Você que me acompanha pela Rádio Evangelizar, de onde tudo começa, as rádios irmãs, cujos nomes cito neste momento: Rádio Atual FM 105.1 de Vitória de Santo Antão, Pernambuco. Saúdo a você a partir da TV Evangelizar, sinal digital em todo o país, em várias cidades, canal aberto, pelo YouTube Padre Manzotti Oficial. Se inscreva, vai lá, entra no YouTube e se inscreva, tão fácil, você não tem nem noção. É só entrar, apertar um botão, inscrever-se no YouTube Padre Manzotti. Faça isso. Saúdo também por todos que acompanham pelo aplicativo da Associação Evangelizar é Preciso e todas as plataformas digitais. Mês de agosto, mês vocacional, comunidades vocacionais, encontro, testemunho e missão. Vamos juntos, embalados por Nossa Senhora, em nome do Pai, do Filho e do Espírito Santo. Amém. Naquele tempo disse Jesus: ai de vós, mestres da lei e fariseus hipócritas, vós sois como sepulcros caiados, por fora parecem belos, mas por dentro estão cheios de ossos de mortos e de toda podridão. Sepulcros caiados. Às vezes a gente escuta, mas não entende do que estamos falando. Na verdade, está falando de uma sepultura onde é passado cal. Para os judeus, eles não fazem. Inclusive, visitei vários cemitérios na Terra Santa. Eles não colocam mármore, não colocam azulejo, eles não colocam outra coisa, nem cor. É apenas passado um cal, por isso são todos brancos. Então Jesus diz: por fora, passado cal, mas por dentro, o que é que tem dentro de uma sepultura? Ossos de mortos e toda a podridão. E Jesus diz isso para dizer: mestres da lei. Mas não é só a eles, é a mim, a você também. Por fora pareceis justos diante dos outros, mas por dentro estão cheios de hipocrisia e injustiças. Jesus continua: ai de vós, mestres da lei e fariseus hipócritas, vós construís sepulcros para os profetas e enfeitais os túmulos dos justos. E dizeis: se tivéssemos vivido no tempo dos nossos pais, não teríamos sido cúmplice da morte dos profetas. Com isso confessais que sois filhos daqueles que mataram os profetas. Completai, pois, à medida de vossos pais. Senhor, por intercessão de Nossa Senhora, nós te pedimos a graça de não sermos sepulcros caiados, por fora ajeitados, arrumados, mas por dentro a podridão. E Jesus dá nome a esta podridão. Ele fala de duas coisas: hipocrisia e injustiça. A hipocrisia, que é o princípio do fingimento. Livra-nos, Senhor, da hipocrisia. Livra-nos, Senhor, da hipocrisia, do fingimento. Mas livra-nos, Senhor, de que sejamos ou possamos causar qualquer injustiça. Qualquer injustiça. Que, pelo contrário, sejamos fazedores e provocadores da justiça. Nossa Senhora, faça-me caminhar por teus caminhos. O caminho da santidade, o caminho da obediência, da retidão, exatamente livrando-nos da hipocrisia. Nossa Senhora, de tantos títulos, de tantos nomes, pegue agora as nossas intenções. E eu convido você, com confiança, entregar. Mãe, faz até o gesto. Mãe, eu te entrego essa minha dor. Eu te entrego este meu problema. Eu te entrego esta provação que estou passando. E ajude-me, mãe. Ajude-me, mãe. Eu recorro a vós, mãe. Me ajude. Olha para o teu filho, olha para a tua filha. As nossas orações são tão imperfeitas, mãe. Então acolha os nossos pedidos, como uma mãe que sempre defende seus filhos. Mãe terna, mãe piedosa, mãe amorosa. Ronde, passe por todos os lugares que estão com o rádio ligado, que estão com a internet, estão acompanhando os televisores. Entre nas casas, mãe, nos lugares mais sombrios, onde a dor se faz tão presente. Sinais de morte, podridão. Mãe, vá nesses lugares e leve a luz do teu filho Jesus. Nada me importa, mãe, vou caminhar. Com tua ajuda, eu vou conseguir. Nossa Senhora, rogai por nós. Nós só começamos o programa. Eu vou para o intervalo e eu volto. E olha, tem tanta coisa. E acredite, não é por acaso que você está aí. Deus te reserva uma grande graça. Voltamos já.

0: acolhimento.
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6: Bom dia, filha de Deus. Alô?
7: Alô, oi padre, bom dia.
6: Deus abençoe, filha de Deus. De onde você fala?
7: Eu falo aqui do Mato Grosso do Sul.
6: De Mato Grosso do Sul. Você pediu anonimato. O que está acontecendo?
7: Padre, primeiramente eu queria pedir oração, né?
6: Tá.
7: A benção pela gravidez.
6: Tá.
7: Pela vida e a saúde dos meus pais.
6: Só um minutinho. Gravidez.
7: É que estou um pouquinho nervosa.
6: Calma, calma. Eu só preciso anotar. Saúde dos pais. Tá bom.
7: Do meu marido também, pela vida e a saúde dele.
6: Tá bom.
7: E padre, eu queria dar um testemunho.
6: Por favor.
7: Sobre o meu relacionamento com meu marido.
6: Diga lá, filha.
7: Eu vou dar uma resumida.
6: Mas tente falar um pouquinho mais alto, tá bom?
7: Tá. Padre, eu conheci o meu marido com 15 para 16 anos.
6: Tá.
7: Mas nessa fase eu já andava por caminhos errados.
6: Certo.
7: A gente começou a namorar. Depois de um certo tempo, ele começou a construir a nossa casa. E ele sempre foi um homem de caráter, trabalhador, de cabeça, sabe?
6: Tá.
7: Ele construiu a nossa casa sozinho, chegava do serviço, ia construir a nossa casa. Mas eu não via esses esforços dele. Eu só fazia coisa errada. Eu traía ele, padre.
6: Você não tem medo de estar falando isso no rádio, filha?
7: Eu tenho um pouco, padre, mas...
6: E se ele escutar?
7: Não, mas nessa parte eu acho que ele não vai se importar, não, porque...
6: Ele sabe?
7: Sim, ele sabe.
6: Ah, tá. Tá bom, vai lá.
7: Então, padre, eu traía ele, eu vendia o meu corpo, padre. A palavra certa, eu me prostituía.
6: Certo.
7: Durante os 7 anos que a gente ficou junto. Até que a gente casou, fomos morar juntos. E com 5 meses morando juntos, meu marido descobriu. Ele descobriu essa traição, e dessa traição ele descobriu todas as outras.
6: Entendi. Fala, filho.
7: Aí ele me perguntou se era verdade, eu confessei tudo pra ele. E nisso foi um baque, né? Com toda certeza. A gente ficou 1 ano e 2 meses sem se falar. Aí depois a gente voltou a se falar e a ficar, mas sem compromisso.
6: Tá.
7: E eu queria muito, padre, meu casamento de volta. Aí até que, em vez de eu buscar pelos caminhos de Deus, eu comecei a buscar através por feitiçaria.
6: Misericórdia, vai lá.
7: Até que uma vez, Deus permitiu que ele pegasse meu celular e viu as mensagens lá, eu conversando, né? Aí ele pegou e falou pra mim que ele não confiava naquilo ali. E que ele confiava em Deus, que nenhuma feitiçaria ia pegar nele.
6: Certo.
7: Padre, ali foi um choque de realidade que eu tive, sabe? O mal que eu tinha feito e que eu tava fazendo, né?
6: Sim.
7: Ali foi a primeira vez, padre, que eu orei pra Deus. Falei e pedi novamente uma nova chance pro meu casamento.
6: Certo.
7: Se fosse a vontade de Deus, o meu relacionamento com o meu esposo, que Deus me mostrasse o caminho certo.
6: Perfeito.
7: E que eu entregaria a minha vida para Deus.
6: Amém.
7: Pedi perdão para ele, pro meu esposo, primeiramente.
6: Claro.
7: E fui na casa dos pais dele, pedi perdão também para a família dele.
6: Certo.
7: E falei que eu mudaria, não só por fora, mas sim por dentro.
6: É o evangelho de hoje, evangelho de hoje. E aí?
7: Então, padre, foi onde eu busquei a Deus primeiramente, comecei a mudar.
6: Louvado seja Deus.
7: Comecei a fazer propósito com Deus, jejum.
6: Certo.
7: Até que eu tenho até 2 cadernos aqui de orações, de propósito e de jejum.
6: Deus seja louvado.
7: E, padre, para a honra e glória de Deus, eu e meu esposo, a gente começou a se aproximar.
6: Certo.
7: Mas eu via no olhar dele ainda que estava frio e de desprezo, né?
6: Não por menos, né?
7: Sim. E eu não desisti, padre. Continuei lutando, buscando, fazendo propósito. Até que no ano de 2024, eu fiz um propósito de 4 meses para que Deus e Nosso Senhor Jesus viesse tocar no coração do meu marido, né?
6: Uhum.
7: Que tirasse o coração de pedra dele e transformasse em coração de carne.
6: Uhum.
7: Padre, antes de completar os 4 meses, eu comecei a ver a mudança no
6: certo.
7: Meu esposo. O olhar dele começou a ter mais brilho, sabe, comigo. A gente começou a brincar, ter um relacionamento mais saudável.
6: Louvado seja Deus. E?
7: Depois de 3 anos, padre, lutando, passando por provações, porque a gente passa, né?
6: Claro.
7: Quando a gente começa a se apegar com Deus, por provações, perseverança eu mantive. Quando é da vontade do Senhor,
6: sim.
7: Pode passar anos, padre, que Deus age.
6: E como vocês estão hoje?
7: Hoje a gente está bem, padre. Hoje a gente, como fala? Nos reconciliamos.
6: Certo.
7: Eu vou voltar já a morar com ele novamente. Eu, graças a Deus, não me prostituo mais, não vendo mais o meu corpo, não mexo mais com feitiçaria.
6: Certo.
7: Continuo seguindo a igreja. Eu sirvo na igreja.
6: Filha.
7: Sou uma das dizimistas.
6: Filha, louvado seja Deus. Então, eu digo pra você. Diga comigo, obrigado, Senhor.
7: Obrigada, Senhor.
6: Pela minha vida transformada.
7: Pela minha vida transformada.
6: E eu digo a mesma frase que Nosso Senhor disse àquela mulher que estava na praça pública para ser apedrejada. Se ninguém te condenou, também não eu. Mas vá e não peques mais. Agora, filha, se você quiser realmente fazer um processo, você tem que procurar um padre, fazer uma boa confissão.
7: Eu fiz, padre.
6: E procurar e pensar no casamento sacramental com teu marido.
7: Sim.
6: Não dá para ir morar junto. Se quer realmente fazer o caminho certo, é confessar, casar na igreja para poder, poder comungar. Você escutou?
7: Sim.
6: Vai seguir esse caminho?
7: Vou, padre. Eu procurei o padre, me confessei com ele. Aí sempre eu estou conversando com o padre, né? E o padre falou: não, minha filha, no momento e na hora certa, Deus vai tocar no coração do seu esposo de ter, né, o sacramento, né?
6: Do seu companheiro atual.
7: Isso.
6: Porque esposa é depois do matrimônio. Mas, filha, você já fez o mais difícil. Agora, alô?
7: Oi.
6: O mais difícil foi feito. Agora tá no trilho. Agora faça certo. Você entendeu?
7: Se Deus quiser, padre. Uhum.
6: Que Deus te abençoe nesta vida transformada, filha.
7: Amém, padre.
6: Que Deus a abençoe. Mas faça os passos de casar e na igreja, de voltar a comungar, de realmente se afastar de tudo o que lembra a mulher velha que você foi.
7: Sim.
6: Deus abençoe neste propósito. Gente, eu fiquei arrepiado escutando a história. E é uma história de vida. Que Deus lhe conserve neste propósito de santidade. Amém. Vidas transformadas em Deus. E eu vou para o intervalo e volto com a leitura orante. E você comentou a leitura de ontem, que nós inclusive foi tão forte que colocamos no Instagram. Eu volto com a leitura orante, volte comigo.
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0: É, gente, foi muito forte a leitura, a partilha muito forte da Filha de Deus lá de Mato Grosso do Sul. Uma vida transformada. Eu ia para o intervalo e eu falava do YouTube, que ontem a palavra de Deus foi extremamente confortadora e ao mesmo tempo consoladora. E eu pergunto, você escutou? Se não, vai lá, YouTube Padre Manzotti, a leitura orante de ontem. E nós vamos dar continuidade hoje. Inclusive no Instagram, eu coloquei a foto para você comentar. Onde você sentiu a consolação de Deus? Também quero lembrar a todos que ontem tivemos a catequese. A catequese, tudo a ver, tanto com o evangelho de ontem quanto de hoje. A necessidade de purificar a fé. Hoje a Filha de Deus falava de feitiçaria. Eu expliquei. Tem coisas que contrapõem a fé católica. Feitiçaria, ocultismo. E isso está tudo na catequese de ontem. Então, escute a catequese de ontem. Você está lavando louça, você está dirigindo, você está fazendo seus afazeres, faça como um podcast, deixa o padre falar. Você não precisa ver. A vantagem dessa catequese é simplesmente você ouvir. É um aprofundamento na fé. Escute o que as pessoas têm dito sobre a leitura orante e nós vamos continuar. Vai lá, sacristão.
1: Sou Roseli. Olá. Martins. Moro no sítio Santaria, Ipiranga, Paraná. Escuto o senhor pela televisão evangelizar. Eu digo escuto porque sou deficiente visual. Opa. Padre, a leitura orante vem para dar um chacoalhão em nós. E que com bom. O senhor a gente aprende a entender melhor a leitura. Eu me encaixava na leitura orante dos talentos. Pois pelo meu problema de saúde, hoje eu não consigo mais ir a servir as pessoas. Eu servia a Deus e a igreja. Era catequista e fazia parte da leitura das celebrações no domingo. Então eu tinha uma tristeza no meu coração, pois não podia mais ir até as pessoas para ajudar. Entendo, então quando filho. O senhor fez a leitura orante dos talentos,
0: sim,
1: eu me vi com outros vários talentos.
0: Olha,
1: então
0: aí.
1: Eu coloquei que em bom. Prática. E então hoje eu não sinto mais essa tristeza no
0: que
1: meu
0: bom.
1: Coração.
0: Filha.
1: Rezo o terço todos os dias com
0: Opa.
1: O Senhor, o terço das Santas Chagas.
0: Amém.
1: E o terço mariano. A primeira dezena
0: tarde.
1: É sempre para o Senhor.
0: Obrigado.
1: Um abraço, Padre Reginaldo, com muito carinho e amor. Roseli Martins.
0: Obrigado, Roseli Martins. Que maravilha que eu pude ajudar você a ressignificar a sua vida. Você viu que a Roseli falava, ela perdeu a visão, ela não podia fazer o que ela fazia de bens aos outros, e ela ficava triste. Mas falando dos talentos, ela compreendeu que mesmo ela não podendo visitar os outros, ela tinha um grande ministério da intercessão. É, e obrigado por rezar por mim, reza comigo e uma dezena do Terço Mariano por mim. Louvado seja Deus. E eu convido todos, gente. 3 horas da tarde e na madrugada nós temos o Terço das Santas Chagas. E 6 horas da tarde nós temos o Terço Mariano. Meu grande abraço, Roseli. Muito edificante, viu? Olha, edificante demais. Ultimamente os programas estão sendo maravilhosos. E a Roseli deu um testemunho ali de Ipiranga, Paraná. Pertence à Diocese de Ponta Grossa, Dom Bruno Eliseu Versari. Bíblia aberta, cartilha de oração.

0: Vamos lá. Segundo Coríntios, capítulo 7, versículo 5. Mesmo depois de termos chegado à província da Macedônia, não descansamos nada. Em todos os lugares, continua Paulo falando, tivemos problemas. Escute lá. Lutas com os de fora e medo do nosso coração. Gente, Paulo não nega o que ele vive. Você sabe que Paulo, um dos maiores apóstolos de todos os tempos, ele chega a dizer isso. Escute isso. Em todos os lugares tivemos problemas. Lutas com os de fora. Então é como se ele dissesse: lutas que eu enfrentei fora de mim. E segundo, e medo no nosso coração. Paulo admite. E não é isso. Nós não vivemos assim. Temos verdadeiros leões a derrotar todo dia. Cada dia tem um dragão, um leão para derrotar. Mas dentro de nós também temos os nossos medos. Eu vou escrever aqui, ó, medos. E Paulo nos ensina a não fugir dos nossos medos. Quais são os seus medos? Quais são os meus? Então, padre, onde o senhor está lendo isso? Ah, agora acordou, né, filho? Capítulo 7, versículo 5 seguintes. Em todos os lugares houve problemas, lutas com os de fora e medo no nosso coração. Versículo 6, agora vem a melhor parte ainda. Porém Deus, que anima os desanimados, nos animou com a chegada de Tito. Deus que anima os desanimados. De novo, olha que palavra fortíssima. Vou colocar até um asterisco aqui do lado. Vou até grifar. Deus que anima os desanimados. Você está vivendo uma luta fora de você? Uma luta na família, uma luta no emprego, uma luta, sei lá. Você está travando uma luta externa, mas não esqueça da interna, o medo. Mas não esqueça mais ainda dessa palavra de Paulo: Deus que anima os desanimados. Deus te anima. Deus é teu ânimo. Deus é tua força. Toca o sino, sacristão. Toca a corneta, sacristão. Toca. Versículo 7. E não foi somente a chegada dele, está falando de Tito, que nos animou, mas também a informação dada por ele de que vocês o animaram. Ele contou que vocês estão com saudade de mim. Que vocês estão com saudade de mim e disse que estão muito tristes e estão prontos para me defender. Por isso, estou agora mais feliz ainda. Não sei se você lembra, eu comentei não faz muito, lá na primeira carta aos Coríntios, que essa comunidade de Corinto fez Paulo sofrer muito. Machucou muito Paulo. Criou muita divisão. Lembra? Eu sou de Paulo, eu sou de Apolo, eu sou de Pedro. Lembra, eles criticaram Paulo muito. E ele escreve a primeira carta carregando a tinta. Esta segunda carta, se percebe que é um outro Paulo. A primeira, ele era tenaz, corrigia, brigava, escrevia como a gente escreve quando você manda um texto em caixa alta, é gritar, né? Você sabe disso. Quem escreve com caixa alta é que você está gritando, mesmo no WhatsApp. Paulo fez isso. Agora é outro Paulo. Mas nós vamos continuar com a leitura orante. Eu quero mais um pouquinho. Voltamos já.
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0: Teve um intervalo, mas eu continuo o raciocínio sem voltar. A primeira carta, Paulo, foi tenaz. Escreveu em caixa alta. Já expliquei que quando você escreve isso no WhatsApp, você está gritando com a pessoa. Essa segunda carta é outro Paulo. E ele diz: não me arrependo de ter escrito aquela carta. Que aquela carta? 1 aos Coríntios. Embora vocês tenham ficado triste por causa dela, quando soube que a carta os deixou triste por algum tempo, eu poderia ter ficado arrependido. Mas agora estou alegre. Não porque vocês ficaram tristes, mas porque aquela tristeza fez com que vocês se arrependessem. Esse foi o objetivo sempre de Paulo. E ele foi firme, viu? Paulo corrigiu veementemente. E se a tristeza trouxe arrependimento, valeu a pena. Você compreende isso? Um pai corrige o filho não por sadismo. Corrige o filho porque quer o filho feliz. Deus não faz assim conosco? Nos corrige porque nos ama? Eu vou parar por aqui, mas eu volto um pouquinho antes. Vamos lá. Vamos ver se ficou isso da leitura orante. Primeiro, existem lutas que estão fora de nós. Existem lutas que estão dentro. E Paulo cita o medo. Mas a última afirmação para ficar no teu coração e no teu ouvido: Deus que anima os desanimados. Deus é aquele que anima os desanimados. Esta foi a leitura orante de hoje. Meu Deus, um dia melhor que o outro. Toca a corneta, sacristão. 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
1: Bom dia, padre, a sua bênção.
0: Deus abençoe. Você fala de onde?
1: Eu falo de Mirassol, São Paulo.
0: Mirassol, São Paulo. Como é que você me acompanha ali em Mirassol?
1: Eu acompanho pelo YouTube, padre.
0: Tá certo, querida. Diga lá.
1: Padre, eu

0: Gostaria de dar dois testemunhos bem rapidinho.
1: Por favor, palavra sua.
0: O primeiro é, eu trabalho no SEAS em Rio Preto aqui, mas além de trabalhar, eu também participo de competição montada a cavalo de três tambores no rodeio.
1: Ah, muito bem.
0: E em junho, eu estava participando do rodeio aqui em Bagé Bassi, que é uma cidade perto, e acabei caindo do cavalo
1: Misericórdia.
0: e fui direto para o hospital porque eu não conseguia pisar o pé no chão.
1: Sim.
0: Chegando no primeiro hospital, na Unimed aqui do Rio Preto, a médica pediu um raio-x e descobriu que eu tinha quebrado o tornozelo.
1: Sim.
0: Aí ela falou que precisava de cirurgia urgente, que não tinha outra solução a não ser cirurgia.
1: Sim.
0: Só que ela falou que era melhor eu ir sozinha para o HB, com meu marido me levar para o HB, que é outro hospital aqui de Rio Preto, senão ia demorar a internação.
1: Entendi.
0: Aí, enquanto isso, nesse intervalo, assim que eu saí da sala, eu liguei para minha mãe e pedi para minha mãe, para ela rezar para mim e pedir a intercessão de Nossa Senhora Aparecida e Jesus da Santa Chaga.
1: Certo.
0: E aí ela começou a orar, eu também comecei a orar e pedir intercessão. Quando chegou no outro hospital, fizeram outro raio-x e disseram que eu não precisaria de cirurgia,
1: Meu Deus.
0: que era só eu usar o gesso por 3 dias e depois usar a bota.
1: Certo.
0: E graças a Deus e a intercessão de Nossa Senhora Aparecida, Jesus da Santa Chagas, hoje eu já estou pisando o pé no chão,
1: Amém.
0: já voltei a trabalhar e graça recebida, graça testemunhada.
1: Toca o si, diga.
0: Toca o sino, sacristão.
1: Amém. Esse foi o primeiro testemunho, filha. E o
0: Esse.
1: segundo?
0: O segundo testemunho é que a minha mãe me apresentou o senhor, né?
1: Ah.
0: E experiência de Deus, eu escuto todo dia.
1: Que bom.
0: E o meu marido era evangélico, a gente é casado no civil há 11 anos.
1: Ah.
0: Só que eu nunca falei para ele se converter nem nada. Sempre deixei ele descobrir por ele, né?
1: Sim.
0: E aí, de tanto eu escutar o senhor, ele começou a ouvir também. E
1: Verdade.
0: aí ele monta em boi e
1: Ah.
0: um dia antes dele ir para o rodeio, escutando o senhor, estava na novena de São José,
1: Ah.
0: ele pediu para São José fazer uma revelação para ele. Se ele conseguisse bem no rodeio, se ele parasse no boi, ele teria a certeza de que era aquele caminho que ele ia seguir.
1: Ah. Ah.
0: E São José rogou, São José providenciou.
1: Meu
0: E
1: Deus!
0: ele parou no boi e ele se converteu, né? Se batizou. E
1: Meu
0: agora,
1: Jesus!
0: dia 19 de setembro, a gente vai casar.
1: Ô, filha! Eu tô muito feliz, Bianca! Sacristão, você
0: Diga.
1: vai fazer coar esse testemunho, né? Que vida transformada, mulher de Deus!
0: Sim, e ele é associado e me cadastrou na associação. Hoje ele é
1: Amém!
0: associado.
1: Como é que é o nome dele?
0: Bruno.
1: Dê um abraço ao Bruno e que Deus abençoe você e abençoe o Bruno,
0: Amém.
1: proteja você que faz hipismo, né?
0: É três tambores.
1: Três tambores, tá? Três
0: Isso.
1: tambores e ele que monta no boi, que Deus proteja, né? E a São José rogou, São José providenciou. Bianca,
0: Providenciou.
1: Deus seja
0: Ah,
1: louvado.
0: padre,
1: Fala.
0: só mais uma observação. A minha filha, a gente tem uma filha de 7 anos, ela só dorme cantando Mãezinha do Céu e ela pediu para te mandar um abraço.
1: Como é que é o nome dela?
0: Helena.
1: Dê um abraço à Helena por mim também, Bianca. Deus abençoe você, Helena. Deus abençoe, Bianca. Gente, que testemunho diferente, né? De tudo que a gente escutou. Por isso que eu falo, gente, evangelizar realmente vale a pena e é preciso. Meu abraço, Bianca de Mirassol, São Paulo, acompanha pelo YouTube. Bispo Dom Antônio Emídio Vilar, da Diocese de São José do Rio Preto. Bom, você escutou que o marido dela, o Bruno, era evangélico, ficou católico, se associou e associou a Bianca. Que tal você que há tanto tempo me acompanha se tornar um associado da obra Evangelizar é Preciso? Ah, não vou não, pá. Ó, tá vendo? O inimigo tira isso do seu coração. Faça o exemplo da Bianca, faça como o Bruno. Aproveite agora, agora. 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Eu volto já, volte comigo.

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programa, quer dizer, ultimamente, né? Meu Deus. Mas o que foi hoje a primeira partilha? Você perdeu? Tem 10 da noite. Tá no YouTube. Eu ainda tô sob o efeito daquela partilha. Da mulher que vendia o corpo. Pois ela admitiu se prostituir. Uma vida restaurada. E agora a partilha da Bianca. Indique o Experiência de Deus. Indique. Hoje é aniversário da Rádio Campo Grande. Perdão, cidade de Campo Grande, Mato Grosso do Sul, que está completando 127 anos. E lá temos a TV Evangelizar, canal 50.1. Aniversário da Rádio Iracema de Ipu, AM Ipu, Ceará. Nativa Mix FM Goioxim, Paraná. E aniversário do meu sobrinho, Carlos Venâncio Manzotti, que Deus o abençoe. Ele que é um homem muito sério nas coisas de Deus, muito reto com a família, que Deus o abençoe e o faça sempre esta pessoa tão devotada a Deus. Filhos amados, você encontra em todas as livrarias do Brasil o livro Inabalável. Se dê de presente e leia. Mas olha, dou-lhe uma dica. Não leia rápido. Leia devagar. Ele é para ser lido devagar, para ser relido. Você encontra em todas as livrarias do Brasil, na sua cidade. Na minha cidade não tem, padre. Então aí o que você faz? Produtosqueevangelizam.com.br. Quero lembrar que o Evangelizar é Preciso é dia 31 de outubro. Se organize, faça caravanas, povo para Fortaleza, e o tema será Inabalável. E as camisetas oficiais já estão em todas as lojas Pio de Fortaleza e região metropolitana. Já se organizou para setembro a festa das Santas Chagas. Eu vou estar todos os dias, do dia 21 a 27 de setembro. Gente, venha para Curitiba. Vamos juntos celebrar. Vale a pena. Missas, terços, adorações, show de evangelização, procissões, via sacra, testemunhos que evangelizam. Eu sou apaixonado pela semana da festa das Santas Chagas. Tá aí, gente. E eu quero ler esse testemunho hoje. Sua bênção, Padre Reginaldo, de algum lugar do Brasil. Através desse testemunho, eu não posso, acho que eu não posso mostrar foto, porque não posso sim. Vim através desses testemunhos expressar meu agradecimento ao Senhor, Padre Reginaldo. Contar que através da novena de Jesus das Santas Chagas, já fui abençoado com 4 milagres. Primeiro, meu esposo José tem doença do mal de Chagas. Chegou a pesar 35 quilos, pois a doença atingiu o esôfago. Diminuiu a passagem da comida, mas graças a Jesus das Santas Chagas está se recuperando bem. O segundo testemunho: graças a Jesus das Santas Chagas, a cirurgia para retirada da catarata saiu rápido. Terceiro testemunho: Jesus das Santas Chagas cuidou da minha neta Isabelle durante um parto complicado, onde havia um nó no cordão umbilical, mas graças a Jesus veio ao mundo com muita saúde. Quarto testemunho: Jesus das Santas Chagas cuidou e guardou meu neto Kaique em um acidente grave, livrou-o da morte. Hoje encontra-se recuperado muito bem. Eu agradeço a Jesus das Santas Chagas por todos os milagres recebidos. Ela assinou: Ana Maria Melo, de algum lugar do Brasil. Ana, que me permita dizer, se contou 4 graças. Ah, ela é mensageira da capelinha, vi agora. Eu ia falar, já que você recebeu 4 graças, torne-se mensageira da capelinha de Jesus das Santas Chagas. Mas ela já é, então pega mais uma, filho. Vai lá, torne-se mensageiro. Bora lá, povo de Deus. E vamos para a novena de Santa Mônica, Santo Agostinho, sexto dia. E eu vou fazer do Jornal do Evangelizador. Por quê? O jornal, gente, por favor, não é para acender fogo, não. E nem é para colocar, como é que disse a mulher outro dia, embaixo, pro gatinho e o cachorrinho fazer pipi. Eu escutei no rádio. Vocês que falaram.
Nunca tinha pensado isso. Eu jamais faria, não faço isso com folheto de missa, vou fazer com uma estampa que tem santo. Vamos lá. Santa Mônica, Santo Agostinho, levai a verdadeira conversão. Santa Mônica, Santo Agostinho, levai-me a verdadeira conversão. Santa Mônica, Santo Agostinho, levai-me a verdadeira conversão. Ó Santa Mônica, que pela oração e pelas lágrimas alcançaste de Deus a conversão do vosso filho e do vosso marido. Olhai para o meu coração amargurado. Rezo agora por esta pessoa que tantos dissabores e sofrimentos causa ao meu coração e a toda a minha família. Diga qual é. Diga. Santa Mônica, que vossas orações se juntem às minhas para comover o bom Deus, a fim de que Ele, Deus vivo e verdadeiro, faça com que esta pessoa por quem rezo possa voltar ao bom caminho. Santa Mônica, fazei com que o Pai do Céu chame de volta a casa paterna este filho pródigo. Dai-me esta graça e serei para sempre agradecido. Oremos. Ó Deus, consolador dos aflitos, saúde dos que em vós esperam, que aceitaste misericordiosamente as piedosas lágrimas da bem-aventurada mãe Mônica pela conversão do filho Agostinho e do marido Patrício, concedei-nos pela vossa intercessão que choremos nossos pecados e encontremos as indulgências da vossa graça. Por nosso Senhor Jesus Cristo, vosso Filho, na unidade do Espírito Santo. Amém. O Senhor esteja convosco, Ele está no meio de nós. Abençoai, Senhor, a água, a roupa dos enfermos, as fotos de família. Por intercessão de Nossa Senhora do Carmo, São Pio de Pietreutina, nos méritos das Santas Chagas. Pai, Filho, Espírito Santo, amém. Eu quero dizer, indique o programa de hoje. Indique. Peça para alguém ouvir. É muito edificante. E eu me despeço com o clipe Como é Bom Ter Fé. YouTube Padre Manzotti. 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
1: A tua melhor escolha, agora 11:03, nosso Atual Notícias no ar para você, na sua primeira edição. Pesquisa Quest em Pernambuco, 68% aprovam e 24% desaprovam o governo Raquel Lira. A pesquisa foi divulgada ontem, foi encomendada pela Globo, a margem de erro é de 3 pontos percentuais. Uma operação apura desvios de 5 milhões em contrato de serviços de saúde da Prefeitura de Condado. A auditoria do TCE identificou irregularidades em pagamentos do município para o Instituto Reviver Brasil. A suspeita de envolvimento do vice-prefeito de Catende, Reinaldo Barros, do PV. Jovem de 18 anos é preso suspeito de estuprar a própria avó de 73 anos lá na cidade de Panelas. Que monstro, né? A idosa é acamada e tem Alzheimer e usa fraldas. Segundo a Polícia Civil, a investigação apontou que os abusos teriam ocorrido outras vezes antes da família descobrir o caso e denunciar as autoridades. 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

0: Começando com o nosso Bom Dia Atual, segunda edição aqui na sua Atual, a Melhor Escolha. A gente começa o nosso Bom Dia Atual, segunda edição, convidando você a participar, a interagir no nosso WhatsApp 3526-4083. Manda sua mensagem de texto ou mensagem de áudio, tá bom? Quer ligar? Liga no nosso fixo, é o mesmo número, 3526-4083. E a gente já começa ao som do Murilo Rufi.
1: Agora pronto, tudo que eu
0: deixa eu, agora 11:07, bom dia, ouvinte Atual.

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2: Churrasquinha! A maior banda de reggae do Brasil é lá do quadradinho chamado Brasília. 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

0: 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Confira agora os resultados deste horário do Caminho da Sorte, Loterias Online.
1: O Caminho da Sorte agora está com todas as extrações Lotep Paraíba, disponível para os apostadores, pagando a mesma cotação da Federal. Agora vamos à extração Pernambuco, das 11 horas, primeiro prêmio, 0713 Borboleta, segundo prêmio, 6672 Porco, terceiro prêmio, 1121 Cabra, quarto prêmio, 9680 Peru, e quinto e último prêmio, 7505 Águia. Extração das 11 horas.
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1: Pois é, começando o nosso WhatsApp atual, você grava o seu áudio e envia aqui pro seu amigo Márcio Limão. E vai rolar o seu áudio e a sua música ao vivo aqui na sua atual. Até uma da tarde, a regra é essa. Quer pedir música? Manda áudio. Vai rolar o seu áudio e a sua música ao vivo aqui na sua atual. A melhor escolha!

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4: A tua melhor escolha agora é 12h20. Boa tarde para você, ouvinte atual. Confronto direto com o Novo Horizontino pode ser bilhete de permanência do Sport no grupo do G6 no Campeonato Brasileiro da Série B. Em caso de vitória no duelo com o Novo Horizontino, nesta sexta-feira, dia 28 à noite, no interior de São Paulo, o Sport não só se mantém no G6, como ganha pelo menos mais uma posição, acabando com o entra e sai do grupo dos classificados para os playoffs, né? Já que mudou aí a regra do Campeonato Brasileiro da Série B, né? Os dois primeiros sobem direto, do quarto até o sexto vão aí brigar por mais duas vagas. PF investiga esquema de fraude, corrupção e lavagem de dinheiro em contratos da saúde. A Operação Mamon cumpre mandados em Pernambuco, Paraíba e Paraná. Após a apuração da investigação identificar saques elevados em espécie e movimentações consideradas atípicas de recursos públicos. E tome a operação. Estava até vendo um comentário nas redes sociais. O cara falou assim: Vitória daqui a pouquinho vai pedir música no Fantástico, né? Toda semana tem uma operação da Polícia Federal, da Polícia Civil em Vitória e também em Pernambuco e no Brasil inteiro, né? É o trabalho aí da PF trabalhando, investigando tudo e todos, né? 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
4: Você ligado aqui na sua Atual, a melhor escolha, o nosso Atual é top, começando a partir de agora, aqui na sua Atual 100% a melhor escolha. A você um excelente tarde, né? Início de tarde de quarta-feira, dia 26 de agosto de 2026. Daqui a pouquinho você vai ficar sabendo aqui o plantão das últimas 24 horas com o Renê Macedo, trazendo todos os casos de polícia, né? O plantão policial em todo o estado de Pernambuco. Também já você vai ficar sabendo.

Jovens votarão pela primeira vez neste ano. E mais, deslizamento no Nepal deixa ao menos 95 mortos e 300 desaparecidos. Já também tem outras informações para você aqui no seu Atual é Top Música e Informação no início e durante toda a sua tarde aqui na sua rádio atual 100%, a melhor escolha.

0: Milhões de jovens vão às urnas pela primeira vez neste ano. 3 milhões e 500 mil novos eleitores têm entre 16 e 18 anos. Apesar de o voto ser facultativo para menores de 18 anos, muitos estão na expectativa para votar em outubro. É o caso de Júlia Faria Carvalho, de 17 anos.
1: É um pouco diferente a experiência de poder votar pela primeira vez, porque era sempre uma coisa que a gente via nossos pais fazendo e agora a gente também tem essa responsabilidade. E a gente poder votar faz a diferença no país. Ainda mais como jovem, acho que a melhor contribuição que a gente pode fazer é escolher realmente quem que vai estar à frente governando o nosso país.
0: Gabriel Mendes, de 18 anos, ainda não sabe em quem vai votar, mas destaca que a eleição mexe com a consciência.
2: Os jovens, eles vão criando opinião própria sobre política, sobre a própria vida, e isso ajuda tanto no desenvolvimento pessoal quanto no desenvolvimento social. Porque isso vai refletir um país mais autônomo, com futuros profissionais que tomam as próprias decisões baseado nos seus ideais, nos seus próprios critérios.
0: Alicia Lopes Nunes, de 18 anos, diz que será ativa e que quer contribuir para um país socialmente mais justo.
3: Eu ainda não sei qual candidato eu vou votar. Eu ainda pretendo estudar não só as propostas, mas a vida das pessoas que apresentaram tais propostas, porque apresentar propostas é muito fácil. E eu acredito que o voto é importante, faz sim diferença. Ele ajuda a buscar um país que se alinhe com os princípios individuais de cada um.
0: Votar é um ato de cidadania. Segundo o cientista político Breno Vieira, a primeira vez nas urnas representa o começo do processo de socialização política.
4: Nesse momento que o jovem ele vai se reconhecer participante das decisões, e o ideal é que ele tome para si uma carga de responsabilização também, no sentido que ele está fazendo uma escolha. Então, no momento que esse jovem ele faz uma escolha, seja por um candidato A, B ou C, simplesmente ele tem que reconhecer essa responsabilização e ele tem que se fazer pertencente a um coletivo maior que é a sociedade, o Estado, o país, enfim. Comparecer, conhecer os candidatos, acompanhar os resultados, isso vai ajudar a criar um hábito de participação para que se prolongue a partir de outras eleições seguintes.
0: Para Breno Vieira, o eleitor deve aproveitar este momento para pesquisar os projetos dos candidatos.
4: Comprar propostas, compreender que o voto não deve ser escolhido por coisas triviais, mas por pessoas relevantes. O que é que aquele candidato está ofertando em termos de política pública para ele fazer quando estiver governando ou quando ele estiver legislando no Senado, na Câmara de Deputados, na Assembleia Estadual.
0: O Brasil tem quase 160 milhões de eleitores. Em outubro, os votos são para presidente da República, governador, senador e para deputados federais, estaduais ou distritais. Para mais informações, baixe no celular o aplicativo e-título da Justiça Eleitoral. Da Rádio Nacional em Brasília, Renato Ribeiro.
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2: O Caminho da Sorte agora está com todas as extrações do Lotep Paraíba disponível para os apostadores pagando a mesma cotação da Federal. Agora vamos à extração Pernambuco das 12h40. Primeiro prêmio 25,37 Coelho. Segundo prêmio 98,74 Pavão. Terceiro prêmio, 33,91 Urso. Quarto prêmio, 74,24 Cabra. E quinto e último prêmio, 58,00 Vaca. Extração das 12h40.
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0: As últimas 24 horas mataram 5 pessoas em Pernambuco. Mês de agosto já são 170 assassinatos. De 1º de janeiro até esta madrugada, já mataram 1.808 pessoas no estado. O adolescente Vitor Ventura Barbosa, 16 anos, foi morto a tiros na manhã de ontem, dentro de uma residência em Maranguape 2, Paulista. Segundo a polícia, homens em um carro cinza invadiram o imóvel e efetuaram vários disparos. A principal suspeita é de que o crime esteja relacionado a uma disputa de território entre grupos ligados ao tráfico de drogas. A polícia civil investiga o crime. A Polícia Civil de Pernambuco deflagrou agora há pouco a Operação Sangria. A ação investiga uma organização criminosa suspeita de envolvimento em peculato, corrupção passiva e lavagem de dinheiro. As investigações apontam possíveis irregularidades em recursos repassados pelo município de Condado ao Instituto Reviver Brasil, entre 2022 e 2024, para a prestação de serviços de saúde. Segundo a polícia, houve valores recebidos sem comprovação dos serviços prestados, além de movimentações financeiras suspeitas. Ao todo estão sendo cumpridos 8 mandados de busca e apreensão, além de ordens de bloqueios de ativos financeiros. A operação é coordenada pela 2ª Delegacia de Combate à Corrupção, com apoio do TCE Pernambuco e de outros órgãos. A Polícia Civil de Pernambuco também deflagrou agora há pouco a Operação Controle Paralelo, para desarticular uma organização criminosa suspeita de corrupção ativa e passiva e lavagem de dinheiro dentro do sistema prisional. Segundo as investigações, o esquema envolvia benefícios ilegais a detentos conhecidos como chaveiros. Policiais penais e familiares de presos também estariam envolvidos na movimentação dos valores. O grupo ainda é suspeito de extorsão, tráfico de drogas e lavagem de dinheiro por meio de empresas ligadas à venda de pescados. Hoje, estão sendo cumpridos 6 mandados de prisão, 14 de busca e apreensão, além de ordens de sequestros de bens e bloqueio de ativos financeiros. Em Surubim, um homem foi morto no pátio da feira de frutas por trás do açougue público. Daniel Vitor Rodrigues de Assis Silva, 32 anos, foi amarrado e morto por espancamento. Segundo a polícia, ele tinha antecedentes por furto, 2 homens foram presos e um adolescente apreendido, suspeitos de participação no crime. Da agência de rádio, Conexão Notícias, reportagem Rebê Macedo.
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5: Atual, 1h44.

Uma grande enxurrada matou pelo menos 95 pessoas no Himalaia nessa quarta-feira, entre o Nepal e o Tibete. Vilarejos foram arrastados, danificando estradas, pontes e o fornecimento de energia. O Itamaraty não informou ainda se haviam brasileiros entre

0: as vítimas. A autoridade de turismo no Nepal disse que mais de 300 viajantes, incluindo indianos, nepaleses, norte-americanos, britânicos, holandeses e de outras nacionalidades, estão desaparecidos, segundo a agência Reuters. As imagens da onda de lama que se tornou o rio Botikoshi são assustadoras. As pessoas fugindo antes que uma massa de terra destruísse edifícios e arrastasse os veículos. O ministro das Relações Exteriores do Nepal, Shishir Kanal, disse que um terremoto poderia ter desencadeado a avalanche. Um tremor de magnitude 4,4 foi detectado perto da região a 100 km de profundidade por volta das 8h30 da manhã, pouco antes da tragédia, segundo o Serviço de Sismologia dos Estados Unidos. Helicópteros de resgate têm dificuldade para pousar nas áreas afetadas no distrito montanhoso de Hasuwa, onde vivem cerca de 50 mil pessoas. A emissora estatal chinesa informou que mais de 500 socorristas foram mobilizados na passagem terrestre de Giron, fronteira com o Nepal. Ainda segundo a Reuters, 8 sul-coreanos que trabalhavam em uma usina hidrelétrica estão desaparecidos. Outros 10 ficaram ilhados. As informações são do Ministério das Relações Exteriores da Coreia do Sul. Nos últimos anos, a região montanhosa vem sofrendo com desastres cada vez mais comuns. Em agosto do ano passado, 4 pessoas morreram e dezenas desapareceram devido a inundações e deslizamentos no território indiano. Em setembro do ano anterior, 66 pessoas morreram no Nepal após as chuvas provocarem mais inundações e deslizamentos. E entre outubro e novembro de 2023, mais de 200 pessoas perderam a vida na área montanhosa da Índia. Da Rádio Nacional em São Luís, Gabriel Correa.
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3: Nosso atual é top, continua aqui na sua atual, fazendo a trilha sonora de sua vida, do seu dia a dia. Ó, continua com muita música, mais informação e às três, Leandro Silva chega para continuar interagindo com vocês aqui na nossa programação. Deixa a minha saideira e para você um excelente quarta-feira.
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0: O prazo para renegociação de dívidas com as facilidades do Desenrola Fies vai até o dia 16 de setembro. O programa concede descontos e condições melhores para pagamento àqueles que se endividaram ao contratar o Fundo de Financiamento Estudantil, que oferece o financiamento àqueles que desejam ingressar em uma instituição privada de ensino superior. Após a formatura, o estudante precisa devolver o dinheiro pago pelo governo, com juros baixos e condições facilitadas, dentro do limite de renda do beneficiado. Desta vez, a renegociação é direcionada para os contratos do FIES firmados até 2017, que estavam na fase de amortização em 4 de maio de 2026, período em que os estudantes começam a pagar o valor principal do financiamento e os juros acumulados para quitar a dívida após o término da faculdade. A adesão à renegociação de dívidas da graduação deve ser feita diretamente com o Banco do Brasil ou a Caixa Econômica Federal, responsáveis pelos contratos do FIES. Vale ressaltar que estudantes que ingressaram no programa a partir de 1º de janeiro de 2018 e aqueles com contratos já nas fases de uso do financiamento ou de carência não podem realizar a renegociação. Com informações da Agência Brasil, sob supervisão de Vitória Elizabeth, da Rádio Nacional no Rio de Janeiro, João Barbosa.
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Tragédia em um hospital público no Paquistão. Uma explosão em um aparelho de ar-condicionado na ala de saúde materno-infantil teria iniciado um incêndio que resultou em pelo menos 14 vítimas fatais. Era por volta das 7 da manhã na capital, Islamabad, quando aconteceu a explosão na ala de neonatologia, no terceiro andar do Instituto de Ciências Médicas do Paquistão, segundo a agência Reuters. 16 recém-nascidos estavam na ala quando o incêndio começou. Pelo menos 14 bebês morreram, segundo informações passadas pelo primeiro-ministro do país. De acordo com o ministro da Saúde, Mustafa Kamal, as chamas se espalharam rapidamente por causa da grande quantidade de oxigênio na ala. O ministro negou as acusações de que não havia funcionários ou médicos no momento do incêndio e disse que os responsáveis serão punidos. Ainda de acordo com a Reuters, a tragédia está entre os incêndios hospitalares mais letais dos últimos anos no país. O Instituto de Ciências Médicas é o mesmo para onde o ex-primeiro-ministro Imran Khan, hoje preso, foi levado para realizar exames médicos na semana passada e é um dos principais hospitais públicos da capital paquistanesa. Da Rádio Nacional em São Luís, Gabriel Correa.

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O ministro André Mendonça, do Tribunal Superior Eleitoral, firmou uma tese sobre o uso de deepfakes durante a campanha eleitoral. A proposta dele é a de que seja considerado deepfake aquele conteúdo que tenha um grau de realismo ou de verossimilhança tão grande que confunde o eleitor, em que ele não consiga dizer que é falso, ou seja, que provoque uma falsa sensação de autenticidade. É preciso ainda, segundo o ministro, diferenciar o que é deepfake, que é proibido pelo TSE, do que é inteligência artificial, que é permitido desde que fique bem claro que se trata de IA, bem explícito, e que não seja usado para prejudicar o candidato ou o eleitor. Se aprovada essa tese, poderá balizar os julgamentos sobre o assunto. Esse entendimento do ministro foi apresentado durante uma decisão que determinou a remoção de um vídeo com imagens do candidato Flávio Bolsonaro do PL. O candidato afirma que as cenas o associando ao ex-banqueiro Daniel Vorcaro eram falsas e produzidas por IA. O TSE está de olho nessa questão de inteligência artificial. Na semana passada mesmo, os ministros se reuniram para tratar do assunto. E nessa terça-feira, o tribunal conversou com influencers e criadores de conteúdo. São perfis que, somados, têm mais de 40 milhões de seguidores. Falaram sobre a urna eletrônica e reafirmaram a segurança e a confiabilidade dela e do nosso processo eleitoral. Da

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1: 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E aí, gente, muito boa tarde para todo mundo. Está no ar mais uma edição do nosso Atual é Top. São 3 horas e 4 minutos, 3 e 4. A gente começa já o nosso programa com muita música. Tem Rafaela Santos, Rasga Minha Roupa. Uma excelente quarta-feira para você.

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0: Obrigado. Obrigado, meu irmão. Obrigado.
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13: Aqui na sua Atual, a melhor escolha, com muito mais músicas, mais sucessos e sua participação com a gente aqui no nosso WhatsApp 3526-4083. Participe, mande seu alô aqui e peça a sua música. Vamos lá pro nosso WhatsApp atender a sua participação. Ex-Lisângela, Elisângela pedindo sucesso de Raíssa Rodada, vai curtir. Nosso ouvinte Débora, no bairro do Cajueiro, também tá ouvindo o som da Atual. Já tem pedido chegando por aqui para o nosso Momento de Amor. Tá bom, vamos já deixar aqui programado aqui as músicas do Momento de Amor que o pessoal já está solicitando, né? Ó, pedindo aqui, a gente já vai atendendo, tá, minha gente? fica à vontade para fazer parte da nossa programação também. Vamos lá, tem participação do ouvinte, tem você do outro lado pedindo sucesso, pedindo música. Alô, alô, Maria, tem áudio aqui da Maria que mandou. Oi.
14: Aqui é Maria do Maranhão.
13: Oi, Maria.
14: Eu pedi uma música e oferecer para meu cunhado, Leonardo Nadir. Atual, 100%, a melhor escolha.
13: Muito bem, valeu, Maria. Atual, a melhor escolha. Mais indicação.
15: Aqui quem está falando é Galego do ônibus.
13: Oi, Galego.
15: Então bota uma música pra mim aí, pra mim e pra minha esposa. Eu quero Henrique e Juliano. Bota pra rochar aí, Henrique.
13: Opa,
15: e Juliano.
13: Opa, tá certo, Henrique e Juliano. Boa tarde aí pra você. Vando, pedindo música, louvando. Obrigado pela participação. Quem mais aqui? Branca.
16: Oi, Léo.
13: Oi, Branca.
16: Boa tarde.
13: Boa tarde.
16: Toque pra mim a música com Luan Santana, Facilita.
13: Certo.
16: Eu quero oferecer a todos nós da nossa rádio.
13: Sim.
16: Rádio Atual, 100% a melhor escolha.
13: Tá bom, então.
16: Beijos pra vocês. Fiquem com Deus e Nossa Senhora. Léo, você e toda a sua família estão todos bem?
13: Tudo bem, Branca, obrigado, tá? Gabriel da Máquina ao lado do Cibrazinho, também na sintonia conosco, pedindo pra curtir o som de Raça Negra, vai curtir conosco, valeu, valeu, Gabriel. Pessoal ao lado do Cibrazinho. Quem mais aqui tá interagindo comigo?
17: Alô, tua firma aqui, Rogério Souza Ferreira.
13: Diga, Rogério, fica à vontade, meu amigo.
17: Toca aí, Henrique Juliano, Cadeira Cativa. A tua FM, 100% a melhor.
13: Valeu, um abraço, boa tarde. Alô, Neide.
18: Aqui é Neide de Jardim Piranga. Eu quero escutar uma música de Unha Pintada. Quero oferecer a todos vocês da rádio daí e a minha amiga Lila, que está na escuta.
13: Certo.
18: Atual, a melhor escolha.
13: A melhor
18: 100%
13: escolha.
18: A melhor escolha.
13: Tá
18: e
13: para
18: Jonathan, meu filho, e Jefferson.
13: Ok.
18: E todos vocês da rádio daí.
13: Tá bom, Neide, boa tarde para você. Agradecer também aqui a Gabriel e Betânia, lá na cidade de Pombos, ouvindo a gente. Curtiu o som da Ivete, Real Fantasia.

0: Sucesso pra vocês, aí sai a rodada.
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2: Aqui na Atual tem muito mais música pra você, tem sua participação com a gente, 3526-4083, Alisson de Estrada Nova tá conosco, tá ouvindo, alô aqui pra nosso ouvinte Igor do loteamento José de Lemos, tem áudio por aqui chegando, vamos ouvir aqui a participação de vocês, opa, boa tarde.
3: Boa tarde, a rádio minha que tem a Atual.
2: Opa.
3: Me chamo Maria aqui do sítio Maria de Abel.
2: Diga Maria.
3: Município de Gravatal, agora uma música muito apaixonada. Para oferecer para você, para todos os ouvintes da rádio, para toda a minha família, para todos os meus amigos e minhas amigas aqui de Maria Isabel.
2: Tá bom então, olha, Maria, lá no sítio Maria Isabel, em Gravatá, tá na sintonia, pessoal de Gravatá, obrigado pela participação de vocês. Por aqui tem muito mais sucessos, 3526-4083, para você participar, pedir sua música, mandar seu alô. Tem mais indicação aqui pelo WhatsApp, 3526-4083. Boa tarde.
4: Carlando Silva, por favor, toca aí a música de Ícaro e Gilmar, Metade Vagabundo, e a tua FM é a melhor escolha. Obrigado.
2: Obrigado, Nida, pela participação. Vamos ouvir aqui Ícaro e Gilmário, não é isso? Muito bem. 3526-4083 para você participar. É Ícaro e Gilmar. Metade Vagabundo. Agora 3h41, já tem oração da tarde com o padre Reginaldo Manzotti, ao vivo aqui na sua Atual. 3h41 agora.

0: de orgulho, Gilmar.
1: Obrigado.
2: Valeu!
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7: Estamos chegando com a oração da tarde, o padre Reginaldo Manzotti, ao vivo aqui na Atual. Márcia lá de Pombos, Zezinho, seu esposo, acompanha todas as tardes. Vovó Amara também, que Deus abençoe, tia Santana. A você que faz aqui os seus pedidos através do nosso WhatsApp, 3526-4083. Família Melo, Igor, loteamento José de Lemos. Nosso ouvinte Bira lá de Pombos também está com a gente acompanhando. Boa tarde para você, Bira. Que a vida te surpreenda. Nossa mensagem de hoje para você. Espero que a vida te surpreenda e que você não se prenda, não se acanhe, não duvide. Porque a parte das coisas boas vem das lutas, mas a outra parte vem sem avisar. Desejo que os dias te peguem desprevenido, desajeitado, despreocupado. Afinal, o que não foi programado também funciona. Nem toda ação inesperada merece ser descartada. E algo não planejado pode estar trazendo sua felicidade. Oração da tarde com o padre Reginaldo Manzotti, ao vivo nesta quarta-feira, 26 de agosto, aqui na Atual FM.
8: Boa tarde, queridos filhos, que a paz do Senhor esteja com você, onde quer que você esteja, no trabalho, em casa. Vamos juntos nesse momento pedir, Senhor, dai-me a graça da conversão. Você sabe que não basta ser batizado, tem que fazer uma experiência com Deus. Vamos pedir isso, Pai, Filho e Espírito Santo. Amém.
9: Senhor Jesus, que nos chama a ser sal da terra e luz do mundo. Senhor Jesus, sacerdote eterno, que disseste: pedi ao Senhor da messe que mande operários para a messe. No final desta tarde, peço, Senhor, desperta para o mundo homens e mulheres comprometidos com o teu reino. Nesta tarde, peço, Senhor, que haja crianças, jovens, adultos e idosos dispostos a ser sal da terra e luz do mundo. Amado Jesus, peço-te a graça de compreender a minha missão nesta vida. Sei que não nasci por acaso, sei que tens uma missão para mim no meu trabalho e na minha família. Revela-me, Senhor, o que queres de mim. Ajuda-me, Senhor, a fazer a opção certa. Neste mês vocacional, ajude-me, Senhor, a compreender a minha missão. Ó Deus, por intercessão de Santa Mônica, que pela oração e pelas lágrimas alcançou de Deus a conversão do filho e do marido, ajudai que, como fruto dela,

0: esta oração, minha família se converta para Deus. Senhor, peço pela minha própria conversão, por intercessão de Santa Mônica e Santo Agostinho, que eu saiba, diante do caminho largo e fácil da injustiça, da mentira e da desonestidade, optar pelo caminho estreito da retidão, da verdade que liberta e da dignidade que promove a todos. A tarde chega, Senhor, e quero pedir com fé, se em algum momento da minha vida eu me perder, tenha misericórdia, Senhor. Toma-me pela mão e conduze-me para teu rebanho. Ajuda-me a seguir os teus passos e que eu, Senhor, jamais me afaste de ti. Senhor, se minha alma ainda não encontrou a paz, que como Santo Agostinho eu encontre a paz em ti. Dá-me a graça de viver cada minuto e cada hora em tua presença. Faz-me ser sal da terra e luz do mundo. Nossa Senhora, modelo de vocacionada, nos ajude. Ave Maria, cheia de graça, o Senhor é convosco. Bendita sois vós entre as mulheres e bendito é o fruto do vosso ventre, Jesus. Santa Maria, Mãe de Deus, rogai por nós, pecadores, agora e na hora de nossa morte. Amém. O Senhor esteja convosco, Ele está no meio de nós. Que a bênção de Deus recaia sobre a água, a roupa dos enfermos, as fotos de família e sobre você. Em nome do Pai, do Filho e do Espírito Santo. Amém. Sal da terra, luz do mundo.
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0: Agora são 16 horas e 36 minutos, 4h36. Você curtindo a atual 100%, a melhor escolha. Sucesso do Pablo, porque homem não chora. Nosso ouvinte Lucivânia pediu e já curtiu com a gente. Obrigado, Lucivânia. Nosso ouvinte Jorge Mototáxi está aí na Ferina Maué, está ouvindo a gente. Boa tarde. Quem mais por aqui está passando comigo essa tarde? Aqui é a nossa ouvinte Tarciana. Eudes, mandou áudio por aqui. Alô, Eudes, boa tarde.
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0: Diga aí, Eudes.
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0: Zezé de Camargo e Luciano, é o amor, claro, a gente vai curtir aqui sim. Vou encerrar aqui o nosso atual É Top com essa música, tá? Porque daqui a pouquinho tem o Momento de Amor, melhor do romantismo no seu rádio, marcando presença no seu fim de tarde. Agora, antes da gente, claro, curtir essa música aí que o nosso ouvinte Eudes está pedindo, tem o nosso giro de notícias, informações, que chega aqui para deixar você, ouvinte atual, bem informado. Vamos lá trazer aqui. As informações são destaques nessa manhã e tarde de quarta-feira. 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Trabalhador morre eletrocutado durante serviço em telhado de edifício empresarial no Recife. A vítima foi identificada como Severino Floriano da Silva, de 54 anos de idade. Ele trabalhava na aplicação de uma manta impermeável no local quando foi atingido pela descarga elétrica. Ministério Público Eleitoral pede impugnação de 10 candidatos a deputado estadual e federal. A maior parte dos políticos da lista são ex-prefeitos de cidades pernambucanas que agora disputam vaga na Câmara dos Deputados. Os casos devem ser julgados até o dia 14 de setembro. Cliente atropela mulher em test drive e danifica carros em concessionária no Recife. A vítima ficou presa entre dois veículos e foi levada pelo SAMU para um hospital. A Polícia Civil investiga o acidente que aconteceu no bairro do Arruda, zona norte da cidade. E aqui uma última informação, mais de 290 prédios caixão serão demolidos no Grande Recife e proprietários vão receber indenização. Segunda e última etapa, de acordo que prevê R$120 mil para donos de apartamentos, começam na próxima semana, de acordo com a Caixa Econômica Federal. Outras informações a qualquer momento na sua atual 100% a melhor escolha.
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Oi, gente, muito boa tarde. Está começando agora mais uma edição do nosso Momento de Amor. Olha, meu amor por você é o mais sincero, o mais verdadeiro que alguma vez senti. Na verdade, sinto que nunca amei antes, de tanto e tão verdadeiramente que amo agora você. Espero que nunca duvide, mas se um dia duvidar, olhe meus olhos e preste atenção. Repare como eles se iluminam quando vejo você. Veja como todo o meu rosto se transforma simplesmente porque você está presente. Amo você tanto e tão sinceramente que viver longe de você seria a pior tortura. Seria morrer em vida, lentamente. Cristiane, lá de Pombos, pediu aqui a música de Roupa Nova, A Força do Amor. E é com essa música que a gente começa o Momento de hoje.

excelente tarde pra você, curtindo o nosso momento de amor. Ficando por aqui, agradecer pela sua audiência. Amanhã às 3 da tarde a gente volta em mais uma edição com o nosso Atual é Top. Muita coisa bacana pra você no seu rádio. Fiquem com Deus e até amanhã. Tchau, minha gente!

0: começando em fulanejo, bobo! Atrás daqui, risadinha também! Os brutos, lembrando que é programa
1: tá triste, viu?
0: É, risadinha hoje tá triste! Já chama ele pra uma lavagem de dinheiro, uma capação de jumento, uma missa de sétimo dia. Risadinha já está aqui. O homem mais doido do que Kombi, que o fogo é na bunda.
1: Isso.
0: Vamos embora, porque eu não paro e de pensar em você. 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

0: Eu saí aqui de Natal, fui bater em Caruaru. 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Mas é o anel ouro,
1: Bubu. Brincadeira, Bubu, vem da sua mãe. Seu pilantra ré safado, vagabundo.
2: É brincadeira, rapaz.
1: Brincadeira, tá aí, brincadeira entrando.
2: Vá por aí não, vá por aí não.
0: Tá bom. Ei, mas é besteira, tu não gosta de brincadeira, né?
1: Não.
0: Brincadeira.
1: Esse tipo de brincadeira aí eu não gosto não, eu tô fora.
0: Eu sei, mas já o galo aguenta brincadeira, né?
1: É, ele aguenta, ele aguenta.
0: É, porque brincadeira é um jumento, tem lá em casa.
3: Toma. A sua mãe?
1: Toma.
3: A gente brincadeira pra sua mãe?
1: Isso aí ele gosta.
3: Mas vai se lascar, rapaz.
0: Qualquer música, né? Ai. O pessoal gosta muito de música.

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1: chega, hein? Cabra safado, velho, pilantra. Isso era dona de bola de fundo.
0: A cadeira aqui.
1: Deu pra não morrer, mestre.
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1: Você sabe que a gente fala sobre a família, a importância da família, né? Todo mundo uma base familiar. Mas o pessoal pergunta muito é papai: o senhor tem pai? Não, eu sou filho de Gaiamum, por certo. Eu não tenho pai, não. Filho de chocadeira. Como é o nome do seu pai?
2: Meu pai é Manuel Valfrido.
1: Ai, tá vendo? Mamou muito no pai dele, por isso que ele ficou assim. Foi?
2: Quem mamou no meu pai?
1: Você não mamou nele no seu pai?
2: Não, eu mamei da minha mãe.
1: Não,
2: o leite, um peito.
1: Não, mas o leite dele é mais grosso, você ficou assim. Mas
2: não, quem pegou no leite dele foi você.
1: Você disse a mim que tu marcou o Nescau, o leite
2: eu
1: do pai dele.
2: Eu não disse
1: dele,
2: nada a tu, vagabundo safado. Nenhuma mãe tá falando nada pra tu.
3: Teu pai não tem nada.
2: É mentira desse cabra safado. Tá ligado?
3: Ele não postava a vaca de Marco aí.
2: Meu pai trabalha na usina, perto de burro. Na usina, perto de burro. Na usina, lá, usina, cortando cana.
3: Meu Deus do céu,
2: rapaz. Meu Deus do céu, não. Ele trabalha no corte de cana. Em nenhum momento ele trabalhava com fazenda de boi de gato, não. Ele trabalhava com muito boi, era teu pai.
3: Ele trabalhava, tomou de conta da vaca de Mário Coelho.
2: Não, isso aí era meu avô. Isso era meu avô.
3: Sim.
2: Isso era meu avô.
1: Como é o nome do seu avô?
2: É. Como é o nome dele, rapaz? Pachola.
1: Pachola. Pachola.
2: Pachola.
1: Minha ch... que duas bolas. Pachola.
2: Não,
1: bola,
2: bola, não. Ei, você tá tirando com a minha cara. Você não tá... Melhor a gente sair daqui.
1: Não, mas sério mesmo.
2: Esse bicho aqui só fala...
1: Escuta, cara, a gente falando sobre a importância da família. Como é o nome do seu pai?
4: É no netinho, não.
1: Pronto. Como é o nome do seu pai?
2: Manuel Valfrido da Silva.
1: Pronto. O nome da sua mãe?
5: Maria Antônia da Silva.
1: Ah!
5: Pessoa maravilhosa.
1: Tu é
5: educada,
1: doido, mano.
5: Inteligente, trabalhadeira.
1: Demais. Galera, eu não fui teu pai porque eu não quis. Tá entendendo?
3: Porque eu não fui meu pai porque minha mãe não quer merda. Minha mãe não queria merda. Que nem casar com
1: o fator na época.
3: Que oportunidade, né? Do fator na época, porque
1: filha gostava de cabimento a mãe dele. Enxerida.
4: Ai, era?
1: Era.
3: Que enxerida, respeite.
1: Ela tinha aquela cara de santinha.
3: Não quer nem que Jesus entre nessa brincadeira.
1: Eu sei.
3: Esquece o nome da minha mãe. Esqueça o nome da minha mãe.
1: Eu esqueci, porque ela me deu um fora, entendeu? Foi. Mas o que foi dentro.
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0: digno de ser apelido. Assim, com apelido. Seu pai era conhecido como?
1: Enio Né.
0: Pronto, é tudo bem. O senhor era conhecido como?
2: Mané.
0: Mané. Sua mãe era conhecida como?
3: Maria Fogo.
0: Aura!
1: Nainha, homem.
0: Tá. Apaguei muito esse fogo dela.
4: Isso aí, viu?
0: Não, porque eu botei a mangueira e apaguei o fogo dela.
4: Mangueira aqui na tua cara. Tá comendo merda. Tá feito de tá vindo pra caramba que não com esse monte, vem com rapaz, é que mano.
0: Não, mas porque a mangueira era fina, ela fez traga grossa.
4: Eu vou dar no murro.
1: Nigeri, olha.
0: Não, não, passou, passou. Mas
4: passou uma mão.
0: Sei. Peça a benção, seu pai.
2: Era Maria Fogo mesmo, porque até na política dela ela dizia: vai descer agora o terremoto.
4: Ei! Não vai rir, não! Quando eu falar Maria de Deus, não vai rir,
2: não! Respeita minha mãe!
0: É! Não mexa com a mãe de ninguém, isso não é brincadeira. Eu peguei Maria Fogo e apaguei com minha mangueira. Sim, continuando aí, vocês.
4: Rachar a chapa dele do tabefe.
0: O que é que tu tá procurando?
2: É sobre...
0: Seu celular, é?
2: Celular. Mas não deixou ali, não vai ter.
0: Todo velho tem isso. A gente fica, né? A gente fica com dois óculos na cara. É, né? Olha. O velho bota o óculos aqui pra perto. Esse em cima na testa é o pra longe. E ainda tem outro pra procurar os dois quando perde.
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0: Vanice? Tudo bom, Vanice?
1: Tudo bom.
0: Olha aqui, quem tá falando é Jorge, aqui do Grupo Escolar da Terceira Idade. É porque eu tava querendo fazer uma pesquisa com a senhora, pode ser?
1: Da escola?
0: É, aqui da escola, do Grupo Escolar da Terceira Idade, Estélio Ferreira da Terceira Idade. É só algumas perguntas, pode ser?
1: Pode.
0: Pronto, eu vou perguntar, Vanice, algumas palavras aqui do dicionário. Aí você vai me dizer o que é, viu? Pronto, a primeira palavra, Ivanise, é... Na sua família, assim, tem algum procurador?
1: Como?
0: Eu digo assim, na sua família tem algum procurador?
1: Eu acho que não, viu? Porque eu daqui não gosto muito de procurar, não.
0: Como assim?
1: Porque eu acho o seguinte, são um povo parado, eles não gostam de estar procurando as coisas, de estar procurando... Eu acho que... não sei, mas eu acho que não tem.
0: Ah, então, por conta disso, você acha que eles não são procurador, né?
1: Tô falando da minha casa, dos outros eu não sei, né?
0: Ah, então você acha que na sua casa não tem procurador, né?
1: É.
0: Tá certo, bota aqui, procurador, não gostei de procurar. Pronto, Ivanice, tá saindo aqui o resultado seu, das suas perguntas, né? Deixa eu pegar aqui, tá saindo o papel aqui pra ver. Pronto, tá aqui o seu resultado. Você quer que eu diga, Ivanice?
1: É, pode dizer.
0: Não quer dizer a pessoa assim, não quer que diga pra não ficar fabulosa, né? Não ficar assim, boçal, né?
1: Não, pode dizer.
0: Ah, mas você não vai ficar boçal não, né, Ivanice? Só porque é elogio.
1: Não.
0: Não, é porque às vezes assim, a pessoa sopa a cabeça, né? E fica querendo... Aí eu não sei se eu digo, né?
1: Não, pode dizer.
0: Pronto, Ivanice, eu vou dizer assim, tá dizendo, Ivanice, parabéns, você é heterossexual.
1: Agora me diga uma coisa, eu tô achando, que tipo de pesquisa é essa, hein?
0: É a pesquisa que a professora passou no trabalho da gente da terceira idade aqui na escola, né?
1: Como é que a pessoa está fazendo um trabalho numa escola, fica, como se diz, ocupando o tempo de suas donas de casa para vir com uma safadeza dessa, hein?
0: Não, Ivanice, mas você não é heterossexual.
1: Não, é sua mãe.
0: Não, por que mãe?
1: Porque não tem vergonha nem você nem ela.
0: Ai, Ivanice, peraí, aí já é ignorância, viu?
1: Não, não é ignorância não, é porque eu não sei que tipo de trabalho é esse, você vai... pariu e aborreceu a sua mãe, viu?
0: Mas ela é elogio!

0: Licurgo, o povo tá dizendo aqui, mandando mensagem, de Licurgo comendo. Licurgo comendo canjica. Parece um poico mastigando um toledo.
1: É bola na boca. Tá com a chapa mastiga. Tu tá embolando na boca engolindo.
2: Dá água, toma água, senão tu vai se entalar.
3: Toda vez a chapa dele tá no céu da boca.
1: É.
3: Ele é essa, não tá lá vendo mastigar, não.
1: É porque ele mastigar agora.
0: Ele passou 30 anos com a chapa frouxa, a gente querendo ajeitar, ele não deixava. Aí hoje o doutor foi ajeitar, ele ainda tá se acostumando, porque a chapa dele era igual a pitomba, ela é do lado e pro outro. Ele tá
1: só... É, mas...
4: Eu não ia derrubar ela, rapaz.
1: Aqui também, eu...
0: Parece menino novo comendo papo. É, né? Ei, mas esse negócio que ela tava dizendo dos cabaré e tudo aí, tinha muita gente muito desconfiada, tinha uns cabas desconfiados, né? Aí eu tava me lembrando desse, era muito famoso ele lá no interior, João Corninho. Lá muito chifre e tudo, muita ponta. Aí Damiana de Braz, que era a mulher dele, né? Zó ligeiro, aquela mulher de zó ligeiro. Ela não tinha coração, ela tinha um cofre no meio dos peitos. Quem gostava de dinheiro era ela. Aí quando chegou, quem foi pra lá, um amigo da gente, Mané Pimbinho, tô falando caba da toca pequena. Aí quando chegou lá, e ela disse, bora, sai, mas eu, João, foi-se embora pro trabalho. Aí ela não sabia que ela é desprovida de chibata, né? Aí toca assim, bipinha. Aí quando chegou lá, minha p... ele parecia galão, aquelas folhinhas desse tamanho. Qualquer formiguinha lá pro teu buraco, pequenininho.
1: O dele! O dele!
0: Lá,
1: sim, lá, lá, lá ele, lá ele.
0: Aí, ela foi quando viu, mami, que viu, é só a fimose. Menina, aí que a menina pegou aqui no couro da chuta dele, aí esticou as feitas. Aí depois perguntou, você deu outro papo, tá! Aí olhou pra ele e fez, uma liga é uma liga! Aí começou a cantar Natanzinho Lima, sabe? Foi daí que Natanzinho que pegou esse bordão com o pai dele vendendo castanho, uma liga, uma liga. Aí quando chegou lá João Corninho, muito desconfiado, que esse cabra que leva chifre é desconfiado, é. Igual a cego que tem amante, né? Tem um cego que tem um amante, a qualquer momento ele pode levar uma facada, ele é desconfiado. Que ele não sabe de onde vem, né, o tiro. Aí quando chegou, aí ele saiu pra trabalhar, ligou em casa, trim, tocou o telefone, chamou,
1: oi.
0: Soy. Está onde? Estou em casa. Que eu todo mundo pergunta, está onde? Está em casa mesmo? Estou. Pois liga aí o liquidificador. Aí ele cozinha, prá, ligar o liquidificador. Está até certo, amor, beijo. Aí, liga. Aí no outro dia, mas tu toma cuidado. Tu sai e diga, não, começa. Ele ligou, atendeu o filho dele, Joquinha. Joquinha, cadê a tua mãe? Aí saiu, papai. Vai demorar? Eu acho que vai, que ela levou o liquidificador.
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0: Alô, dona Georgina?
1: Sim.
0: Tudo bem, dona Georgina? Como é que tá a família?
1: Estamos bem.
0: Graças a Deus. Dona Georgina, deixa eu lhe dizer o motivo da minha ligação. Meu nome é Alcibiades, mais conhecido como Pai Leleco, e eu tenho algumas mensagens para a senhora de pessoas que já se foram, já partiram dessa para uma melhor. A senhora acredita em mensagens do além?
1: Não, não, não. Eu sou uma serva de Deus, eu não acredito nessas coisas.
0: Ô, Glória, dona Georgina, é o seguinte, com todo respeito, eu gostaria, todos nós somos filhos de Deus, e eu gostaria que a senhora só me escutasse. Eu tive uma revelação em sonho, e no sonho eu ouvi uma voz que me dizia para ligar para esse número com o nome da senhora completo, endereço, e eu queria apenas que a senhora, mesmo sem acreditar, deixasse eu falar sobre esse sonho.
1: Sim, eu deixo você falar, assim, ó. Eu sou uma serva de Deus, eu também recebo revelação de Deus e eu respeito, pode falar.
0: Pronto, eu vou falar, assim, da revelação desse sonho, mas a senhora acredita nisso?
1: Não, não acredito, não.
0: Mas por que, dona Georgina?
1: Porque você quer falar é na reencarnação, não é isso?
0: Não, era assim, dona Georgina. Era uma mensagem reveladora que eu recebi de um parente da senhora. E eu gostaria de passar, sem nenhuma intenção, estou apenas repassando como a gente faz nesses grupos, né?
1: Sim. Que morreu?
0: É um parente da senhora que já partiu, né? Vamos dizer assim. Mas por que a senhora não gostaria de ouvir a palavra direta dele?
1: Não, eu não acredito nessas coisas.
0: Então, mas não precisa acreditar, só escute ele.
1: Agora, você conversando comigo, eu queria te ouvir, mas essa outra pessoa não. Jamais, em nome de Jesus.
0: Pois deixa eu lhe pedir de coração, dona Georgina. Escute só ele, porque... Oi, peraí. Não, porque ele está aqui, ele queria muito falar e ele fica triste, né, de você não querer nem escutar. Você pode só escutar ele, é bem rapidinho.
1: Sim.
0: Pronto. Além, fala aqui com dona Georgina, ela está ouvindo, fala.
2: Alô?
1: Sim?
2: Dona Georgina?
1: Sim?
2: Tudo bem?
1: Tudo.
2: A senhora tá bem?
1: Tô bem, melhor do que isso, só no céu.
2: Aqui é muito bom mesmo. Eu queria dizer que tem muita coisa boa pra acontecer na sua vida.
1: Com certeza eu já sei disso. É promessa de Deus na minha vida. Eu sou uma serva do Senhor e Ele promete que tem grandes coisas pra mim.
2: É, Georgina, mas pra essas coisas acontecerem, você tem que fazer uma coisa.
1: Sim.
2: Me responder, sem mentir, que você é a benfeita.
1: Moço, por favor, ó, eu não posso perder meu tempo com essas coisas, tá bom?
2: Benfeita?
1: Eu agradeço.
2: Eu estou lhe vendo aqui de cima, bem redondinha.
3: Alô?
0: Opa, amigão, aqui é Pedro que tá falando, até eu liguei ainda agora, a ligação caiu, o que é que tá acontecendo, hein?
3: Poxa, mas não, que é Pedro, que é, porque...
0: Tô só ligando pra saber se ela é bem feita mesmo.
3: Bem feita?
0: Sim, cadê bem feita, hein?
3: Tá na porta do... Seu de sua mãe, não tá?
0: Ah, eu respeito!
3: Pois é, respeito o quê, filho de corno?
0: E fale baixo!
3: Fale baixo o quê, seu fresco?
0: Você não me conhece não, pra estar me esculambando desse jeito!
3: Agora você explica você quem é, de onde é você?
0: Eu sou daí mesmo, da redondeza!
3: Você é do miolo do c... de sua mãe, é?
0: Ô, me cadê bem feito, hein?
3: Ó, vai ligar pra casa da sua mãe?
0: Vem dizer na minha cara!
3: Pois vem pra cá, seu fresco!
0: Ei, deixa eu conversar, me diz onde é que tá bem feita!
3: Tá na porta de teu c... Negrei.
0: Tu também é feio demais, parece filho de chocadeira.
3: Filho de corno.
0: Meu amigo, o telefone é bem feito, eu liguei pra falar com ela.
3: Vai ligar pra p*** que pariu, quando que tem uma sopa, que p*** da mãe caiu, o cachorro carregou.
0: E o pior foi que rimou.
4: Terminando mais um programa, obrigado pela sua audiência, continua no canal do YouTube, você vai também no Instagram, acompanha a gente em todas as plataformas, Moção ao vivo! Uhul. Obrigado pela sua audiência, fiquem com Deus, até amanhã, se Deus quiser, é um K, é um B, é um Osso, acabou-se!

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O anjo do Senhor anunciou a Maria, e ela concebeu do Espírito Santo. Ave Maria, cheia de graça, o Senhor é convosco. Bendita sois vós entre as mulheres, e bendito é o fruto do vosso ventre, Jesus. Santa Maria, Mãe de Deus, rogai por nós, pecadores, agora e na hora de nossa morte. Amém. Eis aqui a serva do Senhor, faça-se em mim segundo a vossa palavra. Ave Maria, cheia de graça, o Senhor é convosco. Bendita sois vós entre as mulheres, e bendito é o fruto do vosso ventre, Jesus. Santa Maria, Mãe de Deus, rogai por nós, pecadores, agora e na hora de nossa morte. Amém. E o Verbo divino se fez carne e habitou entre nós. Ave Maria, cheia de graça, o Senhor é convosco. Bendita sois vós entre as mulheres, e bendito é o fruto do vosso ventre, Jesus. Santa Maria, Mãe de Deus, rogai por nós, pecadores, agora e na hora de nossa morte. Amém. Rogai por nós, Santa Mãe de Deus, para que sejamos dignos das promessas de Cristo. Oremos. Infundi, Senhor, como vos pedimos, a vossa graça em nossas almas, para que nós, que pela anunciação do anjo, vimos ao conhecimento da encarnação de Jesus Cristo, vosso Filho, por sua paixão e morte, sejamos conduzidos à glória da ressurreição, pelo mesmo Cristo, Senhor nosso. Amém.

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0: Tipo Capibaribe. 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
1: Alô, Edinaldo, um abraço pra você, boa noite, um abraço pra todo mundo que tá nos acompanhando aqui no Bola Rolando. O Náutico se prepara pro jogo da sexta-feira contra o Atlético, jogo no Estádio dos Aflitos, às 8h30 da noite. E a gente tem falado durante toda a semana que é uma partida muito importante pro Náutico virar a chave de vez na competição, né? Uhum. A sequência, ela parece bem acessível pro Náutico se comparado ao que o Náutico vai ter depois desses próximos três jogos. Até trazendo aqui para o torcedor, para a torcedora, para quem está nos ouvindo entender melhor do que eu estou falando. Náutico e Atlético, depois Náutico e Botafogo de Ribeirão Preto, dois jogos em casa, América Mineiro e Náutico lá em Belo Horizonte. Ok, três jogos que a gente considera mais acessíveis em comparação aos que vem depois. Ó. Náutico e Operário, Cuiabá e Náutico, Cuiabá em casa, esse jogo é na Arena Pantanal. Aí vem um clássico contra o Sport, Fortaleza fora de casa, Novo Horizontino em casa, mas o Novo Horizontino é um time muito forte nessa Série B, assim como o Vila Nova. Aí o Goiás fora, Juventude fora, o Avaí, que está melhorando, vai jogar contra o Náutico na antepenúltima rodada, e na penúltima rodada o CRB, que está brigando pelo acesso, e na última rodada o Londrina. Então, são três jogos que podem mudar e dar uma tranquilizada no Náutico nessa Série B do Brasileiro.
2: É uma trajetória complicada, né, Raul?
1: Pois é.
2: Complicada. Você falou aí, né, em alguns clubes. A partir do Atlético, né? O Atlético não é um adversário fácil, não.
1: Não, não é.
2: Você tem o Atlético, você tem o Botafogo de São Paulo, você tem...
1: aí depois pegou o América.
2: O Operário, que... Cuiabá. É, o América...
1: O América é mais frágil, né?
2: O América não tem como, né? O América, pelo amor de Deus. E não ganhar do América... É melhor sair da competição.
1: É, não ganhou da Ponte Preta.
2: Pelo amor de Deus.
1: Aliás, a Ponte está numa crise gigante, né? Os jogadores lá anunciaram que vão entrar em greve.
2: Faz tempo que essa crise está perdurando, né?
1: Pois é. Os jogadores vão entrar em greve. O Náutico não ganhou para esse time. Esses dois pontos podem fazer falta mais na frente.
2: Uma das piores partidas que eu vi do Náutico este ano.
1: Exatamente. Então, esse jogo contra o Atlético na sexta é o início dessa caminhada. O Náutico tem 31 pontos, faltam 14 para alcançar aquele número mágico. A gente até tem falado também sobre esses cálculos aqui, porque o número mágico é de 45 pontos, mas geralmente menos de 45 é suficiente para se salvar. Só que nessa temporada, especificamente, tem um agravante, né? Que tem duas equipes que estão praticamente mortas. Ponte Preta e América cedem muitos pontos para muita gente. Então, esse ponto de corte pode subir em relação às últimas temporadas. Mas eu imagino ainda que 45 vai ser suficiente para se salvar. Então, faltam 14 pontos.
2: A gente torce para não ser surpreendido, como aconteceu na Série C, né? Todo mundo achava que com 28 pontos Santa Cruz já estava totalmente garantido.
1: Ah,
2: o resultado.
1: Sim, sim.
2: Hoje ele está precisando de pelo menos mais um ponto para tentar escapar. Mas o ideal é que ele faça os três pontos, ou seja, tem que ganhar esse jogo na Série C. Então o Náutico está buscando 45, vamos ver se mantém, como você está dizendo, os 45, na verdade, né?
1: Pois é, e faltam 14 em 14 jogos.
2: É verdade.
1: É possível, é super acessível ainda.
2: Sem dúvida.
1: E quando eu falo da importância desses três jogos que o Náutico tem contra o Atlético, Botafogo e América, talvez a melhor sequência que o Náutico vai ter até o fim do campeonato é essa, é que se o Náutico faz 9 pontos, aí já chegaria a 40 e faltaria mais de 10 rodadas para conquistar 5 pontos.
2: Então, é por aí.
1: Dá para encaminhar a permanência agora. Não pode vacilar e deixar escapar pontos importantes nesses jogos.
2: É aquela história, né? Só depende dele. Ele não vai precisar de auxílio nenhum. Se ele cumprir competentemente com o seu papel até esses jogos acabarem, então ele se classifica. Agora, se ficar claudicando, cheio de irregularidades, como vencendo, fica complicado.
1: Na sexta-feira, a expectativa é pelo retorno de alguns jogadores. Vinícius pode voltar, não sei se como titular, né? Até porque tem a questão física, né? Ele foi poupado do jogo anterior.
2: Até hoje, Raul, não entendo por que botaram Vinícius naquele jogo da chuva forte
1: contra o Ceará,
2: do alagamento do campo. E eu não sei por que botaram. O cara está saindo de uma lesão gravíssima. E quando vai voltar pro time, volta no campo naquelas condições.
1: E ele jogou quase metade do segundo tempo.
2: Quase,
1: né?
2: Metade. Foi, jogou muito.
1: Né? Não é como se ele tivesse entrado nos acréscimos, não. Jogou uma quantidade considerável.
2: Sem dúvida nenhuma, aquilo afetou. E ele está aí agora esperando outra recuperação, né?
1: Eu confesso a você que me surpreendeu. Eu lembro que eu até falei isso no debate antes do jogo, quando saiu a relação de jogadores e Vinícius estava no banco. Eu lembro que eu até opinei, não, ele está no banco como opção, mas acho que não vai entrar nessas condições.
2: Eu também pensava isso.
1: E o Hélio e o Guilherme botaram ele. Então, ele acabou sendo poupado contra
2: o São
1: Bernardo.
2: Achei um risco desnecessário, né?
1: Mas está tudo bem com ele, deve voltar a ser relacionado normalmente para o jogo contra o Atlético. Gustavo Henrique teve uma entorse no tornozelo e também deve voltar. Gustavo Henrique é a informação que a gente tinha desde a semana passada, que ele tinha sido liberado pelo departamento médico, mas não viajou, imagino que também por uma precaução da comissão técnica e do próprio jogador. Júnior Todinho pode voltar a aparecer, está na reta final de recuperação. E o Paulo Sérgio iniciou no começo da semana a transição física, pelo menos é o que diz a informação oficial do clube.
2: Rapaz,
1: eu sinceramente...
2: Esqueçam o Paulo Sérgio. Tá fora, totalmente fora.
1: A gente sabe que tem muito mais coisas envolvidas na situação de Paulo Sérgio.
2: Muito mais, não adianta insistir, né?
1: Agora, se o Vinícius volta como titular, alguém vai ter que ser sacrificado, né, no ataque. E seria ou o Borazzi ou o Derek, porque...
2: Você tem dúvida que vai ser o Borazzi? Vai ser o Borazzi que vai sair, cara.
1: O Hélio disse que morre abraçado com o Derek.
2: Morre abraçado com ele.
1: E sendo
2: e
1: justo...
2: E ele fazendo boas partidas ultimamente...
1: Exatamente.
2: Aí
1: sendo,
2: aí
1: justo,
2: ele, né?
1: Sendo justo, ele vive uma boa fase, né? A melhor fase dele no Náutico.
2: Sem dúvida, melhorou muito, melhorou muito.
1: Então, um desses dois devem sair. Não acredito que ele tire Cauã Maranhão, até porque tirar Cauã Maranhão significaria Vinícius entrar na ponta e Derek voltar para a função de centroavante, que não rendeu nada dentro do Náutico. Então, deve ser Borazzi ou Derek. Eu também, assim como você, pendo mais para acreditar que Borazzi seria sacrificado. No mais, o Náutico deve ir a campo com Muriel, Arnaldo, Léo Índio, Betão e Igor Fernandes. Léo Índio está tudo bem com ele. Ele saiu no jogo passado, botou uma bolsa de gelo na coxa, mas está tudo certo. Samuel, Wenderson e Jean Carlos. É um meio de campo que tem funcionado bem, inclusive. Uhum. E o ataque é esse que a gente já tem falado, com o Derek, Cauã Maranhão, Borazzi ou Vinícius. Eu imagino que o Náutico vai nessa linha no jogo contra o Atlético.
2: Me mandaram aqui agora, o Haldner, deixa eu ver se eu consigo entrar. Uma sentença na qual estava envolvido o L200, vocês estão com conhecimento disso? É o seguinte, eles dizem aqui o seguinte: um dos momentos emblemáticos da temporada de 2024, isso, do Paysandu, foi a entrevista do então técnico Hélio dos Anjos.
1: Ah, após, sim, sim.
2: Sabe disso, né?
1: Sim, com o Ari Barros.
2: Ari Barros, né? Aí saiu a sentença e Hélio dos Anjos perdeu, vai ter que pagar R$18 mil ao senhor Ari Barros, por causa dessa entrevista, né?
1: Foi uma coletiva
2: ele,
1: lá,
2: entrou,
1: né?
2: Ele entrou na justiça por danos morais. E aí Hélio dos Anjos perdeu e vai pagar R$18 mil, é o que informa a imprensa de lá, está sendo divulgado aqui pela imprensa. Paysandu, após processo, Ari Barros vence ação judicial contra Hélio dos Anjos e vai pagar R$18 mil, é o resultado para Hélio dos Anjos. Diga aí.
1: Pois é, na época rendeu uma polêmica danada, né? Foi uma das declarações fortes de Hélio dos Anjos. O Hélio dos Anjos às vezes perde a linha, né, nas coletivas, é uma figura, chega a ser até engraçado. E nessa, enfim, o caso foi para a justiça, mas foi no Paysandu, né? Não teve nada, embora o Ari Barros já tenha sido do Náutico, isso não aconteceu no Náutico, foi no Paysandu. Olha, vamos ouvir o Derek.
2: Vamos.
1: Derek falou que não tá olhando para a zona de rebaixamento, não, tá? O grupo pensa em
2: G6. Ele quer fazer 10 gols, não é isso?
1: Isso. A meta dele.
2: Só falta 8, cara. Falta pouco.
1: Se ele mantiver o ritmo de gols que teve até aqui, vai ser difícil. Mas se ele desencantar, dá. Não é nenhuma meta absurda para um atacante, não. Vamos ouvir o Derek falando sobre a tabela.
3: Acho que o nosso grupo está pensando sempre na parte de cima da tabela. A gente sabe que a gente está vivendo um momento não tão bom, com acho que 3 empates, né, que a gente tivemos. Mas agora a gente tem dúvida. Acredito que esse jogo vai ser para dar a volta por cima. A gente sempre precisa muito da ajuda dos torcedores para poder... Nessa volta por cima e com a ajuda dele a gente vai ser feliz. Acredito que agora seja uma mudança de chave para mim, né? Esse gol, como eu falei, tirou um peso das minhas costas. Espero poder dar continuidade, fazer mais gol, poder ajudar o Náutico nos objetivos. E é isso. O grupo sempre pensa no topo da tabela, né? E eu acho que esses dois jogos em casa vai ser muito importante para a gente dar essa virada de chave também e conseguir coisa grande na competição.
1: Muito bem, palavras de Derek aqui no Bola Rolando, Edinaldo.
2: Me diga uma coisa, amigo. A pergunta é chata, mas a gente precisa dar informações ao torcedor. Náutico pagou ou continua devendo o elenco?
1: Não, ainda tem atraso.
2: É?
1: Ainda tem atraso salarial.
2: Alguma coisa foi paga, diminuída, ou não pagaram nada?
1: Até onde a gente sabe, é uma folha que está em aberto. Uma folha de carteira de trabalho e de direitos de imagem. Assim, comparando com a realidade do futebol, das equipes de Série B, não é o fim do mundo, mas tá errado, né? Não é para ter atraso.
2: É, a gente não tem que se respaldar porque os outros fazem.
1: Exatamente.
2: Né? Você tem razão. A gente precisa é fazer a coisa certa. E salário em dia, minha gente, é o melhor reforço que um time de futebol pode ter.
1: O Náutico, inclusive, deu uma freada nas contratações por isso.
2: Verdade.
1: Porque
2: verdade. Sentiu que não tem por que estar gastando se está devendo ao elenco.
1: É, primeiro arruma a casa para buscar reforço.
2: Exatamente.
1: Fora.
2: Exatamente. Quer um grande reforço? Paga o elenco em dia, você já faz um grande reforço. O jogador vai receber seus ordenados e vai trabalhar competentemente, com vontade, com foco, com amor.
1: Mais motivação, né?
2: Mais motivação.
1: Mas sim, essa é uma notícia chata, de fato, mas a gente tem que relatar que ainda existem esses atrasos salariais. Tem jogadores que têm situações melhores. É, o próprio Hélio dos Anjos chegou a dizer isso. O jogador que está emprestado...
2: Eita, meu agente está pintando. Você dá permissão, por favor?
1: Claro.
2: O dinheiro está em conta. Precisa do conselho uma documentação. Não sei explicar bem que documentação seria essa para poder pagar amanhã. Gente, acelera esse documento. Quer dizer, o dinheiro tá na conta já. Acelera esse documento aí, pessoal do conselho, para pagar os jogadores. Vocês querem reforço? Tem reforço melhor do que esse,
1: Raul? É verdade, Alves? Motivação, salário em dia. Mas o que eu estava dizendo é que alguns casos são exceções. Por exemplo, o Gustavo Henrique. Gustavo Henrique é zagueiro, ele é emprestado pelo Red Bull Bragantino ao Náutico. Quem paga o salário dele é o Bragantino. Então, um cara como ele está com salário em dia. O Hélio dos Anjos deu uma declaração recente.
2: Você sabia que isso causa um certo constrangimento quando acontece isso? Porque o cara vê os companheiros sem receber, os funcionários sem receber. Ele não fica à vontade, ele não tem culpa nenhuma. Está recebendo dele por causa do contrato. Mas é ruim você estar num ambiente desse.
1: Porque por mais que o contrato dele seja com outro clube, o ambiente de trabalho dele é o mesmo dos outros.
2: É o Náutico, né? A vida dele hoje é o Náutico, não é o clube que está pagando a ele,
1: e
2: é o Náutico.
1: O Hélio dos Anjos disse, numa entrevista recente, que todos os jogadores que são emprestados ao Náutico, o Náutico não arca com os salários.
2: Uhum.
1: Então, o Derek, por exemplo, é emprestado pelo Atlético Goianiense. Esses casos são exceções. Mas, de um modo geral, quando eu digo que está atrasada uma folha de carteira de trabalho e também de direitos de imagem, é de um modo geral da maioria dos jogadores do elenco.
2: Ok, é isso aí?
1: É isso aí.
2: Pronto, Rodney Alves trazendo as notícias do Náutico que você acaba de acompanhar aqui dentro do Bola Rolando, a quarta-feira, Alvirrubra. 18 horas, 27 minutos.

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8: Foram diretamente para lá, que inclusive deve estar chegando
9: a
8: agora.
9: A viagem para São José do Rio Preto também foi de avião?
8: Tudo de avião. Inclusive deve estar chegando dentro de alguns minutos. Estamos aqui na expectativa da confirmação, mas o certo é que viajaram. Eu esperava, pelo menos a minha primeira impressão era a viagem na quinta, né? Mas anteciparam, acredito que também para focar mais também a questão de descanso, né? Treinam amanhã ainda, pela manhã. E depois se concentram já esperando esse jogo decisivo contra a equipe do Novo Horizontino. É o jogo do sexto Sport contra o quarto Novo Horizontino. Uma diferença de apenas 2 pontos estão separando as equipes nesse momento. Relembrando que o Sport foi beneficiado ontem com a derrota do CRB
9: pois
8: de virada.
9: A gente tinha falado isso ontem, né? Se o CRB perder, vai ser bom para o Sport.
8: Começou ganhando, né? Começou ganhando. E a virada aconteceu no segundo tempo, 2-1 para o Juventude. Então o Sport permanecendo aí na sexta colocação com 38 pontos conquistados. Agora o que chama atenção, viu, Ed? Eu estava até observando esse detalhe nessa questão de classificação. O Sport, ele sempre vai levar desvantagem quando houver algum empate em número de pontos. Por quê? O primeiro critério de desempate é o número de vitórias.
9: Uhum.
8: E o Sport é o time que menos venceu dentro desse contexto. Só para você ter uma ideia, o Operário de Ponta Grossa, que é o oitavo colocado, que tem 36 pontos...
9: Tem mais vitórias que o Sport.
8: Tem mais vitórias que o Sport. Tem 10 vitórias. O Sport só tem 9. Então, Operário, CRB, essas equipes empatando em número de pontos com o Sport, vão levar vantagem no critério de desempate, que é o número de vitórias. O Sport empatou muito, na verdade. Né? Perdeu
9: um
8: pouco,
9: muito,
8: mas empatou muito.
9: Empatou,
8: né?
9: Muito. E você perdendo ponto, você praticamente tem um item que lhe atrapalha muito. É o que está atrapalhando o Sport agora.
8: É, e isso é decisivo porque, como existe essa proximidade de pontos, só para se ter uma ideia, do vou colocar aqui o Athletic, que é o décimo colocado. A diferença dele para o Sport são de 4 pontos.
9: Uhum.
8: Então você já imagina essa pressão que tem. Um empate, uma vitória já faz uma diferença.
9: O Atlético, inclusive, correndo atrás também para chegar no G6.
8: Para chegar atrás. Isso. Só que eles têm uma parada dura na sexta, que é contra o Náutico, que precisa também vencer para avançar na tabela de classificação. Isso é bom para o Sport. Só trouxe esse contexto porque quando tiver qualquer empate, empatou o número de pontos com o Sport nessas equipes, todas vão levar vantagem.
9: Pontos que fizeram, estão fazendo muita,
8: muita
9: falta,
8: falta.
9: Muita falta agora.
8: Principalmente naquelas partidas jogando dentro da Ilha do Retiro, né?
9: Uhum.
8: Ó, Juventude tem 13 vitórias, Criciúma tem 12 vitórias, Vila Nova também tem 12, Novo Horizontino 11, Fortaleza 11, o Sport com 9. Então, dentro do G6 hoje, é a equipe que menos venceu. É uma das que menos perdeu, mas em contrapartida, a quantidade de empates, o Sport
9: ele continua na sexta colocação?
8: Sexta colocação. É o segundo time que mais empatou, só perde para o Cuiabá.
9: Agora, uma vitória bota para frente, né?
8: Bota para frente.
9: Pode chegar lá e se consolidar no famoso playoff do campeonato.
8: É, esse é o famoso jogo de 6 pontos também, né? A gente
9: também
8: vai poder falar sobre isso posteriormente, porque vencendo ultrapassa o Novo Horizontino, a parada não deve ser fácil e não será fácil. Lembrando que a base deve ser mantida, referente ao último jogo, o Dalpozo não deve mexer muito na formação. Tive uma informação que ele alternou na questão da lateral direita, né? Faltando apenas
9: voltou
8: essa confirmação, ficou alternando o Pulse e o Claudinho.
9: Eu acho que o Pulse deveria ser titular. Se ele tiver mal, bota o cara no transcorrer, o Claudinho, porque até agora, você tirando o gol de Claudinho, de resto ele tem, na minha opinião, atuado muito mal. Claro que o último jogo foi esse mesclado, né? O cara faz um golaço, mas durante a partida errou muito passe, cara. Ele errou muito passe.
8: É, e a postura do Augusto Pulse, ele tem uma postura mais defensiva, né? A impressão que dá é que para esse jogo dá...
9: Mas ele também, quando precisa, ele tenta apoiar,
8: não,
9: né?
8: Apoia.
9: Tenta apoiar.
8: Talvez essa seja a única dúvida que o Dalpozo tenha no momento. A base
9: futebol
8: deve
9: de hoje
8: mantida.
9: A gente sabe a importância de se projetar os dois laterais, né? O Sport está com esse problema, tanto na direita como na esquerda, agora sem Filipinho também.
8: O Filipinho tem essa característica, né? Ele ia muito além de fundo. O Edson Lucas, ele ainda é muito mais restritivo.
9: Mais defensivista.
8: É, mais defensivista. E sobre o Barleta, está fora do jogo, né?
9: Mais uma vez.
8: Havíamos falado que haveria essa possibilidade de ele entrar em campo na sexta-feira, mas inclusive o Departamento Médico do Sport, através da assessoria, emitiu uma nota informando o seguinte... Barleta está evoluindo bem da lesão em bíceps femoral esquerdo. Já iniciou atividades da academia e corrida no gramado no início da semana, evoluindo para essas atividades com intensificação de velocidades a partir de hoje. Ao final da semana, vai evoluir para as atividades de sprint, que é aquela corrida mais forte, mais rápida, e integrará atividades com o grupo na próxima semana. Então, ele só deve realmente integrar o grupo a partir da próxima segunda-feira. Se tudo der certo, o Barleta ficando à disposição apenas para o jogo contra o Ceará, jogando fora de casa no dia 5 de setembro.
9: Então,
8: até lá,
9: mais uma semana fora do time.
8: É, mais um jogo sem o Barleta, né? Então, acredito que, como disse inicialmente, não deve mexer muito na estrutura, não. Deve ser basicamente o mesmo time que começou jogando contra o América Mineiro, talvez com uma modificação na lateral direita. A
9: eu
8: dupla
9: senti,
8: de zaga está mantida,
9: eu
8: a lateral
9: na entrevista
8: também.
9: Coletiva, o Dalpozo preocupado com essa necessidade de melhorar o time, né? Tanto que ele falou aquela história toda, olha, não é fácil pegar um time em andamento no campeonato, numa fase tão decisiva, para você consertar as coisas. Aí ele quer fez uma série de questionamentos, mas alguma coisa ele tem razão, Ben. Ele tem razão.
8: É, ele chegou, eu lembro da entrevista, né, aquela história que do time do primeiro jogo para o de segunda-feira passada só tinha dois jogadores, né? Todo mundo mudou. E falando em reforço, já que você citou aí que o Sport precisa realmente se reforçar, o Leão...
9: Você falou num jogador do Manchester City?
8: Foi, gostou do...
9: Rapaz!
8: Do é, era ele que...
9: O Sport vai revolucionar o mercado pernambucano? Quem é esse cara do Manchester City? Deixa eu ver se eu adivinho, deixa eu ver se eu adivinho. Será que é o Haaland?
8: Eu vou responder para você. Você é o Marlos Moreno. Marlos Moreno tem passagens pelo Flamengo e Manchester City. É, inclusive, a proposta foi formalizada pelo Sport para o atacante colombiano e a negociação até avançou. Só que avançou com ele e os representantes. O Atlético Nacional é que não está querendo liberar o jogador.
9: Ele pertence ao Atlético Nacional.
8: Pertence ao Atlético Nacional.
9: E passou muito pouco tempo no Manchester, né?
8: É, ele tem 29 anos, começou a carreira na base do Atlético Nacional da Colômbia.
9: Bom, tem experiência internacional, né?
8: Tem, passou pelo time da Inglaterra, né? Aí, aqui no Brasil, a sua única experiência foi no Flamengo em 2018.
9: Sim.
8: Disputou 39 partidas e marcou um gol.
9: Eita.
8: Na atual temporada, com a camisa do Atlético Nacional...
9: Se você fosse um... Como é que vocês chamam, rapaz?
8: Analista de desempenho, né?
9: De desempenho, você indicaria um jogador que joga 28 partidas e faz um gol?
8: É, Dudu Teodoro basicamente tem a mesma média, né?
9: Não, não quero saber disso. Eu quero saber se você contrataria ou não.
8: Eu não traria, não, Edinaldo.
9: Eu também não.
8: Eu não traria, não. Não vou mentir, não traria, não. Porque a gente traz atacante que não faz gol, é interessante, né? Ó, na atual
9: você olha, mas ele pode acertar por aqui, não acertou lá, mas pode, claro.
8: Pode.
9: A gente não está dizendo que ele de repente pode chegar aqui e arrebentar. Mas é muito melhor ter cuidado logo no princípio do que depois, né? Porque a possibilidade de não dar certo também é grande. É.
8: Nessa atual temporada, com a camisa do Atlético Nacional, que é da Colômbia, ele fez 26 jogos e marcou 4 gols.
9: Também na Colômbia?
8: Já avançou um pouco, né? De 1 para 4 gols. Já houve uma melhora aí.
9: Você que... é um otimista.
8: Não, mas temos que acreditar sempre que vai dar certo, Edinaldo.
9: Exatamente.
8: A nossa vida tem que ser positiva o tempo todo. Acreditar que tudo vai dar certo.
9: Tem que acreditar, cara. Tem que acreditar. Vou desfrutar um pouco do seu otimismo, viu?
8: E falando em otimismo, o atacante Zé Roberto, tem uma informação aqui que eu estou começando a apurar, que alguns clubes têm interesse em contratá-lo.
9: Quem?
8: O Zé Roberto.
9: Só sim, rapaz.
8: O Sport tem uma necessidade de atacante e talvez não queira liberá-lo por
9: Zé
8: isso.
9: Zé Roberto,
8: né?
9: Entrou, não fez absolutamente nada, rapaz. Aquelas lesões atrapalharam muito.
8: Muito
9: não atrapalhar. É um jogador ruim, não. Um bom jogador. Agora, as lesões, a cada dia que se passa, está comprometendo a atuação dele, né? Atuação física, técnica. É complicado. Jogador que se lesiona muito, termina sendo muito prejudicado.
8: Agora eu fico pensando, imaginando a cabeça do jogador, né? Tudo bem, ele está recebendo em dia, inclusive parte dos atrasados já começaram a ser pagos também para ele. Se depois
9: de repente
8: de tudo...
9: ele vai para um time onde ele vai dar mais sorte, vai jogar mais.
8: É, como é que tá a cabeça dele, né? Com essa possibilidade, não tendo tanta oportunidade no Esporte.
9: Quais são os clubes interessados nele?
8: Só falaram o grupo. São times da Série B. Eu ainda vou tentar descobrir, inclusive, se essa informação procede, né?
9: Uhum.
8: Mas quem passou é uma pessoa de confiança e que realmente vale a pena até a gente apurar, mas que o Esporte não estaria liberando. Eu não sei se é pela falta de atacantes, né? Porque o Esporte não tem. Se você for analisar o ataque hoje rubro-negro, ele é um ataque que fica a desejar. Com a possibilidade da contratação do Marlos Moreno, o Sport vai atrás também de um lateral esquerdo, né? Eu até busquei aquela informação que o Damasceno trouxe pra gente ontem,
9: sim,
8: né?
9: Sim.
8: Do Arthurzinho, não existe nenhuma negociação envolvendo o Arthurzinho lateral esquerdo. E com quem eu falei, eu posso confiar. Não houve nenhum contato com ele, que é lateral esquerdo também.
9: Até porque foi uma notícia circulada na imprensa só, né?
8: É, mas eu também soube de uma informação que o relacionamento do Sport com a Asa ficou meio arranhado.
9: Tumultuado.
8: É, depois daquela negociação envolvendo o Alex e Bruno, não ficou legal, não. A história entre as duas equipes, porque a informação que eu tive é que estava tudo certo realmente com o Alex e Bruno para vir para o Sport. Estava tudo certo mesmo. Apalavrado com o presidente do Asa.
9: Foi uma grande surpresa, né? Porque falou-se tanto que estava acertado, o preto no branco, o branco no preto, seja lá como você queira dizer, e de repente não vem mais. Começou ali uma sagazinha, né, do esporte em demonstrar interesse, deixar praticamente fechado, daqui a pouco o cara não vem.
8: Exatamente, porque com quem eu conversei garantiu que a conversa foi
9: Patrick
8: muito boa.
9: De Paula, tem previsão quando ele começa a trabalhar?
8: Não, já está trabalhando, mas a parte física, nesse momento.
9: Qual o tempo que vai levar isso aqui?
8: 15 dias. Inclusive, esse prazo foi dado pelo próprio técnico Gilmar Dalpozo. É muito tempo, né?
9: É muito tempo, mas é necessário.
8: É um bom jogador, lembro muito bem dele do Botafogo,
9: claro,
8: do Palmeiras.
9: Claro, tem talento.
8: Se realmente a informação que passaram que.
9: O que falam, né, na imprensa nacional, é que ele não se cuidou muito como deveria, mas estaria bem focado agora. Vamos ver se ele recupera no esporte, né?
8: Ele tem um histórico de lesões também, que acaba também trabalhando, né? Inclusive na passagem pelo Remo.
9: Faz parte do histórico.
8: Faz parte. Uns amigos lá do Remo acabaram mandando uma informação pra gente aqui, eu até achei curioso. Aí disseram assim: o esporte não aprende, né? Um amigo nosso lá de Belém. Aí eu perguntei por quê. Ele passou o histórico de contusões do Patrick, mas eu acredito que, se tiver tudo bem com ele, vai ser uma grande contratação. Foi uma grande contratação. É titular, se ele estiver bem, é titular absoluto, né, ali naquele meio campo do esporte. E vamos aguardar. Quando é que
9: tem que
8: ele
9: jogar,
8: vai ficar,
9: né? Não adianta mais jogar. Botar jogador para jogar com nome. Tem que jogar.
8: Olha, o Patrick pode chegar criticado, com o torcedor meio pé atrás com ele, mas o meu Alano também. O Alano chegou assim, tudo bem que foi só apenas uma única partida boa que ele apresentou.
9: O Alano, no momento, é o jogador, é o atleta de um jogo só.
8: Mas ele, no discurso, falou que vai dar a volta por cima, e todo mundo, inclusive dentro do clube, conversando com ele falando com todo mundo que ele vai mostrar.
9: Ele
8: que
9: jogou muita bola. Foi muito bem.
8: Jogou bem. Inclusive é ele que vamos ouvir. O Alano. O Alano falando justamente desse bom momento que ele teve no jogo contra o América Mineiro, né? Duas assistências e dois gols.
10: A equipe, acredito que fez uma boa partida. A gente soube sofrer o momento que tinha que sofrer no jogo. O momento de atacar ali, conseguimos chegar e atacar bem. Acredito que tem coisas para melhorar, como sempre tem em todos os jogos, coletivamente, individualmente, mas foi importante para os três pontos.

0: gente fizer o gol, que a equipe conseguir fazer os bons jogos, que eles venham com a gente aí e possam estar lotando a ilha sempre para nos ajudar.
1: E sobre o próximo compromisso contra o Novo Horizontino, ele falou.
0: É confronto direto, a gente sabe disso. É mais uma final dessas 14 que a gente tem pela frente, então que a gente possa se preparar aí nesse tempo aí que é curto e a viagem para a gente fazer uma boa partida lá e conseguir esses 3 pontos aí, que é isso que a gente vai buscar lá.
1: Pronto, aí está o meia Juan Alano, o cara do esporte nesse momento, Edinaldo.
2: Ok, obrigado, amigo.
1: Amanhã eu trago uma informação bem legal sobre essa ação que o esporte está fazendo referente às escolas municipais.
2: E aquelas informações dos amigos estão falando aqui em Bruno Pacheco. Você já ouviu falar desse homem no esporte, não?
1: Bruno Pacheco no esporte, não, né? Mas é sempre bom a gente apurar.
2: Chapecoense, né? Ele é da Chapecoense.
1: Mas sempre bom a gente... Amanhã eu vou trazer informações sobre o torcedor nota 10. É uma ação bem legal que o esporte está fazendo com alunos de escolas municipais. Começou, inclusive, com o Jabotão dos Guararapes, onde vão levar os garotos, os alunos e alunas, para acompanhar o jogo do esporte.
2: Valeu, Alex!
1: Valeu!
2: E você acaba de acompanhar aqui dentro do Bola Rolando a quarta-feira rubro-negra. São 18h47.
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5: Tem bola rolando para o tricolor do Arruda. Alô, alô, Igor Moura.
6: Alô, alô, Edinaldo Santos. Boa noite, um abraço para todo mundo ligado aqui na Rádio Jornal, nesse Bola Rolando. Quarta-feira foi de treinamento matinal para o elenco do Santa. Amanhã, de novo, jogadores se reúnem nas Repúblicas Independentes do Arruda pela manhã para a penúltima atividade nessa semana, a mais importante da temporada até aqui. Depois da atividade, às 11 horas, pelo menos está marcado, a entrevista coletiva com o técnico Christian de Souza, falando da expectativa do jogo, falando sobre tudo. Lembrando que o jogo é fora, o Santa Cruz vai anunciar ainda se viaja amanhã ou se viaja apenas na sexta-feira depois da última atividade pela manhã. Um evento para a torcida do Santa que quiser assistir o jogo no Arruda. Já tem evento, fanfest, aquela coisa toda, para a torcida do Santa acompanhar esse duelo tão importante diante do Anápolis. Tava dando uma olhada hoje...
7: No próprio estádio, né? Na própria
6: sede do Santas. Na própria
7: não,
6: sede
7: não
6: do,
7: é no campo,
6: no
7: não.
6: No campo, não. Na sede. Sobre o campo, até bom você me lembrar. A gente vai ter oportunidade para falar no decorrer da próxima semana, debater até um pouco mais sobre isso. E além da classificação do Santa, tomara, né?
7: Tomara.
6: Mas o Santa, ele tá se mexendo junto com a patrimonial, diretoria, para tentar um empréstimo. Um empréstimo não pro clube em si, mas... utilizando a Federação Pernambucana de Futebol como suporte, como parceira, para um empréstimo para poder pagar algumas situações do Arruda, algumas melhorias estruturais.
7: Há pouco no Náutico, o Evandro Carvalho conseguiu R$1 milhão numa factory.
6: Sim.
7: Não foi dinheiro da federação, foi numa factory. Isso pode facilitar a chegada de algum dinheiro para o Santa Cruz também.
6: Até, né? Com juros bem mais baixos do que o que o Santa poderia conseguir. E é bom lembrar que o Santa em recuperação judicial ficaria
7: complicado,
6: inviável a situação. Mas junto à federação isso pode acontecer, uma parceria não. A federação ajudando o Santa
7: tem
6: Cruz.
7: Tem obrigação de fazer isso, né?
6: É
7: obrigação.
6: Ajudando o Santa Cruz para que o Santa consiga receita para... As melhorias mais urgenciais para reabrir o Arruda, pelo menos para 20 mil torcedores, já a partir da próxima temporada. Então,
7: para 20 mil já estava de bom tamanho.
6: Ah, estava ótimo.
7: Pelo amor
6: tava
7: de
6: ótimo.
7: Deus.
6: Até porque quando entrasse mais receita, o Santa Cruz poderia pouco a pouco ir melhorando outras.
7: O que não deve parar áreas. Como o Santa Cruz parou, né, Igor?
6: Perfeito.
7: Porque com todas as dificuldades até o ano passado, ele vinha investindo um pouquinho aqui, um pouquinho acolá, mas parar de
6: aí
7: forma
6: não,
7: geral
6: aí não.
7: É complicado.
6: É complicado. E outra, né? A partir de novembro a Arena vai ter que trocar gramado.
7: Era isso que eu ia te perguntar hoje. O Santa Cruz está levando isso a sério? Porque você vê o seguinte, ficando sem a Arena, porque não vai ter tempo suficiente até a Arena parar para o Santa Cruz resolver o problema do Arruda. Vai demorar um pouco mais, né? Deverá demorar um pouco mais.
6: O Arruda, o Santa está só esperando a liberação do Corpo de Bombeiros para solicitar de novo a AVCB.
7: Já com 20 mil?
6: Não acredito que com 20 mil ainda. Essas obras...
7: 10 mil, talvez.
6: Isso, mas com os 3 milhões, se o Santa conseguir 2, 3 milhões de empréstimo, o Santa consegue, em 3 meses, a gente está aqui, agosto, setembro, outubro, novembro, dezembro, com 3-4 meses de trabalhos nas arquibancadas, o Santa consegue reabrir para 20 mil, acredito.
7: Em 3 meses, você está falando.
6: Em 3 meses,
7: é
6: porque
7: o
6: Santa só volta a jogar agora, depois da Série C, em janeiro.
7: A Arena para quando?
6: Em novembro.
7: Novembro.
6: Né? Então vamos lá, se o Santa consegue dentro de um mês, vamos lá. Fim de setembro. fim de outubro, fim de novembro, fim de dezembro. 3 meses, ele consegue, ele
7: eu
6: conseguiria.
7: Eu pensava que a Arena pararia agora para se preparar para a competição.
6: Não, novembro.
7: Só para em novembro.
6: É, e a Série C termina...
7: Então aquela história de que ele iria parar já para preparar o campo, não tem nada a ver.
6: Ainda não. O Santa, ele pode utilizar a Arena já para essa reta final de Série C, ele classificando, dando tudo certo, se o Santa chegar na decisão da Série C... subir, óbvio, em primeiro do grupo do quadrangular. Chegando na decisão, o Santa termina a temporada dele no entre a metade e fim de outubro.
7: Eu já me contentaria ele se classificando.
6: Com toda certeza.
7: Tô nem olhando essa decisão para ganhar campeonato.
6: Já seria ótimo, mas chegando à final, melhor ainda.
7: Ah, sim.
6: Melhor ainda como
7: se
6: foi.
7: Se puder juntar útil ao agradável, tudo bem.
6: Perfeito. Então, existe essa possibilidade aí do Santa já jogar no Arruda a partir do início da próxima temporada. Tomara que seja uma temporada disputando a Série B do Campeonato Brasileiro. O treinamento acontece amanhã e na sexta-feira, término de preparação para esse duelo contra o Anápolis. A gente vai falar mais sobre o Anápolis também no decorrer dessa semana, na sexta-feira, projeção de time, mas eu acredito que o Anápolis vai com 3 zagueiros. Eu tava dando uma olhada em recorte dos 4 jogos do Anápolis com o Luan Carlos. Quando não jogou com 3 zagueiros, linha de 5, o Anápolis perdeu. Foi pro Floresta de Leston Júnior. É o Calminho, de 34 anos, treinador jovem cearense. Então eu acredito que eles vão com 3 zagueiros. O ala esquerda é Leonan, ex-jogador do Santa Cruz. Tem o Matheus Lagoa, que é muito bom jogador, esse ponta. O Santa pode até estar de olho poderia até estar de olho nele para quem sabe na temporada do ano que vem. Um destaque lá do Anápolis. Esse mesmo Anápolis jogou contra o Sport há 5 meses atrás na Ilha, na Copa do Brasil, e empatou, né? 1-1. O Thiago Couto, que pegou pênalti e decidiu a favor do Sport naquela decisão da Copa do Brasil. A gente vai escutar agora o Heron, Edinaldo. O Heron fala primeiro sobre a ansiedade para a decisão, né? Todo mundo ansioso com essa última rodada da Série C, torcida do Santa pra lá de ansiosa, e o Heron fala como é que o atleta profissional fica calmo, trabalhando, sem pensar tanto na ansiedade do jogo e seu melhor momento com a camisa do Santa, se de fato é esse que ele tá vivendo como titular, fazendo gols importantes.
8: A gente tenta estar mais tranquilo, não entrar tanto na euforia da torcida, que é normal, essa ansiedade do jogo. A gente tenta trabalhar dia a dia, é o que o professor vem passando dia a dia pra gente. Quando chegar no final de semana, a gente está bem preparado. A gente sabe que é um jogo decisivo. Então, a gente tem jogadores experientes. Vão estar bem firme no começo do jogo. Que a gente sabe que vai ser muito importante também para a gente conseguir essa classificação para o objetivo. Como eu falei, eu acho que eu vinha buscando esses gols junto com meus companheiros também. E eu vinha trabalhando, sabia que o momento ia sair. Sabia que o momento ia começar a clarear as chances, ia começar a ter mais chances de gols. Eu acho que, se eu não me engano, eu acho que eu só joguei 4 jogos acima de 45 minutos. E antes eu não estava tendo essa minutagem. E agora, nesses 3 últimos jogos, eu venho tendo minutagem, venho tendo sequência. Isso é importante para o jogador também, ganhar confiança, ter a sequência. Então, o professor Cristiano me deu bastante confiança também. E graças a Deus eu venho conseguindo marcar esses últimos jogos. E espero tá continuando marcando gols.
6: Pronto, tá então o Heron, 2 gols importantes nos últimos jogos. Se o Santa tem aquela situação ainda em aberto com alguma coisa atrasada pro elenco, né? 2 imagens, 2 moradias, e o presidente deve tentar pagar até a sexta-feira alguma coisa pro elenco.
7: Nunca demorou tanto, né,
6: Igor? Nesses verdade.
7: Pagamentos...
6: É porque foi algo que foi acordado entre eles, o seguinte, pra não ficar pagando em retalho, né? Pra quando pagar feito ele fez na última.
7: Integralmente.
6: Uma lapada só, moradia, imagem e carteira. Só que o Anápolis, as informações inclusive do Thiago Menezes, que é um repórter muito bem informado em Goiânia, eu estava escutando alguns vídeos dele na página dele no Instagram, ele falou até com o CEO lá, o diretor do Anápolis, sobre algumas premiações em atraso que o Anápolis tem com o elenco, alguns salários também em atraso. Se o Santa está correndo daqui em busca de dinheiro, o Anápolis está correndo de lá em busca de dinheiro também para atualizar algumas situações, inclusive
7: também
6: premiação.
7: Estão atrasados também?
6: Também estão atrasados com o elenco. Então, a situação de atraso para os dois lados, só que é claro, são 2 caminhos diferentes, a bifurcação do Anápolis é mais modesta, é ganhar para se salvar de uma possível queda para D. O Santa não, já é um caminho de ganhar para classificar para o quadrangular de acesso, e claro, com a camisa, com a torcida que o Santa tem, com a tradição, Santa entrando muito forte em um quadrangular, para quem sabe é de voltar a disputar uma Série B, coisa que o Santa não disputa, vai completar 10 anos. Ou seja, seria simbólico o Santa voltar a disputar uma segunda divisão nacional 10 anos depois daquela Série B 2017, onde o Santa caiu.
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3: Olá, boa noite.
4: Boa noite para você que nos acompanha em todo o país.
3: Quarta-feira, 26 de agosto de 2026.
4: Vamos aos destaques do dia.
3: Defesa de crianças, adolescentes e mulheres no ambiente digital.
4: Discord é acionado na justiça por falhas na proteção de menores.
3: Ação civil pública foi apresentada pela Advocacia Geral da União. Graziele Bezerra.
5: A ação civil pública cobra que a plataforma Discord adote medidas efetivas para a proteção de crianças, adolescentes e mulheres no ambiente digital.
4: O combate a crimes cibernéticos e as ameaças no ambiente digital contam com o apoio do CyberLab, Laboratório de Operações Cibernéticas.
3: Quem conversou com a gente sobre o assunto foi o coordenador, delegado Alessandro Barreto.
6: O CyberLab está ajudando as polícias estaduais a identificar a pessoa se achava acima de qualquer suspeita e se escondia por detrás de conexões de internet.
4: Atenção, diretores e professores de escolas públicas.
3: Está na hora de escolher os livros didáticos que serão utilizados em sala de aula a partir do ano que vem. Thaís de Araújo.
7: A seleção deve ser feita com a participação da equipe escolar, levando em consideração a proposta pedagógica, as características e as necessidades da comunidade.
4: Hoje, na apresentação da Voz do Brasil, eu, Luciana Vasconcelos e Luciano Seixas.
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4: A arrecadação do governo federal chegou a 289 bilhões e 300 milhões de reais no mês de julho.
3: Um aumento de quase 9% em relação a julho de 2025.
4: O mês foi marcado pelo desempenho favorável de setores como indústria, serviços e arrecadação de impostos.
8: Na comparação com julho do ano passado, o resultado representa crescimento real de quase 9%, já descontada a inflação. Entre os fatores que contribuíram para o resultado estão o aumento da arrecadação da Previdência Social e o crescimento das receitas com PIS e COFINS associado ao aumento das vendas. Destaca Claudemir Malaquias, chefe do Centro de Estudos Tributários e Aduaneiros da Receita Federal.
9: Os fatores que contribuíram para o resultado do mês de julho, na comparação com o mesmo período do ano passado, foram os seguintes. O desempenho da indústria, um crescimento de 1,05%. A venda de bens, um crescimento de 4,93%. A venda de serviços, um crescimento de 2%. A massa salarial teve um crescimento nominal de 10,19% em relação ao ano passado. E o valor em dólar das importações, um crescimento de 12,16%.
8: O desempenho também é positivo no acumulado do ano. De janeiro a julho, a arrecadação chegou a 1 trilhão 876 bilhões de reais. Em valores corrigidos pela inflação, o crescimento foi de quase 7% em relação ao mesmo período de 2025. Reportagem Pablo Mundim.
3: O Índice Nacional de Preços ao Consumidor Amplo 15, o IPCA 15, considerado uma prévia da inflação oficial do país, ficou em menos 0,4% no mês de agosto.
4: Contribuíram para o resultado os setores de habitação, com queda de 1,41% nos preços, transportes com redução de menos 1% e alimentos e bebidas com queda de 0,57%.
3: No setor habitação, o destaque foi para a redução no valor da conta de luz. E nos transportes, a queda no preço da gasolina.
4: Já no setor de alimentos e bebidas, os destaques ficaram por conta do tomate, batata inglesa, cenoura e café moído, que ficaram mais baratos no período.
3: Crianças e adolescentes estão no centro de uma ação civil pública contra a plataforma de comunicação Discord.
4: O motivo são possíveis falhas na proteção desse público, que teriam resultado em crimes e situações de violência.
3: A ação prevê obrigações para que a empresa aprimore mecanismos de prevenção e proteção.
5: A ação civil pública cobra que a plataforma Discord adote medidas efetivas para a proteção de crianças, adolescentes e mulheres no ambiente digital. Voltada inicialmente para as comunidades de games, hoje a ferramenta é usada por públicos variados e permite o compartilhamento de textos, arquivos de voz e vídeo e transmissões de modo público ou privado. Porém, segundo o governo, tem apresentado falhas na segurança e mecanismos de proteção a menores, como explica o advogado-geral da União, Jorge Messias.
10: não há, por parte da plataforma, a adoção de requisitos mínimos estabelecidos na legislação brasileira, em especial no ECA digital, e a ausência dessa rede de proteção tem levado a situações de ordem absolutamente criminal, envolvendo crianças, adolescentes, mulheres e animais. Tentamos, por 2 semanas, construir um termo de ajustamento de conduta. A empresa, num primeiro momento, demonstrou o interesse de assumir compromissos significativos com o Estado brasileiro, mas, infelizmente, recusou a assinatura do termo no último momento.
5: O fato mais grave e recente envolvendo a plataforma foi a morte de uma adolescente de 13 anos no Mato Grosso do Sul, que tirou a própria vida durante uma transmissão ao vivo pelo Discord. O secretário nacional de Direitos Digitais, Vitor Fernandes, diz que a plataforma demorou a agir, mesmo quando foi notificada.
11: Essa live durou mais de 2 horas, ela começa por volta de 2h20 da manhã, 4h15 da manhã, já completando quase 2 horas, servidor foi derrubado. As contas dos investigados envolvidos só foram banidas da plataforma 24 horas do ocorrido.
5: O ministro da Justiça e Segurança Pública, Wellington César Lima e Silva, lembrou que as plataformas digitais devem se adequar ao país.
12: É uma resposta que busca fazer valer que qualquer plataforma nacional ou estrangeira não venha a descuidar dos limites impostos pela lei.
5: A ação pede que a plataforma reforce os mecanismos de controle parental, amplie a cooperação com autoridades brasileiras e implante sistemas que identifiquem situações de riscos para menores. É exigida ainda a criação de mecanismos específicos de detecção e moderação de conteúdos com práticas de maus tratos, violência, mutilação e crueldade contra animais. A plataforma tem até 15 dias para se adequar, sob pena diária de R$500 mil. Também é pedida a condenação da empresa em R$500 milhões por dano moral coletivo, valor que poderá ser revertido ao Fundo de Defesa de Direitos Difusos. Reportagem Graziele Bezerra.
4: Crianças e adolescentes devem ser orientados sobre os riscos existentes na internet e estimulados a conversar com adultos de confiança sempre que sentirem desconfortáveis durante interações online.
3: Caso alguém solicite sigilo sobre conversas, fotos ou qualquer outro conteúdo, o fato deve ser comunicado imediatamente aos pais ou responsáveis.
4: São orientações do delegado Alessandro Barreto, coordenador do CyberLab, o laboratório de operações cibernéticas ligado ao Ministério da Justiça e Segurança Pública.
3: Em entrevista à Voz do Brasil, o delegado falou comigo e com a Mariana Jungmann sobre a atuação do CyberLab no combate a crimes cibernéticos e ameaças no ambiente digital. Vamos ouvir.
13: Delegado Alessandro Barreto, bem-vindo à Voz do Brasil, um prazer ter o senhor conosco aqui. Vamos falar então sobre o CyberLab, o trabalho de inteligência que ficou concentrado nele a partir da sua criação. Explica para o nosso ouvinte que trabalho é esse.
14: Bom, bom estar aqui com vocês, obrigado pelo convite. Bom, o que o CyberLab faz? O CyberLab é uma unidade da Secretaria Nacional de Segurança Pública, e ele é um laboratório de operações cibernéticas. A pessoa acha que é até um super laboratório, estilo Matrix, mas não, nós temos lá policiais capacitados, a grande parte do time são de meninas cybergirls, então assim, são as meninas que fazem um trabalho espetacular nessa área, e essa unidade ela apoia as polícias estaduais trazendo informação qualificada para ajudar em diversos contextos, como, por exemplo, no enfrentamento a fraudes eletrônicas, em ameaças contra escolas. Então, se tem esse trabalho qualificado, que ajuda, certamente, a salvar vidas e a evitar tragédias.
3: Quais são os crimes mais identificados pelo laboratório? E, nesse contexto, o que é que tem chamado mais atenção?
14: Bom, o que a gente tem visto aí nos últimos anos, e principalmente pós-pandemia, a migração do crime do espaço físico para o espaço virtual. Então, a gente tem visto um aumento considerável de crimes, principalmente envolvendo fraudes e golpes online, como invasão de conta de WhatsApp, de redes sociais, falsa central, a gente tem visto isso muito. Nós temos visto também vários problemas, principalmente o extremismo digital, crimes de ódio. Eu fico indignado como policial e principalmente como cidadão. Muita misoginia, um ódio contra mulheres e meninas que dá nojo, que dá asco dessas pessoas. Então a gente tem visto muito esse contexto também. E de maneira geral, a gente tem visto o crime migrar da rua para a internet. E nesse contexto, o CyberLab está ajudando as polícias estaduais a identificar pessoas que se achavam, a pessoa se achava acima de qualquer suspeita e se escondia por detrás de conexões de internet.
13: Bom, o senhor mencionou crimes como fraudes, né, estelionatos e tal. Esses a gente já imagina quem são as pessoas por trás, são os bandidos comuns, vamos dizer assim. Mas o senhor mencionou também crimes de ódio, crimes de misoginia. Quem são as pessoas por trás desses crimes e qual é o perfil dos criminosos e das vítimas, delegado?
14: Isso, bom, o perfil das vítimas, boa parte, principalmente relacionada a crimes de ódio, a gente encontra de mulheres, meninas, entendeu? Às vezes até meninas novas, adolescentes. E o criminoso, o que a gente tem visto? Antigamente que eu falo, há pouquíssimos anos, porque muda muito rápido na internet, a gente via maiores aliciando menores para cometer delitos. Hoje a gente já está vendo menores aliciando menores para cometer delitos. Quando se fala de internet, de uma maneira geral, quando vai se tratar de vítimas de fraudes, antes falava que o pessoal idoso, pessoal com a idade um pouco mais avançada, estava mais suscetível para isso. Hoje, todo mundo ele pode ser vítima de um golpe. Crimes de ódio, a gente tem visto muitos adolescentes, até crianças com 11, 12 anos fazendo parte de grupos, e isso tem chamado muita atenção que nós precisamos reforçar o trabalho para identificar ainda mais rápido, e principalmente aqueles que estão por trás do processo de radicalização dos menores.
13: Sim, porque uma criança de 11 anos, ela não chega ao ponto de praticar um crime de ódio na internet sozinha, eu suponho, né?
14: A gente tem visto pessoas desvirtuar redes e serviços que são utilizados. Então, assim, qual é o nosso papel? Identificar essas pessoas. Então, elas utilizam mídias sociais de uma maneira geral, utilizam plataforma para encontrar esses garotos e radicalizar. Então, nosso papel é antecipar cada vez mais, identificar esses grupos e evitar que crianças de 11 anos sejam atraídas para um caminho terrível como esse.
3: A partir do monitoramento, o CyberLab dá um alerta e colabora para o desencadeamento de operações importantes de combate ao crime nesses ambientes, né, digitais. Quais são as operações dessas que contaram com a colaboração do laboratório? Que operações o senhor destacaria, por exemplo?
14: Tem algumas, principalmente a proteção de crianças e adolescentes. Eu vejo pessoas falando, salvamos tantas vidas. Para mim é impossível mensurar isso. Eu só tenho certeza que tragédias foram evitadas, meninas que estavam sendo abusadas online foram libertadas. Aí essas operações, elas nos orgulham muito em fazer parte de um time e a gente ter resultados como estamos salvando vidas. Isso é muito gratificante para mim.
13: Delegado, o senhor mencionou, né, que é um trabalho conjunto com as polícias civis dos estados. Se alguém quiser fazer um alerta para o CyberLab, fazer uma denúncia, como é que essa pessoa pode proceder? De repente, um pai, uma mãe que identificou ali com seus filhos uma situação desse tipo. Enfim, pessoas que queiram fazer algum tipo de alerta para o CyberLab, como é que pode proceder?
14: Eu recomendo que procurem no teu estado canais de denúncia online, é a própria delegacia mais próxima, que quando chegar a informação qualificada, a gente está conversando com as polícias e consegue desencadear essas grandes operações. E um ponto relevante que você falou, é o pai e a mãe. O que, que a gente tem visto? O pai e a mãe deixa o filho passar 10, 12, 15 horas na internet, não acompanha, e a internet tem muita gente má por trás das conexões. E a criança ou adolescente, ela dá sinais. E o pai e a mãe, eles conseguem entender e trazer essas informações para a polícia. Então, quanto mais informação, quanto mais dados chegar, mais pessoas vão ser identificadas e vão ser responsabilizadas. Até porque tem-se aquela impressão que a internet é algo que você fez algo lá e fica impune, não vai ocorrer nada. Muito pelo contrário. Tá? As polícias estão cada vez mais preparadas para identificar essas pessoas e responsabilizá-las.
3: Muito bem, nós conversamos com o delegado Alessandro Barreto, coordenador do Laboratório de Operações Cibernéticas, CyberLab. Muito obrigado, delegado, pela entrevista à Voz do Brasil.
14: Eu que agradeço.
4: O Ministério das Relações Exteriores emitiu nota de pesar pelas vítimas dos deslizamentos e inundações que atingiram o Nepal e o Tibete após o terremoto desta quarta-feira.
3: Equipes de resgate continuam as buscas por sobreviventes.
4: Até o momento, não há registros de brasileiros entre as vítimas.
3: A Embaixada do Brasil em Katmandu, no Nepal, e em Pequim, acompanham com atenção os desdobramentos da situação.
4: Em caso de assistência consular, o telefone do plantão geral do Itamaraty é 61, código de Brasília, 98260-0610.
3: Está aberto o período de escolha dos livros do Programa Nacional do Livro e do Material Didático, o PNLD, que serão usados por alunos do primeiro ao quinto ano do ensino fundamental no período de 2027 a 2030.
4: O prazo vai até 8 de setembro e a seleção deve ser feita de forma coletiva por professores e gestores. Confira na reportagem.
7: O período de seleção dos livros didáticos que serão utilizados por estudantes e professores do primeiro ao quinto ano do ensino fundamental já está aberto. As escolas públicas têm até 8 de setembro para selecionar os materiais que serão utilizados no triênio 2027-2030. A seleção deve ser feita com a participação da equipe escolar, levando em consideração a proposta pedagógica, as características e as necessidades da comunidade. O programa conta com 3 categorias, como explica a coordenadora-geral de materiais didáticos da Secretaria de Educação Básica do Ministério da Educação, Jaqueline dos Santos Melo.
15: Na categoria 1, as obras são voltadas para estudantes e professores do primeiro e do segundo ano, com foco na alfabetização. Na categoria 2, as obras são voltadas para o terceiro, quarto e quinto ano, com foco no desenvolvimento do letramento e da escrita. Nesse ano, nós temos novidades como o livro regionalizado de história e geografia, a obra de produção de texto e livros voltados para educação digital e midiática. A categoria 3, ela é optativa para as redes e a seleção dela é para obras de língua espanhola e língua inglesa.
7: Antes de registrar a decisão, professores e gestores devem consultar o Guia Digital do Programa Nacional do Livro e do Material Didático PNLD, que reúne informações sobre as obras aprovadas, como resenhas, metodologias, organização dos conteúdos e orientações para a escolha. Depois, a seleção precisa ser formalizada em ata e registrada no sistema PNLD Gestão, com acesso pela conta GovBR. O preenchimento da ata sozinho não conclui o processo. Após o registro, a ata e o comprovante de escolha devem ficar disponíveis em local visível na escola. Em caso de dúvidas ou problemas no acesso, as escolas podem entrar em contato com o FNDE pelo e-mail livrodidático@fnde.gov.br. Reportagem Thaís de Araújo.
3: Instituições públicas do ensino superior e tecnológico que adotam práticas de prevenção e enfrentamento à violência de gênero vão ser reconhecidas com o selo de ambiente acadêmico seguro.
4: A iniciativa do Ministério da Educação vai conceder o título nas categorias ouro, prata e bronze.
3: Podem aderir ao programa instituições federais que atendam aos requisitos do MEC.
4: A diretora de desenvolvimento acadêmico da Secretaria de Educação Superior do Ministério, Lúcia Pelanda, fala sobre a iniciativa.
16: as mulheres já são maioria no ensino superior. Então é muito importante criar ambientes cada vez mais seguros e livres de violência. Nesse sentido, o selo é um estímulo para que cada vez mais instituições se juntem a esse movimento de ter instituições verdadeiramente livres de violência.
3: Para mais informações, acesse gov.br/MEC.
4: Estamos no mês da gestante. Nós já falamos aqui sobre a importância de cuidados com a saúde, como tomar vacinas e fazer o pré-natal direitinho para cuidar da mãe e do bebê.
3: Hoje nós vamos falar dos direitos assegurados por lei às gestantes.
4: Estabilidade no emprego, atendimento médico gratuito pelo SUS, prioridade em filas e serviços, intervalo para a amamentação, além da licença maternidade.
3: Está tudo explicado na reportagem de Luciana Colares de Holanda, que ouviremos agora.
17: Maria Selma Pereira é empregada doméstica em Brasília. Grávida de 8 meses, ela espera a bebê para setembro. E junto com a chegada da filha, vem a licença maternidade de 4 meses, garantida pela carteira assinada. Um direito que Selma não teve nas outras 4 gestações, quando trabalhou na informalidade.
18: Vai ser bem melhor, porque eu vou acordar, cuidar da neném, né? Ficar os 4 meses em casa. Agora, com carteira assinada, tá bem melhor agora. Porque aí, quando você ganhar o bebê, você vai receber, né?
17: No Brasil, as gestantes têm direitos fundamentais garantidos por lei, que se estendem até alguns meses após o nascimento da criança. É proibida a dispensa arbitrária ou sem justa causa da empregada gestante, por exemplo, desde a confirmação da gravidez até 5 meses após o parto. Por meio da licença maternidade, fica garantido o afastamento remunerado de 120 dias para trabalhadoras formais, empregadas domésticas e seguradas do INSS. Elas também têm acesso ao salário maternidade, benefício previdenciário que substitui a renda durante esse período, como explica Márcio Lima, coordenador do Programa de Educação Previdenciária do INSS.
19: O valor pago por este benefício vai variar do salário mínimo, que é R$ 1.621,00 atualmente, até o teto do INSS, que vai estar no valor de R$ 8.475,55, a depender da categoria da trabalhadora.
17: Entre as garantias previstas na legislação brasileira para gestantes e mães, também está previsto o direito à liberação do trabalho para realizar consultas médicas e exames. E elas podem ser transferidas temporariamente de função quando a saúde exigir. Os direitos podem ser acessados pelo telefone ou pela internet, de acordo com Márcio Lima, do INSS.
19: Os direitos são acessados através da central telefônica 135, que funciona de segunda-feira a sábado, das 7 da manhã até as 22 horas no horário de Brasília, sendo que recebe ligação gratuita ou ainda através do aplicativo Meu INSS.
17: Além dos direitos trabalhistas, as gestantes contam com atendimento prioritário e acompanhante no parto pelo SUS. Após o retorno ao trabalho, a mãe tem direito a 2 intervalos diários de 30 minutos para a amamentação até o bebê completar 6 meses. Reportagem Luciana Colares de Holanda.
4: E essas foram as notícias do governo federal.
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3: Fique agora com o Minuto do TCU. Em seguida, as notícias do Poder Judiciário e do Congresso Nacional. Boa noite.
4: Boa noite para você e até amanhã.
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0: 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Você vai ouvir agora notícias do Poder Judiciário.
3: Supremo julga a ação sobre o poder de requisição do Ministério Público da União a órgãos da administração pública.
21: Para o STJ, acesso a sistema com dados contábeis não dispensa dever de prestação de contas de bens em condomínio.
3: Justiça determina que o governo federal e o estado de Sergipe implantem serviço especializado em doenças raras.
21: Boa noite, eu sou Arthur Filho.
3: E eu sou Walter Lima.
21: Supremo Tribunal Federal julga ação sobre o poder de requisição do Ministério Público da União a órgãos da administração pública.
3: O julgamento busca definir até onde vai essa prerrogativa do Ministério Público da União e em quais situações ela pode ser exercida, delimitando se a administração pública é obrigada a atender integralmente ao pedido ou se pode recusá-lo.
21: Administrador de bens em condomínio, ou seja, em copropriedade, deve prestar contas ao outro condômino, mesmo que dados contábeis estejam disponíveis em sistema eletrônico.
3: Essa decisão é do Superior Tribunal de Justiça, o STJ. Fátima Uchoa.
22: Um irmão ajuizou a ação contra o outro, pedindo a prestação de contas da administração dos imóveis de propriedade comum. A Justiça de Mato Grosso decidiu que o administrador tem o dever de apresentar as contas, e a terceira turma do STJ manteve esse entendimento. Segundo a relatora ministra Nancy Andrighi, o interesse de agir pressupõe a existência de controvérsia sobre a prestação das contas, e nesse caso, mesmo havendo sistema que permita o compartilhamento de informações, o administrador deve apresentar as contas de forma especificada e completa.
21: TST manteve condenação em caso de caseiro baleado durante assalto.
3: O empregador terá de pagar indenização por danos morais e materiais. Mila Amaral.
23: Um caseiro levou 3 tiros durante um assalto na fazenda onde ele trabalhava e morava, em Cruz Alta, no interior do Rio Grande do Sul. Ele ficou com sequelas e capacidade de trabalho reduzida. O trabalhador entrou na justiça e contou que não foi a primeira vez que a fazenda foi assaltada. E a justiça deu razão a ele. O Tribunal Regional do Trabalho condenou o proprietário a pagar R$30 mil por danos morais e R$70 mil por danos materiais. A fazenda recorreu, dizendo que a culpa era de terceiros. Mas a primeira turma do TST manteve a condenação e destacou que o dono sabia dos assaltos anteriores e, mesmo assim, não tomou nenhuma providência para aumentar a segurança dos trabalhadores. A decisão foi unânime.
21: Justiça Federal determina que União e o Estado de Sergipe implantem serviço de atenção especializada em doenças raras.
3: Decisão atende a pedidos do Ministério Público Federal em ação. Sabrine Menezes.
24: De acordo com o inquérito civil instaurado pelo MPF, Sergipe possui cerca de 120 mil pessoas acometidas por doenças raras. Dessas, aproximadamente 36 mil apenas em Aracaju e a maioria delas crianças. Com a decisão, o Estado e o município devem organizar e pactuar a linha de cuidado da rede de forma imediata e em até 4 meses. Além disso, Sergipe e Aracaju, junto com a União, têm até 8 meses para habilitar e implementar pelo menos um serviço de atenção especializada em doenças raras, além de estruturar a rede de atenção integral para pessoas com doenças raras. Em caso de descumprimento, foi fixada multa de R$5 mil.
21: O Tribunal Superior Eleitoral recebeu um grupo de criadores de conteúdos digitais para uma iniciativa voltada a combater a desinformação sobre as urnas eletrônicas.
3: O encontro se estendeu por toda a tarde desta terça-feira e foi viabilizado por meio de uma parceria do TSE com a organização Redes Cordiais. Vitor Struck.
1: Juntos, os influenciadores somam 45 milhões de seguidores nas redes sociais. O encontro fez parte da iniciativa Confirma, 30 anos de urna eletrônica, e foi promovido pela organização Redes Cordiais, em parceria com o TSE e com o apoio do YouTube e do TikTok. A programação contou com visitas a espaços importantes do tribunal, como o local onde as urnas ficam armazenadas, o Museu do Voto, e também incluiu uma demonstração detalhada sobre o funcionamento dos equipamentos usados nas eleições. Ao final, os influenciadores participaram de uma roda de conversa com o presidente do TSE, o ministro Cássio Nunes Marques.
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21: A você, uma boa noite.
6: E até amanhã.
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9: Eu sou Paula Groba.
10: E eu sou Humberto Pinheiro.
9: E estes são os destaques de hoje do Jornal do Senado, que começa agora.
10: Governo e Congresso anunciam um acordo para votações prioritárias. Fim da escala 6x1, taxa das blusinhas, terras raras e PEC da segurança pública.
9: Congresso vai analisar duas medidas provisórias para reduzir impactos das tarifas americanas e alta do petróleo.
10: Projeto cria política nacional para apoiar adolescentes nos anos finais do ensino fundamental.
9: Boa noite.
10: Boa noite.
9: Após encontro com o presidente Lula e o presidente da Câmara dos Deputados, Hugo Mota, o presidente do Senado, Davi Alcolumbre, anunciou as prioridades do Congresso nos próximos dias. Entre os temas citados estão a votação da MP que acaba com a taxa sobre compras internacionais acima de $50. Alcolumbre afirmou que a MP da chamada taxa das blusinhas será votada na próxima semana.
10: Também terão prioridade de votação as propostas de emenda à Constituição, que acaba com a escala 6x1, e a PEC da Segurança Pública, que devem ser analisadas pela Comissão de Constituição e Justiça na semana de esforço concentrado do Congresso, a partir da próxima segunda-feira. Mais informações com o repórter Pedro Pincer.
25: O presidente do Senado, Davi Alcolumbre, afirmou que votará na próxima semana a medida provisória que acabou com a chamada taxa das blusinhas, imposto de importação de 20% sobre compras internacionais de até $50. O texto, segundo o senador, será analisado na Câmara e no Senado antes de perder a validade. Caso a votação não ocorra, o imposto voltará a ser cobrado em 9 de setembro. Alcolumbre reafirmou que a medida será pautada no esforço concentrado previsto para ocorrer entre 31 de agosto e 4 de setembro.
26: Nós vamos deliberar e ela virá lei para proteger milhões de brasileiros que usam desse instrumento para adquirir produtos muito baratos e terem qualidade de vida melhor.
25: Alcolumbre também disse que a Comissão de Constituição e Justiça vai analisar na próxima semana as propostas de emenda à Constituição que tratam da segurança pública e do fim da escala 6x1. Davi afirmou estar em contato frequente com o relator da mudança na escala de trabalho, senador Omar Aziz, do PSD do Amazonas.
26: Tem a compreensão da importância da matéria. Me disse que já está construindo um relatório para ser apresentado na próxima quarta-feira na Comissão de Constituição e Justiça.
25: Outra proposta que deve ser pautada na semana que vem é a que cria uma política nacional para os minerais críticos e estratégicos.
9: E o relator da PEC da Segurança Pública, senador Rogério Carvalho, do PT de Sergipe, anunciou que o texto não deve sofrer mudanças no Senado.
10: Já aprovado na Câmara, a proposta está na Comissão de Constituição e Justiça. Repórter Herman Kulitz.
27: O texto altera diversas regras da Constituição para ampliar a atuação da Polícia Federal, endurecer o combate às facções e milícias e reforçar o financiamento do Fundo Nacional de Segurança Pública e do Fundo Penitenciário Nacional, além de aumentar a integração e a cooperação de sistemas e órgãos de segurança pública. Em análise na CCJ, a proposta recebeu diversas emendas, como a do senador Sargento Reginauro, do PSDB do Ceará, que recomendava que os homicídios praticados por organizações criminosas não fossem julgados pelo Tribunal do Júri. Já a emenda do senador Hamilton Mourão, do Republicanos do Rio Grande do Sul, defendia a previsão de um sistema de informação sobre antecedentes criminais. Ambas foram rejeitadas, com o entendimento do relator de que não cabe a implementação dessas mudanças no texto constitucional. Além disso, na opinião do senador, alterar o que já foi aprovado pelos deputados somente atrasaria medidas que precisam ser tomadas contra a criminalidade organizada e iria na contramão da expectativa da sociedade. Porém, as modificações podem ser apresentadas na Comissão de Constituição e Justiça até a discussão final da matéria. O texto ainda precisa ser aprovado em 2 turnos no plenário do Senado. Se passar sem alterações, será promulgado e começa a valer. Havendo qualquer mudança, a matéria deverá retornar para a Câmara dos Deputados.
9: O Congresso também vai analisar 2 medidas provisórias editadas pelo governo federal para tentar reduzir os impactos das tarifas americanas e da alta internacional do petróleo.
10: As 2 medidas provisórias já estão em vigor, mas precisam ser aprovadas por deputados e senadores para continuar valendo. Repórter Patrícia Oliveira.
5: Uma das medidas permite que empresas afetadas pelas novas tarifas impostas pelo governo americano prorroguem por até 1 ano o cumprimento de compromissos de exportação, com a suspensão de tributos. Já a outra medida libera R$ 3 bilhões para subsidiar a produção e a importação de diesel e gasolina, diante dos efeitos dos conflitos no Oriente Médio sobre o preço do petróleo. Para Carlos Pio, professor de Relações Internacionais da UNB, as medidas são importantes neste momento de emergência, mas o país precisa também adotar estratégias a longo prazo.
7: A gente precisa aumentar a produtividade da economia como um todo, é reforçar as qualificações dos trabalhadores e ampliar o comércio com os outros parceiros de qualquer lugar do planeta, em qualquer setor.
5: As 2 medidas provisórias já estão em vigor, mas precisam ser aprovadas por deputados e senadores para continuar valendo.
9: A adolescência é uma fase de muitas transformações e desafios que podem refletir diretamente no desempenho e na permanência dos estudantes na escola. Para apoiar o desenvolvimento dos alunos nessa etapa da vida, um projeto de lei propõe criar a Política Nacional Escola das Adolescências. A proposta é do senador Camilo Santana, do PT do Ceará, ex-ministro da Educação, e está em análise na Comissão de Educação. Pelo texto, a política será voltada aos anos finais do ensino fundamental, do 6º ao 9º ano. A ideia é tornar a escola mais atrativa, acolhedora e conectada à realidade dos adolescentes, com estratégias de apoio técnico e financeiro.
10: A medida também busca reduzir as taxas de reprovação e abandono escolar, especialmente no período de transição para o ensino médio. O senador Camilo Santana destaca ainda a importância da educação em tempo integral. Segundo ele, ampliar a permanência de crianças e jovens na escola pode trazer mais benefícios não apenas para a educação, mas também para a segurança.
11: Porque além de dar oportunidade para o nosso jovem passar o dia na escola, fazer as refeições, praticar esporte, é a maior política de prevenção à violência. É você ter a meninada toda na escola nesse país.
9: O Senado também analisa um projeto que cria o programa Escola Sem Partido. De autoria do senador Magno Malta, do PL do Espírito Santo, a proposta altera a Lei de Diretrizes e Bases da Educação para incluir novos princípios e regras para o ensino. O texto prevê a garantia da pluralidade de ideias, da liberdade de crença e da liberdade de consciência. Também proíbe professores de promoverem em sala de aula determinadas concepções ideológicas ou políticas.
10: A proposta está em análise na Comissão de Direitos Humanos, onde é relatada pelo senador Sargento Reginauro, do PSDB do Ceará. Depois, o projeto ainda deve passar pela Comissão de Constituição e Justiça e pela Comissão de Educação.
12: Eleições 2026.
9: As eleições deste ano vão contar com a participação de mais pessoas idosas em relação a 2022.
10: O aumento segue a tendência de envelhecimento populacional apontada pelo IBGE. Repórter Lana Dias.
23: O número de eleitores idosos cresceu cerca de 14% desde as eleições de 2022. Neste ano, 37 milhões e meio poderão votar. Para aqueles entre 60 e 69 anos, o voto é obrigatório, mas acima dos 70 anos, a participação é facultativa. O senador Fernando Dueire, do PSD de Pernambuco, reforçou a importância do voto da terceira idade.
4: A democracia precisa ouvir todas as gerações. Os mais jovens representam o futuro, mas aqueles que são mais experientes carregam uma parte importante da memória e da construção do nosso país.
23: Para a Dorci Antônia de Carvalho, de 83 anos, a participação não deve se limitar ao voto obrigatório.
13: Eu acho que todo mundo que tem mais de 60 anos, 70 anos, devia continuar votando. Eu tenho certeza, tenho meus amigos também que já combinaram, vão votar.
23: O aumento do eleitorado idoso segue a tendência de envelhecimento populacional no Brasil. De acordo com o IBGE, a população com 60 anos ou mais subiu de 11,3% para 16,3%. 6% de 2012 a 2025.
10: Com edição de Paula Groba e trabalhos técnicos Eliseu Caires, o Jornal do Senado fica por aqui. Acompanhe agora as notícias da Câmara dos Deputados. Boa noite.
9: Boa noite e até amanhã.
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15: Comissão analisa projetos que reduzem impacto ambiental de plásticos.
16: Deputados aprovam parecer da subcomissão sobre segmento de estética.
15: Parlamentares apresentam medidas de proteção à criança e adolescente.
16: Boa noite. Jefferson Rodrigues, do PSDB de Goiás, propõe novas obrigações para plataformas digitais no combate à exploração sexual de crianças e adolescentes na internet. Ele explica que o texto cria canais de denúncia e respostas rápidas às vítimas e aos órgãos de segurança.
15: Para facilitar a investigação desses crimes, a proposta de Jefferson Rodrigues inclui mecanismos de preservação de registros, metadados e informações de usuários suspeitos. O deputado avalia que a medida amplia a capacidade de identificar os responsáveis e reunir provas no ambiente digital.
16: Está em análise projeto que cria o Programa Nacional Ampara, voltado à prevenção da violência contra crianças, adolescentes e mulheres nas escolas. A proposta de Helena Lima, do PSD de Roraima, prevê formação de profissionais e articulação entre escolas, famílias e segurança pública.
15: O projeto de Helena Lima orienta estudantes sobre como identificar situações de violência e conhecer canais de denúncia e proteção. Para a deputada, a medida busca fortalecer a cultura de paz e o respeito no ambiente escolar.
16: A punição de crimes contra a dignidade sexual praticados com abuso de autoridade é reforçada em projeto apresentado por Samuel Viana, do União de Minas Gerais. A proposta aumenta pela metade a pena por importunação sexual quando o agressor se valer de posição de supervisão sobre a vítima.
15: Samuel Viana aponta que a mudança alcança relações em ambientes educacionais, esportivos, religiosos, culturais e assistenciais, mesmo sem vínculo formal de emprego. O texto também amplia as situações em que a autoridade exercida sobre a vítima pode elevar a pena dos crimes contra a dignidade sexual.
16: Dr. Ismael Alexandrino, do PSD de Goiás, apresentou o projeto que torna crime dar escondido ou à força substância química que reduz a capacidade de reação de alguém, prática conhecida como Boa Noite Cinderela. De acordo com o projeto, o autor poderá ficar preso de 3 a 6 anos.
15: Dr. Ismael Alexandrino alega que o Brasil ainda não possui tipificação penal específica para essa conduta, o que gera impunidade. Para o deputado, o projeto muda isso ao obrigar a coleta imediata de exames, criar um cadastro nacional de ocorrências e a elaboração de campanhas permanentes de prevenção.
14: Justiça.
16: Está em análise projeto de Fábio Choquete, do União de Santa Catarina, que estabelece restrições ao exercício da advocacia por cônjuges, parentes e sócios de magistrados. De acordo com o deputado, a proposta visa ampliar a transparência e evitar conflitos de interesse.
15: O texto de Fábio Choquete permite que partes questionem o patrocínio de causas diante de possíveis vínculos com magistrados. A proposta ainda estabelece sanções, incluindo a exclusão da OAB para advogados que descumprirem as vedações.
14: Saúde.
16: É de autoria de Juarez Costa, do Republicanos de Mato Grosso, o projeto que estabelece diretrizes para o atendimento pelo SUS de mulheres que passam pelo climatério e menopausa. A proposta prevê acompanhamento integral com atuação da atenção primária e acesso a diferentes tratamentos.
15: Juarez Costa ressalta que a matéria prevê também oferta de terapia hormonal pelo SUS quando houver indicação clínica. O deputado acredita que a medida pode reduzir desigualdades no atendimento e ampliar o acesso das mulheres aos cuidados necessários nessa fase da vida.
2: Habitação.
16: Aline Gurgel, do União do Amapá, requer a criação de uma comissão especial para analisar o projeto que trata do financiamento de imóveis urbanos durante situações de emergência sanitária. A proposta suspende as parcelas de financiamentos durante esse período.
15: O projeto também determina que não sejam cobrados juros ou multas durante a suspensão e amplia o prazo para financiamento do Minha Casa Minha Vida. Aline Gurgel lembra que a medida foi apresentada durante a pandemia de Covid-19 para reduzir o impacto da crise sobre as famílias.
2: Esporte.
16: Milton

0: Rui Falcão, do PT de São Paulo, apresentou relatório favorável ao projeto que amplia o uso de recursos destinados à ciência e tecnologia para financiar iniciativas inovadoras. Ele recomenda aprovação por considerar que a proposta aproxima a pesquisa científica do setor produtivo.
1: Rui Falcão avalia que a medida pode fortalecer empresas de tecnologia e aumentar a competitividade brasileira. O parlamentar afirma que a parceria entre universidades, empresas e governo contribui para a transformação de pesquisas em produtos e serviços para a população.
2: Economia.
0: A Receita Federal anunciou na Câmara mudanças no programa de compras do exterior para evitar a entrada de produtos irregulares. A repórter Silvia Munhato tem mais informações.
3: Ainda este ano, a Receita Federal deve adotar um sistema que vai excluir do seu programa de compras no exterior o remessa conforme as plataformas de comércio internacional que permitirem a venda de produtos subfaturados, falsificados ou que apresentem outros tipos de ilegalidades. A fiscalização das encomendas será aprimorada ainda este ano com o uso de inteligência artificial para analisar o conteúdo dos pacotes. Um dos objetivos é evitar a fiscalização apenas quando a encomenda chega no país, porque a quantidade de remessas não para de crescer. Também será minimizado o problema de vazamento de dados dos destinatários, que acabam sendo alvo de golpes. O deputado Júlio Lopes, do PP do Rio de Janeiro, elogiou o trabalho da Receita e afirmou que é preciso tratar a pirataria de forma especializada em todos os órgãos públicos e citou o problema de sementes fabricadas em desacordo com a regulação nacional.
4: Os caminhões de sementes transgênica feitas fora das regras e fora das normas são aprisionados e não há conhecimento da Polícia Rodoviária Federal, nem da Polícia Federal, nem de órgão nenhum para fazer a apreensão da mercadoria. Então, esses têm sido liberados e são casos gravíssimos porque essas sementes, quando feitas fora de norma, elas podem gerar pragas, gerar deformações nas colheitas brasileiras, enfim, no meio ambiente como um todo. Né?
3: O deputado sugeriu ainda que a Receita cruze dados dos 47 milhões de CPFs que fazem compras no exterior com as suas rendas declaradas. Segundo ele, isso deverá revelar irregularidades. De acordo com a Receita Federal, as encomendas do exterior passaram de cerca de 30 milhões de pacotes em 2019 para mais de 200 milhões em 2023. Para este ano, é esperada uma arrecadação recorde com as encomendas, equivalente a 10% de todo o volume importado pelo país, ou 5 bilhões de reais. Da Rádio Câmara de Brasília, Silvio Minhato.
1: Carlos Chiodini, do MDB de Santa Catarina, defende a transferência para Brasília da sede do órgão responsável por regular e fiscalizar o mercado de valores mobiliários no Brasil. O projeto prevê que a mudança da Comissão de Valores Mobiliários seja feita de forma gradual, em até 4 anos.
0: Para Carlos Chiodini, a transferência aproxima a CVM de outros órgãos federais sediados em Brasília, facilitando a articulação entre as instituições. O projeto também assegura aos servidores da autarquia no Rio de Janeiro a opção de se transferir para Brasília ou de permanecer no estado.
1: Stefano Aguiar, do PSD de Minas Gerais, apoia a criação da Frente Parlamentar em defesa do mutualismo, sistema em que as pessoas se associam para compartilhar custos e oferecer proteção patrimonial umas às outras. A proposta, segundo o deputado, é uma alternativa aos seguros tradicionais.
0: A frente pretende reunir parlamentares, governo, empresas e entidades do setor para acompanhar a regulamentação da proteção patrimonial mutualista. Stefano Aguiar acredita que a iniciativa pode ampliar o acesso dos brasileiros a uma opção de proteção competitiva.
2: Comissões.
1: Comissão de Trabalho aprova relatório da subcomissão sobre o setor de estética. A repórter Maria Neves traz os detalhes da medida proposta.
5: A Comissão de Trabalho da Câmara aprovou o relatório final da subcomissão especial sobre o setor de estética, elaborado pela deputada Soraya Santos, do PL do Rio de Janeiro. Além de um projeto de lei que altera a regulamentação das atividades dos profissionais do setor, a relatora apresentou recomendações aos poderes executivo. Soraya Santos argumenta que as interpretações da legislação vêm dificultando o exercício dos profissionais de estética.
6: Estudante de faculdade de estética, migrando para outras carreiras, para biomedicina ou para medicina, passando dificuldades, por exemplo, com uma compra de insumos. Porque se eu não sou reconhecida, eu não posso comprar. É humilhante eu fazer um curso universitário regulamentado por um órgão público e eu ter que precisar de uma outra pessoa para assinar.

0: a compra do material que eu quero trabalhar. Para piorar, a Anvisa e as vigilâncias sanitárias não reconheciam a profissão quando a competência delas não é reconhecer. Quem reconhece profissão é a lei. E o Congresso aprovou a profissão.
1: Como forma de solucionar interpretações divergentes, a relatora sugere inserir expressamente na lei que os esteticistas são profissionais da área de saúde para todos os efeitos legais. Outro problema detectado pela subcomissão, segundo Soraya Santos, foi a falta de um currículo nacional que padronize a formação de esteticistas e cosmetólogos. Por isso, ela sugere ao Ministério da Educação que elabore diretrizes curriculares específicas para todos os cursos da área, além de criar mecanismos de certificação técnica para profissionais já formados. A proposta também permite a atuação de profissionais formados em outras áreas da saúde, como esteticistas, desde que façam pós-graduação na área ou passem por exame de proficiência. Da Rádio Câmara de Brasília, Maria Neves.
2: Trabalho.
3: Nicolete, do PL de Roraima, apresentou o projeto que permite a servidores públicos atuarem como microempreendedores individuais. A proposta condiciona a atividade à inexistência de conflito de interesses com as funções exercidas no serviço público.
4: Nicolete afirma que a proibição atual pode levar servidores que realizam atividades nas horas de folga à informalidade. Para ele, a mudança estimula a formalização de pequenos negócios e preserva o funcionamento do serviço público por meio de regras definidas por cada ente federativo.
2: Transportes.
3: Danley de Deus Interhols, do PSD do Rio Grande do Sul, pede a realização de uma audiência para discutir a concessão da BR-285 no trecho entre Passo Fundo e a região de Ijuí. A proposta prevê a participação de representantes do governo, de órgãos de transporte e de prefeitos.
4: Danley de Deus Interhols argumenta que a concessão pode acelerar investimentos como duplicação de trechos, construção de terceiras faixas e melhoria da sinalização. Ele afirma que as mudanças podem aumentar a segurança na rodovia e fortalecer a logística e a economia da região.
2: Desenvolvimento regional.
3: Júlio César, do PSD do Piauí, defende projeto que isenta permanentemente os consumidores que produzam a própria energia renovável de pagar pelo uso da rede de distribuição. O texto acaba com a cobrança gradual sobre a energia solar excedente devolvida ao sistema.
4: Júlio César entende que a medida corrige uma distorção que é a cobrança pela energia injetada na rede. Segundo o parlamentar, o objetivo é garantir segurança jurídica, democratizar o acesso à energia limpa e incentivar novos investimentos sem sobrecarregar o cidadão.
2: Agricultura.
3: O projeto de Paulo Teixeira, do PT de São Paulo, proíbe a exportação de animais vivos destinados ao abate ou à engorda. Ele explica que a medida busca reduzir o sofrimento dos animais durante transportes de longa distância e reforçar as políticas de proteção e bem-estar animal.
4: Segundo Paulo Teixeira, a proposta também pretende estimular o processamento da produção pecuária no país, contribuindo para a geração de empregos, renda e arrecadação. A proibição não se aplica a animais destinados à reprodução, pesquisa, melhoramento genético ou conservação de espécies.
2: Votação.
3: A Comissão de Desenvolvimento Econômico da Câmara aprovou dois projetos para reduzir o impacto ambiental no uso de plásticos. Uma das propostas prevê a diminuição gradativa dos microplásticos em cosméticos e produtos de higiene pessoal, como informa o repórter Luiz Cláudio Canuto.
5: Dois projetos sobre redução do impacto ambiental do uso de plásticos foram aprovados pela Comissão de Indústria e Comércio da Câmara dos Deputados. Um deles obriga a classificação dos plásticos usados em produtos produzidos no Brasil ou importados, e o outro projeto trata da redução de microplásticos em cosméticos e produtos de higiene pessoal. A proposta que trata da classificação dos plásticos trata também de reciclagem. O texto aprovado foi apresentado pelo relator, deputado Alexandre Lindenmayer, do PT do Rio Grande do Sul, e muda a Política Nacional de Resíduos Sólidos, com metas progressivas de reciclagem das embalagens. Pela versão aprovada, em até 5 anos, 10% das embalagens plásticas devem ser recicladas. O texto prevê ainda incentivos fiscais para indústrias que usem materiais com desempenho ambiental. A proposta foi inspirada em regulamento da União Europeia. Para o relator, Alexandre Indemeyer, a regulação é necessária para evitar que o Brasil se torne um depósito de materiais banidos em outros países.
6: A poluição plástica não é apenas um problema visual ou ambiental, mas uma emergência de saúde pública. Estudos recentes têm confirmado a presença de polímeros em tecidos cardíacos humanos e na placenta, elevando o risco de doenças crônicas não transmissíveis, como doenças cardiovasculares.
5: O projeto ainda vai ser analisado pelas Comissões de Defesa do Consumidor e de Constituição e Justiça. Já o outro projeto aprovado, sobre redução gradual e eliminação total do uso de microplásticos em cosméticos e produtos de higiene pessoal, foi para a Comissão de Meio Ambiente. A Comissão de Indústria e Comércio seguiu o voto do relator, deputado Marcelo Queiroz, do PSDB do Rio de Janeiro. O texto considera microplásticos as partículas sólidas, sintéticas, insolúveis em água e não biodegradáveis, com dimensões inferiores a 5 milímetros, de origem petroquímica e colocadas intencionalmente em cosméticos e produtos de higiene pessoal com funções esfoliantes, abrasivas, de limpeza ou de alteração de textura. São ingredientes comuns em esfoliantes faciais e corporais, shampoos, cremes dentais e sabonetes. O relatório de Marcelo Queiroz foi lido pelo deputado Alexandre Lindenmaier.
6: Esses microplásticos estão presentes em produtos cosméticos ou de higiene pessoal com funções esfoliantes e abrasivas, por exemplo, ao serem utilizados e descartados, geram um significativo fator de poluição em águas superficiais com grande potencial de risco à saúde humana. Nestes casos, uma das soluções recomendadas é justamente a de que o poder público atue de forma a regulamentar ou mesmo proibir as atividades responsáveis por causar esse dano coletivo.
5: Pela proposta, o cronograma progressivo de redução a ser cumprido por fabricantes, importadores e formuladores é de 30% em até 3 anos, 60% em 5 anos, 90% em 7 anos e a eliminação total em 10 anos. O cronograma pode ser ajustado com justificativa técnica quando não houver insumo alternativo com o mesmo desempenho, risco à segurança do consumidor na substituição ou impactos ambientais adversos do insumo que substituiria. A proposta ainda vai ser analisada pelas comissões de Meio Ambiente e de Constituição e Justiça. Da Rádio Câmara de Brasília, Luiz Cláudio Canuto.
2: Meio Ambiente.
4: O projeto de delegado Matheus Laiola, do União do Paraná, cria o programa local seguro para animais vítimas de maus-tratos. A proposta prevê acolhimento imediato, atendimento veterinário e manutenção dos animais resgatados em ações policiais, fiscalizações ou decisões judiciais.
3: Delegado Matheus Laiola incluiu no texto que o responsável pelos maus-tratos deverá arcar com as despesas de resgate e tratamento do animal. O projeto permite que hospitais e clínicas veterinárias, universidades e abrigos possam se credenciar para receber os animais resgatados.
4: A prevenção de maus-tratos contra animais é o foco de projeto apresentado por Fábio Macedo, do Podemos do Maranhão. O texto inclui nos currículos escolares conteúdos sobre direitos dos animais, além de ações educativas voltadas ao respeito e à proteção da vida animal.
3: Fábio Macedo também propõe que adolescentes responsáveis por atos de violência contra animais cumpram serviços comunitários, de preferência em entidades de proteção e saúde animal. A proposta ainda institui o 4 de outubro como Dia Nacional da Proteção, Respeito e Empatia com os Animais.
4: Termina agora o Jornal Câmara dos Deputados, produzido pela Rádio Câmara, com trabalhos técnicos de Everson Urani e a apresentação de Márcio Aquiles Sardi e Val Monteiro. Boa noite.
3: Uma boa noite para você. A Voz do Brasil volta amanhã.
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